0: Contribuição Social sobre o Lucro Líquido, a CSLL, que hoje é de 15% e passa a ser de 9%. A proposta foi apresentada pelo deputado Isnaldo Bulhões Júnior, do MDB de Alagoas, com a justificativa de que as resseguradoras nacionais perderam mercado a partir de 2019, com a eliminação de restrições à atuação de resseguradores estrangeiros. Segundo Isnaldo Bulhões Júnior, as resseguradoras estrangeiras não recolhem no Brasil CSLL e imposto de renda sobre pessoa jurídica, como as nacionais. Por isso, o projeto também isenta as empresas brasileiras de um adicional do imposto de renda. O projeto recebeu parecer favorável do relator, deputado Fernando Monteiro, do PSD de Pernambuco, mas não teve apoio do governo, como explicou o deputado Ayrton Faleiro, do PT do Pará.
1: Nós estamos tratando de um projeto que ele traz implicações financeiras, ordenamento de despesa, impactos nas finanças. Nós estamos numa reta final de governo, que tem um plano econômico em curso, que tem compromissos com a sociedade para fazer entregas. É hora de nós trazermos e aprovarmos aqui coisas que venham trazer impacto financeiro.
0: Para o relator, Fernando Monteiro, a arrecadação pode inclusive vir a aumentar, mesmo com benefício fiscal. Segundo ele, a proposta beneficia as empresas nacionais e pode forçar as estrangeiras a abrirem subsidiárias no país. Já o autor da proposta, Isnaldo Bulhões Júnior, disse que não há prejuízos para a arrecadação.
2: Não há um equívoco, não há nenhum prejuízo, não há nenhum problema. Apenas equaliza a empresa nacional, a empresa brasileira, dentro da concorrência com as empresas estrangeiras.
0: O projeto que reduz a carga tributária para resseguradoras nacional seguiu para análise do Senado. Da Rádio Câmara de Brasília, com informações de Antônio Vital, Marcelo Larcher.
3: Desenvolvimento regional.
4: Leonardo Gadelha, do Podemos, reivindica o aumento da quantidade de água da transposição do Rio São Francisco destinada à Paraíba. O deputado afirma que o volume previsto atualmente para o estado é insuficiente para atender as demandas da população e do desenvolvimento regional.
5: Leonardo Gadelha argumenta que os canais da transposição comportam uma vazão superior à autorizada pela Agência Nacional de Águas. O parlamentar pede uma revisão da distribuição entre os estados do Nordeste diante do risco de agravamento da seca com a ocorrência de fenômenos climáticos extremos.
3: Transportes.
4: Euclides Petersen, do Republicanos de Minas Gerais, propõe financiar a modernização, ampliação e recuperação de aeródromos públicos de interesse regional. A ideia é criar um programa nacional que use incentivos fiscais para captar recursos de pessoas físicas.
5: Pela proposta, os contribuintes poderiam destinar parte do imposto de renda a projetos aprovados pelo governo. Segundo Euclides Petersen, a medida amplia a conectividade aérea e estimula o desenvolvimento econômico, o turismo e o acesso a serviços públicos no interior.
3: Trabalho.
4: Chico Alencar, do PSOL do Rio de Janeiro, defende a aprovação de um projeto de sua autoria que estabelece o fim dos penduricalhos, que são parcelas adicionais incorporadas aos salários de funcionários dos três poderes e que extrapolam o teto constitucional de R$ 46 mil reais brutos.
5: O legislador cita que 91% dos magistrados recebem acima do teto e, em sua avaliação, a medida vai combater a desigualdade salarial no país. Chico Alencar também cobra do Senado a aprovação do fim da escala 6x1 como medida de combate à desigualdade social.
4: Daniel Almeida, do PCdoB da Bahia, apoia as reivindicações da Campanha Nacional dos Bancários. O deputado destaca a recomposição dos salários, o reajuste do vale-refeição, a participação nos lucros e melhores condições de trabalho nas agências e no regime remoto.
5: Daniel Almeida também pede mudanças nas regras dos planos de saúde dos bancos públicos. Segundo o parlamentar, alterações normativas dos últimos anos fizeram os bancários arcarem com uma parcela crescente dos custos.
3: Meio Ambiente.
4: O delegado Matheus Laiola, do União do Paraná, apresentou o projeto que proíbe a caça esportiva em todo o país. A proposta altera a lei de proteção à fauna e também revoga dispositivos que tratam da regulamentação dessa modalidade de caça.
5: Segundo o delegado Matheus Laiola, a caça esportiva não pode se sobrepor à proteção dos animais e à preservação da biodiversidade. O parlamentar afirma ainda que a medida busca eliminar brechas na legislação e reforçar a proibição de práticas de caça voltadas ao lazer.
3: Esporte.
4: A Câmara aprovou uma política de incentivo ao futebol feminino no país. O repórter Antônio Vital tem mais informações sobre a proposta.
6: A menos de um ano da realização da Copa do Mundo Feminina no Brasil, o plenário da Câmara aprovou o projeto do governo que define diretrizes para o desenvolvimento do esporte no país. O projeto inclui o futebol feminino como prioridade da política pública esportiva nacional, com foco na profissionalização e na equidade de oportunidades. O texto também exige a elaboração de um plano de legado social, esportivo e financeiro da Copa do Mundo da modalidade, prevista para ocorrer entre 24 de junho e 25 de julho do ano que vem em 8 capitais. A proposta prevê que o Ministério do Esporte deverá promover condições favoráveis para o futebol feminino e incentivar a igualdade salarial e a participação de mulheres na gestão do esporte e na arbitragem. O projeto limita a inscrição de atletas não profissionais em competições oficiais. Na principal divisão nacional, o limite será de 4 atletas amadoras por equipe, com redução gradual até alcançar a total profissionalização do esporte. O texto prevê ainda a criação de protocolos para combater a discriminação, a intolerância e a violência contra as mulheres no esporte. A medida abrange atletas, árbitras, treinadoras, torcedoras e demais profissionais. O projeto recebeu parecer favorável da relatora, a deputada Jaque Rocha, do PT do Espírito Santo. Ela acrescentou na proposta diretrizes como a proteção da integridade física e psicológica das jogadoras, o combate ao racismo e à violência. No plenário, o relator foi o deputado Ayrton Faleiro, do PT do Pará, que defendeu medidas de incentivo para a modalidade.
1: Achamos por bem que a gente incentive o futebol feminino. O futebol, na sua essência, ele cumpre uma função de integração, de convívio social. E quando a gente fala de futebol, a gente vem em primeira visão muito o futebol masculino. Mas se a gente for para, inclusive, os interiores de cada um dos nossos estados, nós vamos ver lá um crescente movimento também nos clubes profissionais da participação feminina.
6: Na mesma sessão, a Câmara aprovou o projeto que reconhece o futebol praticado no Brasil como manifestação da cultura nacional. Os dois projetos foram enviados para análise do Senado. Na Rádio Câmara de Brasília, Antônio Vital.
5: Danley de Deus Interholz, do PSD Gaúcho, sugere ao Ministério da Educação medidas para melhorar a formação dos profissionais de educação física para o atendimento de estudantes com deficiência. Ele defende a atualização dos cursos superiores para fortalecer a inclusão.
4: A sugestão de Danley de Deus Interholz também prevê mais atividades práticas, estágios e formação continuada sobre o tema. Ele avalia que a preparação atual é insuficiente e pode deixar professores inseguros para garantir a participação efetiva de alunos com deficiência nas aulas.
5: Termina agora o jornal Câmara dos Deputados, produzido pela Rádio Câmara, com trabalhos técnicos de Wellington Teles e a apresentação de Márcio Aquiles Sardi e Val Monteiro. Boa noite.
4: Uma boa noite para você. Ouça agora o Minuto do TCU.
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0: Eu vou começar a gravar. Você vai ver que eu apontei a câmera pra aí. Ou eu posso falar? Posso, né? Não, porque senão eu vou entrar dentro do áudio.
1: É só você falar assim, estou gravando. E aí eu vou saber mas se eu... já tá com o play ligado. Sabe?
0: Não, isso aí sim. Eu tô falando na hora que eu chegar em você, porque eu vou começar aqui. 1, 2, 3 e...

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e a minha ignorância, as minhas necessidades, as minhas relações, a minha cultura e o meu corpo. Que espaço meu passado deixa para minha liberdade hoje?

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0: E o Nego Solimões!
1: Jorge Matheus, maravilha, muito obrigado pela confiança, pela presença.
0: Demais. Obrigado vocês, rapaz. É uma honra, um privilégio pra nós.
2: Esse povo de Goiânia é apaixonado.
0: É demais, hein? É demais. Que é isso? Como é que é o

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1: Olha, ora, olha, ora. 5:05.
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1: Terça-feira, dia 18 de agosto de 2026. Galinho cantando.

Terça-feira, dia 18 de agosto de 2026. Galinho cantando, hora certa para você. Onde quer que você esteja, onde quer que você vá, já ligados aqui na Boa FM, onde desde já eu digo e convido, vem pra cá, porque o Rancho da Boa está no ar.

0: Bonzinho, bonzinho demais esse forrozinho, né? A gente começar já no Rancho da Boa, com esse clima de forró, com esse clima bem, bem, bem pra cima, bem alto astral. 5:08, madrugada então de terça-feira, repetindo aí, em 18 de agosto de 2026. Já encaminhando, né, para o finalzinho do mês. Já passamos, Vanderlei, já passamos, João Grilo, do meado do mês, né? Não, nem vem atrás de vale, viu, seu João Grilo? Nem vem atrás de vale, agora só no final do mês. E aí, ó, primavera encostando, cadê o El Niño, hein? É, nada de El Niño, então, vamos lá, vamos vivendo essa chuva gostosa que cai, daqui a pouco esse sol maravilhoso que abre, é esse tempo bem controlado, bem balanceado para todos nós, né? Só temos que agradecer a Deus porque... cá para nós, né? O que os nossos vizinhos estão sofrendo por aí é chuva de granizo, é chuva em excesso, é também outros lugares que estão sofrendo com seca. Então a gente aqui, graças a Deus, tendo esse tempo aí bem reguladinho, bem voltado aí para as nossas plantações e para o nosso bem-estar também. Vamos lá, 5:09, é o nosso bom dia chegando para você. É, vamos lá, 5:09, o bom dia do Vanderlei já chegou, agora vem ele com o bom dia dele. Alô, João Grilo!
1: Bom dia, bom dia! Viva mais!
0: Oi!
1: Vanderlei, povo da boa, bom dia, bom dia!
0: Bom dia,
1: bom dia! Viva mais!
0: Oi!
1: O dia hoje... amanheceu estiado e nublado, viu?
0: É verdade, eu também acompanhei aí, muita neblina, né, na BR-101, pessoal tomar cuidado aí, e é sinal de quê, hein?
1: É, esse nublado aí é promessa de sol.
0: É.
1: Promessa de sol. Apesar que vem chuva de noite, vem chuva de madrugada.
0: É, choveu bem, viu?
1: É, e provavelmente hoje

0: acendia de sol, porque essa neblina aí, já sabe, né? Os mais velhos sempre dizem que é sinal de sol durante o dia.
1: É, pelo menos é o que os mais velhos sempre falaram, né? E geralmente acerta, quando tem essa neblina aí bem branquinha, durante a madrugada, durante as primeiras horas do dia, sinal de sol.
0: É, vamos ver hoje se vai fazer mesmo aquele sol.
1: Pois é.
0: A neblina diz que é, né?
1: Vamos ver, vamos ver.
0: Pois é. Oi, mamãe. Oi. Fala em sol, fala em chuva.
1: Sim.
0: Cadê, hein?
1: O quê?
0: Cadê o tal do El Niño?
1: Pois é.
0: Que ia começar e não começou.
1: Pois é, já perguntei aqui no começo do programa, cadê o El Niño? Né?
0: Pois é, rapaz. Nem que o doutor do Cacá falou, viu?
1: Sim.
0: É, isso é história, Ivamar. Isso é história. Negócio de dizer que o El Niño ia trazer seca pro Nordeste.
1: Foi mesmo, foi mesmo.
0: O El Niño ia trazer muita chuva ali e acolá.
1: É, rapaz.
0: Eu tô vendo essas Coca-Cola todas, não.
1: Eu,
0: viu?
1: Também não, também não.
0: É, bem verdade. Bem verdade que por aí afora, hein? Tem muito lugar aí que tá tendo ventania, tá tendo chuva.
1: Verdade.
0: Mas, independente de El Niño, sempre teve, né, Ivamar?
1: É, principalmente Rio Grande do Sul, Santa Catarina, sempre sofreram, né, com essas questões aí de tempos meio que agressivo demais, né? Então, não creio também que isso tenha o dedo da tal do Super El Niño. Olha só a palavra como era forte, né? Super El Niño, e tava deixando muita gente apreensivo, né, rapaz?
0: Pois é. Isso é história, viu, gente?
1: É história.
0: Esse negócio de El Niño.
1: É. Eu
0: agora,
1: também acho.
0: Por causa dessa conversa, muita gente não plantou, viu?
1: É verdade. É verdade.
0: Tem gente que não plantou cacau, não plantou milho, não plantou feijão. Agora, acreditando nessa história de El Niño.
1: Pois é, rapaz.
0: Quem quiser que não plante, não, Ivamar.
1: Pois é, quem
0: fica
1: quiser.
0: Aí,
1: com
0: braços cruzados.
1: Pois é, pois é.
0: Esperando acontecer o que o homem tá dizendo, viu?
1: Pois é, o Manelzinho mesmo lá no Rancho Mesquita não plantou milho. Né? Porque ficou na dúvida, será que esse El Niño vem, não vem? Aí não plantou. Aí.
0: É, quem diz é Deus.
1: É.
0: Quem diz é Deus.
1: É Deus,
0: vai
1: Vanderlei.
0: Vai chover, se vai fazer sol.
2: Sim.
0: E não esse negócio de El Niño aí.
1: Aí, ó, tá vendo? Véio?
0: Pois é, gente, vamos acordar e vamos plantar, hein?
1: Vamos.
0: Vamos plantar. Bom dia.
1: Bom dia pra você também, João Grilo. E já pra começar bem, né, a nossa manhã, nesse incentivo do João Grilo aí em dizer que El Niño é conversa. Vamos plantar, Vanderlei.
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1: É, e falar em plantar, esperar um tempo bom, né, para que todos nós possamos ter sempre, eu diria, vantagem, né, naquilo que a gente planta, naquilo que a gente cria. Eu trago a primeira música que eu gosto por demais. Trio Parada Dura, Zé Neto e Cristiano cantando Vivendo Aqui no Mato. 5:14 agora.
4: Demais cantar com o trio Parada Dura, né?
5: Que prazer.

Bonito demais, bonito demais essa música, viu, rapaz? Eu lembro logo quando foi lançada essa música, eu me apaixonei logo de prima com ela, né? 5h17. Essa música certamente dá uma saudade em muita gente que está ouvindo o nosso programa da roça. É, porque pelo menos nos tempos de outrora, a turma que morava na roça, né? Que de certa forma tiveram que ir para a cidade, mas leva aquela lembrança, aquela saudade maravilhosa, né? Pois é. E quem não morou, assim como eu, né? Na infância não cheguei a morar na roça, mas era da férias de escola, ó, capava o gato, vamos pra roça. Mas, olha, só voltava quando falava, vai começar as aulas. Pois é, e pra esse povo todo que tá fora, saudade aí, lembranças, né, da roça do pai, da mãe, do avô, da avó. Vou trazer uma outra aqui pra vocês, na voz de Magno e Maciel. Saudade da roça! 5h18 agora! Aê, saudade verde no coração!

0: Saudade da roça, os amigos e amigas que estão mais distantes acompanhando o nosso programa, bom dia pra você.
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0: Muito bem, 5 horas 22 minutos, 5h22. É o que, rapaz?
1: E o café de Vanderlei só sai bom quando ele faz o café Mesquita, viu?
0: É, eu também já percebi, rapaz. Também já percebi. Quando ele faz o café Mesquita, não tem erro, né? Não
1: é, tem erro. Quando ele faz esses mistafé, é mistura de várias coisas aí com café, aí o café não sai bom, não, viu?
0: Eu já percebi.
1: É, porque tem dia, Ivana, que o café tá forte. Outro dia o café tá fraco.
0: Verdade.
1: Outro dia o café tá doce. Outro dia o café tá mais amargo.
0: Para de reclamar.
1: Com o café Mesquita, não. Ele acerta no ponto, Ivana.
0: Aí, Vanderlei.
1: Acerta no ponto e o café fica bom.
0: Olha aí, Vanderlei. Então procure fazer só o café Mesquita, que é pra ver se você acerta, viu? Olha, abraço, bom dia pra todo mundo já acordado e ouvindo o nosso programa e já participando com a gente. Portanto, vamos ouvir o povo, Vanderlei.

0: É, vamos lá, já o povo já tá participando com a gente, falando com a gente, ó.
1: Olha aí, olha aí.
0: O quê?
1: Doutor do Cacau, já chegou.
0: Já chegou, já tá aqui, ó.
1: Já sabe, né, Vanderlei? Pegar café pro homem,
0: faz
1: viu?
0: Café pro homem, Vanderlei.
1: Ele gosta com açúcar.
0: É, com açúcar, com açúcar.
1: Nem dê adoçante porque ele não toma.
0: Não toma
1: ele
0: de jeito nenhum.
1: Ele toma com açúcar,
0: com
1: viu?
0: Açúcar.
1: Vai pegar o café dele, vai.
0: Vai lá, Vanderlei, traz com açúcar, senão amarga, porque ele não toma com adoçante, não. Vamos ouvir o povo, meu filho. Olha o Gilson Cruz, presta atenção no serviço. Olha o Gilson Cruz de Quaraci. Alô, Gilson, bom dia.
2: Bom dia, bom dia. Viva Mamesquita, Gilson Cruz de Quaraci.
0: Epa.
2: Alôzão para o Arnaldo Domingal. Vai para o Valdigeni. E botar debaixo do jegue o Manel da União, o Manel do Caripe, que tá lá ligado no rádio de toda altura.
0: Botou
2: debaixo do jegue. Ontem ele pediu pra você botar debaixo do jegue, pega.
0: Olha coisa.
2: Ele, o Zé Coió, o Dente da Embasa, o Edson Galo, botar tudo debaixo do jegue. E meu sobrinho Kaique da Fazenda Riacho Doce. Botou ele também.
0: Ô, Gilson.
2: Tá lá ligado no rádio.
0: Já que tu tá botando teu sobrinho, por que tu também não vai? Porque não vai tu? Vai tu também, rapaz, desde bestagem. Não mata ninguém, não mata ninguém. Fala, povo!
3: Bom dia, Ribamar Mesquita,
0: é Rancho
3: da Boa, João Grilo, Vanderlei. Tô por cá, viu? Tô por cá. Tô entrando agora aqui no curral das galinhas.
0: As galinhas? Eu tô vendo aqui, rapaz.

0: Tô por cá, vô. Tô por cá. Tô entrando agora aqui no curral das galinhas.
1: As galinhas? Eu tô vendo aqui, rapaz. Olha as galinhas, olha. Rapaz.
0: Tá na boa, tá feliz. É assim que se diz. Guildeus. Valeu, Ribabá.
1: É, Guildeus. Olha aqui a filmagem. Deixa eu ver a filmagem aqui,
0: Vanderlei. Bom dia,
1: Ribabá. Olha aí as galinhas aí. Olha aí as galinhas. Rapaz, é galinha pra dar em dor. Oi, do rapaz. Falar em galinha, hein? Doutor do Cacau, bom dia, bom dia.
2: Bom dia aí, mamãe.
1: Que joguinho. Falou em galinha, lembrou.
2: Falou em galinha, lembrei. Você já comeu essa galinha?
1: Ah,
2: essa galinha mesquita.
1: Tá danada, né?
2: Tá vindo uma avestruz.
1: Oi, nós vamos comer uma galinha também, sabe aonde?
2: Aonde?
1: Lá em, na roça de Jaqueline Mendes.
2: Aonde?
1: Lá tem galinha também, rapaz.
2: Aonde?
1: Jaqueline Mendes, lá no... Ela já tá acordada, tá ouvindo o programa.
2: Eu tô sei, mas, mas na roda de Jaqueline Mendes não tem galinha.
1: Tem.
2: De cobra, não.
1: Tem.
2: Na de cobra, não
1: tem. Ai,
2: Jaqueline é uma mulher séria, rapaz. Palavra, não.
1: Pois nós vamos marcar.
2: Agora, Jaqueline, eu vou falar com a outra Jaqueline.
1: A Mesquita.
2: A Mesquita, mesmo se ela faz a galinha daqui pro Rio Amar.
1: Rapaz,
2: pro Rio Amar, essa galinha tem um...
1: Tem,
2: mais de um ano.
1: Tem mesmo. Tá, olha, tá gorda que tu precisa
2: gordo
1: ver.
2: Gordo o quê? Pra aqueles empregados, eu comi tudo.
1: Ai, ai. Olha, vamos lá, 5h27. Vamos ouvir o povo, rapaz. O povo no rádio. Cadê, cadê? Fala, povo.
3: Ei, Vamar, bom dia.
1: Oi.
3: Fala pra esse babaca, otário aí, petista, sei lá que
1: porcaria. Ah, foi de ontem, rapaz. Foi da política de ontem. Foi o Raimundo. É o Raimundo, rapaz. Essa política vai pegar fogo, não vai, doutor? Aliás, já tá pegando, né? É, rapaz, é uma tira de lá, outra tira de cá, tá complicado. Eu acho que tem que se falar muito também em projeto, né, em proposta de governo, porque eu vou te contar, viu?
2: Mas o problema da proposta, irmão, é que eles propõem, mas não faz
1: e
2: nada.
1: E não cumpre, é mesmo, e não cumpre. É.
2: E ainda vai depois.

0: Engordando. Olha, bora pro curral, bora pro curral, bora. Bom dia.
1: Tá na rua, tá feliz.
0: Tá no curral.
1: Aquela pomada lá. Da Santo Gel. Santo Gel mesmo.
0: Aí, tá vendo?
1: Com a perna travada, com 86 anos. Estamos passando ela. Tem uns 15 dias já. Deu uma melhorada boa na perna dela, hein?
0: Aí, tá vendo?
1: Tá feliz.
0: Tá no curral.
1: Vem, Zé Rara,
0: hein? Vamos ver se tá no curral.
1: Vem, Zé Rara, hein? Vem, caramba.
0: Ua. Ó, tá no curral, tá no curral. João Grilo. Vanderlei.
1: Bom dia, tá na boa, tá feliz.
0: Menino. Olha chifre, olha coisa, viu? Bom dia, Ivamar, como é bom acordar cedo, viu? Essa turma boa aí na Boa FM é o Tony Ramos lá de São José da Vitória. Tá acordado, tá ouvindo aqui, ó. Deixa eu ver quem mais. Bom dia, Ivamar, pra você, Vanderlei, João Grilo. Bom dia pra todos vocês aí, que Deus abençoe sempre. Quem é, menino? Quem é? Deixa eu ver aqui. Deixa eu ver quem é. É a Cosmira Santana. Bom dia, Cosmira. É, Cosmira Santana lá de Jussari, acompanhando o nosso programa. Tem mais aqui, bom dia, Ivamar, um abraço para Tenivaldo Micaela. É, Tenivaldo, também Micaela e seus filhos aí no condomínio Jubiabá Gabriela. E um alô também para o velho carteiro do Santo Antônio. Esse carteiro, ó a voz dele, ó, ó a voz dele, ó.
2: Bom dia, Walter, boa tarde também.
0: Ah, não, aqui foi para Walter. Cadê o carteiro? Foi esse aqui? Foi aqui, ó.
2: Bom dia, Ribamar Mesquita!
0: Rapaz, ninguém esse merece.
2: Esse num programa malariado, bicho, é topeira aí, viu? Ribamar, bom dia pra você, João Grilo, meu filho. Um abraço do seu velho pai, viu? Um abraço, Ribamar Mesquita. Aí o pessoal no Centro Comercial de Itabuna, rapaz, eu tô doido pra comprar um remédio, sabe assim?
0: Yeah.
2: E eu vou lá na casa dos produtos naturais.
0: Vá.
2: É na cinquentenária, né, Ribamar?
0: Tem lá, é bom sabor. Isso.
2: Pois eu vou lá, viu? Que eu tô doido pra me fazer a alegria da minha velha, que ela tá com a dor na coluna. E disse que o remédio é muito bom. Tu pensou que era o quê, Ribamar?
0: Eu pensei outra coisa.
2: Um abraço, toda pra casa. Tô no resto da boca.
0: Mas se é dor na coluna, passa ervatil gel que melhora. Olha o Júnior, Júnior e Fátima lá de Itapé, bom dia.
3: Bom dia, Ribamar, bom dia, Joguinho, bom dia, Vanderlei, bom dia, doutor do Cacau. Queria colocar aí debaixo do jegue o nosso padeiro estourado de Itapé,
0: quem
3: Zé
0: é?
3: Paulo, o nosso mototáxi, o cara quiser ir pro fim do mundo, só procurar aí o Ivanildo mototáxi.
0: Vai,
3: Ivanildo debaixo do jegue.
0: Ele vai só.
3: Tudo bem amarradinho. Na Hélito Rosa Pinto e os trabalhadores dele, tudo de baixo.
0: Ih, na Hélito, sobrou pra
3: tu. Valeu, irmão, tá na boa, tá feliz, meu irmão.
0: Filho, valeu, Júnior. Abraço pra você também. Olha coisa. Bom dia, Ivamar, estou fazendo um apelo aos moradores de Itapé, que cria cachorro na cidade, que sai na rua colocando pra fazer xixi e outras sujeiras no portão da casa da gente, né? Apodrece tudo. Pois é, falei nisso, né? Esses dias aqui não é só Itapé, não. O pessoal de Bicaraí, Uruçuca, tudo começaram a se manifestar desse povo que diz que cria, né? E na realidade não cria. Tem. Tem pra dar dor de cabeça e prejuízo às pessoas, né? Se não pode criar, não cria. Se não tem onde criar, não cria, né? Mas tem gente que faz questão nas primeiras horas do dia, solta o cachorro pra fazer sujeira na porta dos outros. É não ter realmente desconfiômetro e nem vergonha na cara, viu? Fala, povo!
4: Bom dia, Ivamar. Ivamar, quero mandar um alô aí pra Aelson, bairro de Fátima, pra Butino Maria Pinheiro, pra Cidinho, Isaac, Kek, Marujo. Coloca todo mundo debaixo do jegue, Ivamar, aí, por favor. Quem tá falando aqui é Gordo.
0: Valeu, aí, Gordo. Ivamar. Abraço pra você, filho. Bom dia. Povo no rádio.
5: Bom dia, meu amigo Ivamar Mesquita.
0: Oi.
5: Quero botar Uca debaixo do jegue, Edgar, Fabinho, botar Maninho, botar Leque, viu? Deus te abençoe, te dê um bom dia. Dá um alô para Barro Preto, para Zé Vitor, para Danilo, para Cajueiro, Mário Mentiroso. Tá na boa, tá feliz, viu? Zé Branco, Deus abençoe. Um abraço também para o prefeito aqui de Itapé.
0: Valeu, Zé Branco, um abraço. Vai falar em Zé Branco, tem Zé Russo também que tá se manifestando aqui, que também é de Itapé, né? Bom dia, Ivamar, Vanderlei, João Grilo, aqui é Zé Russo da Fazenda Saudade. Quero mandar um alô aí para Divá, lá em Itaju, e também Bique Bom. Ó o nome, Bique Bom. Ah, pai. E colocar Paulão, Tucum, Lourinho, tudo debaixo do bicho. Prepara o bicho aí, Vanderlei. Solta o jegue, Vanderlei.

0: saltando, tem que saltando, senão engancha meio mundo aí debaixo do bicho só. 5 horas 33 minutos.
1: Não, não quero perguntar nada, não.
0: Pergunta,
1: só
0: rapaz.
1: Quer dizer que doutor Cacau tava lá certo, viu?
0: Certo, foi.
1: Tava lá certo.
0: Ah.
1: Cadê o Elinho que não veio?
0: Pois é.
1: Cadê a seca que tava dizendo que ia pro Nordeste? Hein, doutor Cacau, cadê?
0: Pois é, doutor Cacau, ele tá te dando ponto aí, porque você colocou bem aqui no programa, que segundo especialistas, a nossa região não sofre com o El Niño. Tá batido o martelo, né? Né, doutor?
2: Pois é, mamá. João Guilherme, você tá certo. Porque andaram de fazendo... botando o produtor com medo, né?
0: Uhum.
2: Mas para dar medo no produtor, o produtor, coitado, tá preocupado com o preço do cacau. É. Agora com o El Niño, juntar duas coisas dessas na mão do produtor, o que é que aconteceu? Agora, teve climatologista que disse que nunca tinha El Niño.
0: Uhum.
2: Doutor Molion nunca disse que tinha El Niño, tinha que esperar setembro, tinha que esperar janeiro,
0: uhum,
2: para ver se tinha alguma coisa. As águas quentes que vinham, estavam sendo marcadas aqui, era dos terremotos lá do Japão.
0: Uhum.
2: Então aqueceu a água, aí todo mundo pensou que o aquecimento da água, né, poderia ser
0: agora,
2: no Equador, do Equador, poderia ser um El Niño.
0: Agora
2: aí,
0: é muito
2: super El Niño.
0: Não é, rapaz. Como é que cria um nome desse, uma polêmica
2: não,
0: dessa?
2: E El Niño era de lascar o
0: cano. O cano. É aí, muita irresponsabilidade, né, por parte desses profissionais, né?
2: Aí para vender produto também, né?
0: Também.
2: Tem que vender o produto.
0: E eu tive com um médico veterinário, que é da área, né, agropecuária, e ele me falou: Ivan, mas isso aí foi muitas especulações também para que se possa vender terras baratas. Vai lá saber se não é, né?
2: Pois é, tem tudo por trás.
0: Meu
2: aí você.
0: Deus do céu.
2: Aí por trás só, né? Pela frente
0: pela
2: também.
0: Pela frente também.
2: Aí você fica vendendo coisa. E doutor Molinhos, que até agora, né? Todos os climatologistas estão dizendo que tem mais de 60% de probabilidade de não ter nada de aninho. E o sul da Bahia, eu falei isso.
0: Falou.
2: O sul
0: falou
2: da Bahia mesmo. Nunca teve aninho, nunca.
0: Agora, aquela seca de 2016, né?
2: 15 e 16.
0: Não teve seca, nada a ver, né?
2: Não tem nada a ver com o ninho, foi ninha.
0: Foi ninha. nem a ninha também, né?
2: Ladinha vem água.
0: Ladinha é água, ah, chuva.
2: Então, no ano que teve a seca, era ano de ladinha, então não tem nada a ver.
0: Não
2: então,
0: teve nada a ver.
2: Todos os climatologistas que a CEPRAC trouxe aqui disseram que aqui o litoral não alcança El Niño, porque tem a chuva do Atlântico aqui.
0: Entendi. Olha, falar em El Niño, né? Falar nessas situações hídricas aí da natureza, eu estava vendo uma matéria de terremoto. E na Bahia, no mês de agosto, agora, vários tremores aconteceram, até aqui em Itabuna, sabia?
2: Tem muita gente tremendo, mas tanta gente fica tremendo, treme a terra.
0: Ó, Itabuna, Ibicaraí, aonde mais? Enfim, vários lugares aqui da região agora são tremores que não dá pra sentir, né?
2: Tremendo, é a pessoa que tá tremendo, rapaz.
0: Um ponto alguma coisa.
2: Tremendo de fome. Tremor de fome.
0: Pois é, mas
2: tremor
0: falando
2: de
0: sério.
2: Medo. Não,
0: mas
2: falando sério. Tremor de medo.
0: Qual é medo,
2: tem,
0: rapaz?
2: Tem medo de ter tremor de tudo que é canto.
0: Agora, também a nossa região, né, na matéria deixou bem claro de que não é uma área, né, pra se sofrer tremor de terras como a gente vê lá fora, né? Porém, os tremores de terras que está tendo lá fora acaba atingindo áreas assim como a nossa, que está livre desses, né, desses eventos, também ter um certo balançado.
2: Tem lugar que treme, né?
0: Isso, e Ibicaraí, por exemplo.
2: Não vai derrubar nem as casas de Itália.
0: Não, imagina,
2: então não
0: graças
2: tem
0: a
2: tremores
0: Deus.
2: Tremores aqui não. Aqui tremou aqui na América do Sul, é lá pelo Chile, por ali, por lá. Não, aqui nunca teve esses tremores. Tremou para ter prejuízo material, nem
0: e tem acontecido
2: humana,
0: cada terremoto que eu vou te falar, Deus por esse povo, porque é muito sofrimento, hein?
2: Eles continuam morando lá.
0: Mas fazer o quê? Vai pra onde?
2: Sai, rapaz. Né? Não, ou constrói, né? No Japão tem terremoto, mas não sofre nada, porque as casas já são construídas, espera aquele local que tem tremor, estão em cima daquelas placas, em cima das placas, né?
0: Uhum.
2: Ele já sabe que as placas,
0: tectônicas, né?
2: Aquelas placas vão tremer algum dia. Então ele já constrói a casa certinho, com tecnologia, para que não tenha nenhum
0: prejuízo. A casa balança, mas não cai.
2: Ah, balança, treme, mas não cai.
0: Verdade. Olha, 5 horas e 38 minutos. 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
0: Olha, nós vamos faturar e já já eu trago essa, hein? Um homem de 34 anos morreu. E morreu de quê? Olha só, após se engasgar com beiju. Isso no interior do estado da Bahia. Engasgou com beiju. É mole, rapaz. Que coisa, hein?
1: Eita, Rivamar!
0: É o quê?
1: Agora você me deixou preocupado, viu?
0: Que foi, rapaz?
1: É, porque eu gosto de comer beiju com café, viu?
0: É, só comer com cuidado, que você não vai engasgar, né?
1: É, rapaz, aí você traz essa notícia desse homem que morreu engasgado.
0: Pois é, rapaz.
1: Engasgado com beiju.
0: Beiju.
1: Rapaz, eu acho que pra não engasgar, é bom passar manteiga no beiju, né, Ivamar?
0: Passar manteiga no beiju? Pra que manteiga no beiju, né?
1: É, porque se passar manteiga no beiju, o beiju escorrega na garganta. E aí, não engasga.
0: É por aí, tem a ver. Bom, daqui a pouco eu falo sobre isso. 5h42, 5 horas e 42 minutos. Traz o grito de guerra aí pra Vanderlei trabalhar. Hein? É o grito de guerra, vai.

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10: É, galinho cantando, hora certa, 5 horas e 45 minutos, 5 e 45. É tanta coisa que acontece que a gente fica, né, rapaz, horrorizado. No meio de tanta violência, né, tanta situação desastrosa. Olha essa aqui.

0: 45, é tanta coisa que acontece que a gente fica, né, rapaz, horrorizado, no meio de tanta violência, né, tanta situação desastrosa. Olha essa aqui que eu tô vendo, ó. Ataque de desassossego. Moradores transportam um homem gravemente doente em barcaça de cacau no interior de Ilhéus. Isso certamente o quê? Nem vi a reportagem, mas certamente estradas, né? Onde não se pode buscar uma pessoa doente. Olha, imagens que circulam com grande intensidade nas redes sociais nesta segunda-feira expuseram a difícil realidade enfrentada pelos moradores dos distritos e povoados de Ilhéus, aqui, né, bem pertinho de Itabuna. O vídeo mostra um homem em estado grave sendo transportado por vizinhos dentro de uma caixa de carregar cacau, olha só, ao longo do distrito do Rio do Braço, em uma tentativa desesperada de alcançar a pista principal e conseguir atendimento médico. O trajeto até a rodovia revelou o quadro crítico de trafegabilidade da região. Durante o transporte improvisado, os moradores precisaram desviar de poços de lama, buracos profundos e áreas tomadas pelo matagal nas margens do caminho rural. Situação que amplifica os riscos à saúde das pessoas transportadas. A cena reacendeu as cobranças, né? E também o debate sobre o atendimento de emergência na zona rural do município. Aliás, não é só o município de Ilhéus, né? Itabuna que o diga. Não é Ribeirão dos Cachorros, não é Ribeirão Seco, né? Não é Montões e tantos outros lugares que muitas vezes ficam meses e meses sofrendo com buracos, né? E eu diria dificultando assim o transporte para o pessoal da zona rural. Segundo relatos da comunidade, o Serviço de Atendimento Móvel de Urgência, o SAMU, não adentra as vias vicinais do interior, exigindo que as famílias desloquem os pacientes por conta própria até as vias asfaltadas para que consigam aguardar a chegada da ambulância. Meu Deus do céu! E é por isso e outras que muita gente está saindo da zona rural ou evitando trabalhar na zona rural, né, por causa do abandono. 5h47 agora.
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0: Hora certa, 5h48, são 5h48, é o que você quer?
3: Mamãe!
0: Diga!
3: É verdade mesmo, né?
0: O quê?
3: É verdade mesmo que você vai tirar férias em setembro, é?
0: É verdade, né? Agora em setembro nós vamos tirar umas fériasinhas. Mas não tem problema não, rapaz. O Marcelo Santos vai estar aqui fazendo companhia com tu, né? Com os nossos ouvintes aqui da Boa FM.
3: Ai, mamãe, então eu também vou tirar, viu?
0: Tirar o quê, meu?
3: É, vou tirar férias também, mamãe.
0: Não, você vai ficar aí mais Marcelo Santos. Você vai tomar café com Marcelo Santos, viu? Vai ficar com ele aí fazendo programa, ué.
3: Vanderlei vai tirar férias?
0: Vai, Vanderlei vai tirar férias também, você
3: pois
0: não.
3: É, então eu também vou.
0: Vai não, vai não.
3: Não, vou ficar aqui com
0: o
3: Marcelo não.
0: Não, vai ficar
3: vai
0: sim.
3: Vai ficar com o Marcelo não.
0: Vai ficar com
3: não,
0: ele.
3: Não, porque Marcelo fica me beliscando, rapaz.
0: Beliscando?
3: É, ele fica me beliscando e me perturbando.
0: Oxi.
3: Não. Se tu for, eu vou também.
0: Ai, agora que eu quero ver, viu? Eu quero saber se nas minhas férias onde eu for, tu vai também no meu calcanhar. Mas sai pra lá, rapaz. 5h49, Vanderlei.
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0: 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Quem é que nunca engasgou na vida? O trem ruim, né, rapaz? Eu lembro que vários casos já aconteceram de crianças perderem a vida por um simples engasgo. Simples entre aspas, né? Porque quem não sabe fazer o processo também do desengasgar, acaba realmente demorando o socorro e a pessoa perdendo a vida. Crianças que se engasgaram com uma uva, olha só, uma uva, né? Ou um agude. Né, objetos que muitas vezes também a criança, a gente sabe que criança tem o hábito de botar na boca, mas não só são as crianças, tem também os adultos, né, adultos que por incrível que pareça acaba se engasgando com pouca coisa. Olha só, esse homem de 34 anos que morreu, né, após se engasgar com beiju no interior do estado da Bahia.

0: Esse homem de 34 anos morreu após se engasgar enquanto comia beiju. Foi na noite deste domingo na região da fazenda Quebradinha, no município de Conceição do Coité. É aqui na Bahia. Ele foi identificado como Manuel Messias Silva Cerqueira. Segundo informações da Brigada Águia Resgate, ao acordar a cidade, a equipe foi acionada para atender a ocorrência e encontrou a vítima dentro de um carro na região da Pinda. É isso aí, região da Pinda, já em parada cardiorrespiratória. Os socorristas iniciaram imediatamente, né, claro, as manobras de primeiros socorros para desobstrução das vias aéreas. Em seguida, a equipe seguiu em direção à base do Serviço de Atendimento Móvel de Urgência, o SAMU, para buscar apoio médico. A vítima foi entubada e os socorristas realizaram cerca de 25 minutos de manobras de reanimação cardiopulmonar. Apesar dos esforços, o homem infelizmente não resistiu e morreu. Todos os esforços foram feitos para salvar a vida da vítima. O mesmo foi entubado, mas mesmo assim, depois de cerca de 20 minutos de manobras de RCP, o mesmo veio a óbito, confirmou o Gildo, que é, né, que faz parte da brigada. Também neste domingo, uma bebê de apenas 20 dias morreu em Feira de Santana. Segundo a família, a principal suspeita é de que a recém-nascida tenha sofrido uma asfixia após se engasgar durante a amamentação. Isso acontece muito também. Tanto que as mamães, e claro, os papais também, precisam aprender. Está aí o próprio YouTube, né, que ensina esses movimentos, né, que possa ser feito, não só em crianças, mas também em adultos, para acontecer o desengasgo, vamos falar bem no popular, para que salve a vida. A equipe do SAMU esteve no local, né, e confirmou o óbito dessa criança também, tá? Uma bebê de apenas 20 dias que morreu em Feira de Santana, também com a suspeita de engasgar, né, ou seja, engasgo durante a amamentação. 5 horas e 52 minutos, 5h52. Doutor do Cacau, vamos bater um papo aqui, rapaz. Esse tempo aí que a gente está vivendo, onde, graças a Deus, longe do El Niño, está favorecendo bem o cacau. Parece que vem cacau bom aí da agora para frente, já que no começo do ano tivemos aí muita umidade, muito frio, e favoreceu sim a vassoura de bruxa e a podridão parda, né?
1: Favoreceu, continua favorecendo.
0: Olha aí.
1: Tá muito úmido. E agora está prejudicando o cacau por causa do frio, né, mano? A temperatura está dando de 11 a 14 graus, 4 horas da manhã.
0: Olha aí.
1: O pessoal fica dormindo, né? Se dentro de casa está frio, fora deve estar com 14, 15 graus. E nessa temperatura abaixo de 16, flora pouco. Muita pouca flor, você encontra. A aberração não está boa. A safra esse ano vai ser pequena.
0: Então, era isso que eu queria saber.
1: O cacau que aparece agora, os bio que aparece agora, a colheita é 2027.
0: Olha aí.
1: Porque quando você está no verão, um biozinho que sai, para amadurecer o fruto, vai levar 146 dias.
0: E no frio?
1: 176. Então, agora, dia 16 de julho. Qualquer bio que saiu aí de julho e agosto, você vai colher de janeiro de 2027. Então, o produtor que não vai ter safra, que nesse sentido de colher até dezembro, só para o ano. O que está no pé, ele pode colher se não tiver doença. E se por acaso, né, a doença não incidir sobre os frutos dele, o que sair agora, janeiro de 2027, fevereiro de 2027, que é no bacalhau.
0: Bom, resumindo, doutor do Cacau, esse ano não foi bom para o cacau. Nem em termos de preço, nem em termos também de produção, né?
1: Não, mesmo que algumas fazendas tiveram um bom temporão, né? Tem muita gente que diz que o temporão foi muito bom, só que a safra está muito pequena.
0: Olha aí. Agora, o que fazer para amenizar mais a situação?
1: Normalmente, na região da Coelho, acontece isso, né? Quando eu fui trabalhar com cacau, analisar a tecnologia do cacau, eu verifiquei isso. Que aí o povo dizia assim: quando a safra é boa, o temporão é ruim. Quando o temporão é bom, a safra é ruim.
0: E é verdade?
1: Verdade. Por quê? Aí nós vamos verificar por quê. Nós colocamos nas plantas 400 frutos para ver se até onde a planta resistia. E depois de colhido, nós colocamos tudo num dia só através de polinização manual. Aí nós botamos 400 frutos, birros, né?
0: Uhum.
1: Ficaram 222. Mas ficaram tudo pequeno. Porque quando está em excesso a quantidade de fruto e não tem nutrição correta, aí a planta reduz o fruto para não morrer. Porque ela tende a jogar os birros fora, com pico, chamado de pico, né? Que chama de pico fisiológico, pico, pronto. E a planta encurta os frutos, né? O tamanho fica menor, para que ela sustente aqueles frutos até, que é uma defesa da natureza,
0: uhum,
1: perpetuando a espécie, como a gente chama. Então, fica maduro tudo num dia só, porque foi polinizado tudo num dia só. Aí quando você colhe esses frutos, aí amarela as folhas.
0: Uhum.
1: Pode olhar que depois de uma safra grande, aparece umas folhas amarelas.
0: Seria o quê? Uma defesa da planta?
1: Não, aquilo é deficiência de manganês.
0: Uhum.
1: Aí aparece a deficiência de manganês. Eu achei estranho, porque no solo onde estava lá no CEPEC, ali tem, é muito rico em manganês.
0: Ué, né?
1: Era.
0: E aí?
1: É chamado deficiência momentânea de manganês, que eu botei o nome DMM, deficiência momentânea de manganês. Então o produtor que tem uma safra grande, ele vê a quantidade de fruto muito grande, 60 dias antes da colheita, ele tem que bater um foliar, aí que entra o foliar.
0: Adubo foliar.
1: Adubo foliar de manganês, né, com manganês na folha, 60 dias antes da colheita, para não ter, para ter assim uma sequência de floração. Senão, ele atrasa a floração.
0: Uhum.
1: E atrasando a floração, atrasa, prejudica a safra.
0: Ô, doutor, vamos falar um pouco, né, na questão da adubação. A primeira adubação para o ano é quando? Repete para nós.
1: A CEPLAC fez a pesquisa em 1970. Acho que tem longe, né?
0: Tá longe.
1: A CEPLAC fez a pesquisa.
0: Eu não era nem nascido.
1: Quem que não era nascido?
0: Eu. Eu sou de 74.
1: E era?
0: É.
1: Então você. Rapaz.
0: Ele... vamos lá, rapaz.
1: Não tem jeito. Ai, mas tudo bem.
0: Eu sou de 74, rapaz. Mas vamos lá. E aí?
1: Vanderlei, de quando?
0: 87. 87, Vanderlei.
1: Nasci também, não.
0: É.
1: Tava projetado.
0: Tava projetado.
1: Daí, em 1970, essa placa fez. Trouxeram os melhores técnicos do mundo de fertilização.
0: Uhum.
1: Os doutores, né? Doutor Cabala e todos os outros, doutor Charles. Aí vieram muitos pesquisadores bons, e a CEPLAC fez a primeira adubação. E transformou a adubação para facilitar nas letras, né? Que o pessoal chama, né? Adubo A, adubo B, adubo C.
0: Sim, sim.
1: Que era um padrão, porque aqui tem 12 tipos de solo para fazer adubação para cada solo, ia complicar muito. Aí, e aí aqui também não tinha adubo, a CEPLAC transformou em letras, né? Que é um padrão. Cada solo, tal solo, bota adubo B. Tal
0: e tem
1: solo,
0: funcionado isso hoje?
1: Sempre funcionou.
0: Sempre funcionou, então, né? Por exemplo, eu faço um adubo de solo, né? Aí vai definir pela letra, olha, adubo A, adubo B.
1: Hoje não precisa mais, que tem muito técnico no campo que sabe fazer, né? Sabe fazer o cálculo, faz o cálculo.
0: E faz
1: o cálculo. Mas hoje, o adubo mais vencido ainda é adubo A.
0: Ah, né? É verdade.
1: Adubo A, adubo B.
0: E às vezes, sem fazer o exame, a terra nem precisa, as plantas nem precisam do adubo A e a pessoa acaba jogando aleatoriamente.
1: Não
0: jogando dinheiro fora.
1: Dinheiro fora. Então, quer dizer, aí vieram aqui a adubação, e a CEPLAC lança em 1970 a adubação. A meta, você vê, né?
0: Voltando um pouquinho, doutor, é adubo A e B ou tem mais letras?
1: Adubo A, B, B1, C e D.
0: Olha só.
1: E E, que era de seringueira, E e F, né? Tinha vários aqui. Mas adubo, os três mais, A, B e B1, né? Que era. A CEPLAC fez padrão e a CEPLAC comprava o adubo, deixava no depósito dela para o produtor comprar, facilitou. Tanto na formulação como para o produtor misturar, não achava os adubos simples, né? Aí a CEPLAC fez a mistura, trazia para o armazém e vendia com preço de custo.
0: Você falou em simples aí. E o adubo super simples? Fala dele aí um pouquinho.
1: Não, é isso. Os adubos simples, super simples, é ureia, cloreto, porque as fórmulas é mistura disso. Ele já misturava e ia trazer misturado, né? E ia ser para trazer com preço de custo, não tinha essa, né? O produtor exibia a preço de custo dentro do depósito da CEPLAC na
0: rua. Isso porque certamente a CEPLAC comprava em quantidade.
1: Não, e não tinha, não tinha tudo, que não tinha comércio de vender adubo.
0: Verdade, né? Era pouco só.
1: A meta de um agrônomo é conseguir que um produtor adubasse um hectare.
0: Olha só.
1: Era a coisa mais difícil do mundo.
0: Puxa.
1: Era convencer um produtor a adubar sua roça. Não vou adubar, não, porque vai estragar, matar as minhoca. Vai matar as minhoca e prejudicar o cacau. Então, você, para convencer um produtor, eu lembro que teve colegas, para não ser demitido pela meta, né? Aí ele comprou do bolso dele e doou um fazendeiro.
0: Toma, que a família perdeu o emprego.
1: Perdeu o emprego.
0: Rapaz.
1: E aí deu uma produção
0: agora,
1: muito alta.
0: Isso por quê? Porque naquela época a terra era muito fértil, não precisava adubar?
1: Não, era ignorância mesmo.
0: Entendi.
1: Ignorância mesmo.
0: Entendi.
1: Mas como o pessoal derrubava a mata ou plantava em cabruco, ainda era fértil, né?
0: Ainda
1: tinha fertilidade natural.
0: A terra não era cansada, como fala no popular.
1: Mas na hora que você ia colhendo, a terra vai prejudicando.
0: Claro.
1: Vai perdendo, né?
0: Porque a planta vai adquirindo as proteínas da
1: você está levando por depósito adubo, você está levando as amêndoas, né, que é nutrição e vai embora. Aí, em 1970, a CEPAC lançou a campanha de adubação. Mas o resultado foi tão grande que em 1978, não é isso? A região já adubava 220 mil hectares de cacau. Você vê como era, né? O efeito que deu isso. E a produção em 78. A 81 foi a maior safra que aqui já teve, 400 mil toneladas aqui, foi em função da adubação.
0: Só para as pessoas terem ideia, naquela época 400 e?
1: Mil toneladas.
0: Mil toneladas, 400 mil toneladas. E hoje?
1: 143.
0: Olha só, menos 300 mil toneladas.
1: Crise da vassoura. Então você vê que a adubação ainda é uma prática que o produtor não pode deixar, igual comer.
0: Então,
1: não vai deixar de comer?
0: Então, aí eu fiz a pergunta, vamos lá. O primeiro mês do ano que joga-se a adubação.
1: A CEPRAC aí fez. Adubação em duas parcelas, né? Setembro, outubro, setembro, setembro até novembro, fevereiro a março. Então dividia, né? Em duas.
0: Então, fevereiro a março e setembro a outubro.
1: Outubro ou novembro, isso aí. Aí você ia fazer essas duas adubações.
0: E assim até
1: fazia hoje? Fazia amor de solo, isso. Pronto. Fazia amor de solo.
0: Via qual era o adubo necessário.
1: Era A, era B, era B1, não era? E aí o técnico botava a quantidade, né? 300 gramas, 350, ali, pronto. E aí o produtor vinha, comprava o adubo e jogava. Fevereiro,
0: março,
1: a metade.
0: E hoje, como é que tem que ser?
1: Hoje, né? O produtor que vai fazer 80 arroba por hectare, né? Ele faz a adubação. Mas aquele que quer subir, né? Aí tem que ter um técnico para ir recomendando o parcelamento maior, né? Tem que parcelar maior. Se você puder.
0: O parcelamento maior em termos de quê? De adubação.
1: Porque se você começa a aumentar a quantidade de adubo, você tem que parcelar. Tem adubo que não pode jogar ureia, você não pode jogar mais de 50 quilos de nitrogênio por vez, senão peca o cacau. Olha, então, tem muita gente que não sabe.
0: Joga de qualquer
1: joga
0: jeito.
1: Joga ureia de qualquer jeito.
0: E
1: até prejudicando a planta. Né? Tem adubo que você não pode jogar em excesso.
0: Sim.
1: Você pode prejudicar a planta.
0: Opa! Né?
1: Você pode prejudicar. Então, tem que parcelar. Se fosse bom e pudesse parcelar por dia, por semana, por quinzena, melhor ainda, né? E você não perde tanto, né? Com chuva, aquela chuva de arrasto, não perde tanto e a planta estaria todos os dias, né? Bem alimentada. Como é que faz, né? Não tem três refeições por dia? Seria bom. Mas o custo de mão de obra é alto.
0: E o adubo também está com preço bem pesado, hein?
1: Quem tem irrigação faz isso diário, né? Então ele já bota o adubo na água e já vai na água. Então não tem custo de mão de obra. Por isso que a fértil irrigação facilita muito o trabalho, né? Diminui o custo e facilita o trabalho. Então você vai nutrindo a planta, né? Diariamente, de dose, como o pessoal chama, dose homeopática, né? Vai devagarzinho e a planta está bem nutrida. Como é que faz, né? Você toma café, merenda 10 horas, para quem tem dinheiro, né? Que eu tô falando, né? Merenda 10 horas, almoça meio-dia, merenda 3 horas. Toma café 6 horas e janta, né? E você vai aí.
0: E o preço do adubo também não tá nada barato, tá bem caro, né?
1: É a coisa mais barata que existe no mundo.
0: É mesmo?
1: Mesmo com esse preço alto, né? Porque com as guerras da Ucrânia e da Rússia, onde vem esses adubos, né? O adubo vem de lá.
0: Vem de lá.
1: Estão brigando. E aí aquele estreito ali que não passa os navios, aí demora de chegar aqui, é um...
0: Encarecia tudo. E é quando você fala a ser a coisa mais barata do mundo, é porque isso se transforma em cacau em dinheiro e dá para pagar à vontade, né?
1: Vale bem. Você, hoje usando essa adubação simples, né? Você gastaria hoje 10 sacos de adubo. R$2.000.
0: Por hectare.
1: R$2.400.
0: Por hectare.
1: R$2.400. Daria 6 arrobas. 6 arrobas de cacau. 6 arrobas de cacau dá um fruto e meio por pé. Isso é o custo de uma adubação de cacau por 80 arrobas. Dá um fruto e meio. Será que eu adubando dá um fruto e meio?
0: Dá tempo? Mais.
1: Então, o custo é mesmo, achando que o preço está alto de adubo, Ainda é a coisa mais barata que
0: então existe. Vamos adubar. E se eu quiser adubar agora, estamos no mês de agosto, está errado? Só em setembro.
1: O ideal seria em setembro. Geralmente, depois do dia 15 de agosto, a gente já pode adubar, porque o frio

0: Só em setembro.
1: O ideal seria em setembro. Geralmente, depois do dia 15 de agosto, a gente já pode do bar, que o frio, né? O frio geralmente sai entre 15 e dia 20, né? Esse frio aqui.
0: Sim. De agosto, ou seja, no frio não é bom adubar.
1: Não, a planta não tem sol, não tem. O sol está bem. A temperatura está baixa. E normalmente a adubação é a raça para que recomendar fazer setembro, né? Então ele fica olhando. Se o frio sair, já pode adubar.
0: Então,
1: né?
0: A última adubação para esse ano, ou como para todo ano. Não, a última que eu digo é agora para setembro a novembro.
1: Quem fez fevereiro,
0: a última,
1: vai fazer setembro
0: a novembro. Muito bem.
1: Mas. Não é só os macro, esse é o macro, né? Agora tem que prestar atenção que às vezes um micro, né? Uns 10 gramas de boro, 10 gramas de zinco, alguma coisa assim, pode prejudicar a produção dele.
0: Muito bem. A última pergunta em relação...
1: Ele não pode deixar de olhar, por isso que a análise de solo tem que ser feita, para que ele tenha, os micro prejudicam. Ele vai regular pela quantidade menor que tem do elemento.
0: Análise de solo tem que se fazer todo ano?
1: Todo ano. Primeiro, antigamente essa praga recomendava fazer análise só de 3 em 3 anos.
0: E realmente bate, por exemplo, eu fiz exame esse ano, o ano passado. Aí adubei. Geralmente, quando se faz o exame esse ano, fiz o ano passado, vou fazer esse ano, o adubo geralmente muda?
1: Normalmente muda porque ficou resíduo. A planta não tirou tudo, né? Que se jogou. Ficou resíduo. E esse resíduo vai diminuir a sua adubação. Se você mantiver a mesma produtividade, vai reduzir a sua adubação.
0: Vai ficar mais barato.
1: Vai ficar mais barato. Então é melhor fazer a análise que custa em torno de R$40. Diminui muito, muito no adubo. Se você quiser manter a produtividade fixa, né? Assim, 80, pronto. Vai sempre diminuindo. Se você mantiver a produtividade, a tendência é seu custo diminuir muito.
0: E falar em exame, doutor, impressionante, na nossa região a gente, para fazer um exame de solo, tem que mandar para fora. Aquela conversa ficou só na conversa ou será que vai realmente acontecer? Será que a CEPLAC vai ter novamente o exame de solo?
1: A diretora da CEPLAC, doutora Mona Lisa, na última reunião que nós levamos ela, ela quis ver, né? Bom, eu gosto de gente assim, Ela disse que queria ver o resultado do projeto 500. Que tinha muito discurso, né? Mas ela nunca tinha visto uma fazenda que usou o projeto 500 que deu esse resultado. Foi um dia de sábado aqui na Fazenda Alegria. Alegrias, né? Ali de Tom Lavini, ali junto da UESC. E ela foi lá e passou a manhã toda com a gente visitando uma fazenda que era uma fazenda tradicional de cacau. De mais de 50 anos, 60 anos. Hoje a fazenda está sendo recuperada, toda renovada, né? Mesmo as áreas velhas, nós chegamos a 190 arroba por hectare, em 1000 plantas. E agora a fazenda está sendo toda renovada, né? Vai com quase 10 hectares de cacau renovado, com 3 anos, 4 anos, com mais de 100 arroba por hectare.
0: Tá muito bem. Tá dado o recado. Tomara que saia.
1: A Mona Lisa prometeu.
0: Tomara que saia.
1: A primeira coisa que ia ativar agora, né? Era o laboratório da CEPLAC.
0: Tá precisando.
1: Se eu acredito, né? Bom.
0: Eu quero acreditar também. Tomara que aconteça.
1: Não,
0: porque
1: mas ela...
0: uma região como a nossa, você precisar de fazer exame de solo e mandar pra fora, porque aqui já não se faz mais, porque estão acabando com a CEPLAC, pelo amor de Deus.
1: Ou manda pra Liara ou manda pra Minas.
0: Pois é, um absurdo isso. Bom, vamos lá, são 6 horas e 9 minutos, 6 e 9. Avante, Vanderlei!
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3: Olha a hora, olha a hora. 6 horas e 14 minutos. 6 e 14.
4: Oi,
3: Rivamar.
4: Oi. Cuidado que o café tá quente, viu?
3: Tá quente, é?
4: Rapaz, Vanderlei botou pra ferver mesmo, né?
3: Ei, Vanderlei, precisa fazer esses café quente demais também não, Vanderlei. Parece que fez no fogo, tá doido? 6h15, vambora, meu filho.
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0: Vamos lá então, as manchetes dos principais jornais chegando por aqui. Jornal à Tarde. Ministério Público da Bahia esclarece rumores sobre mudança de nome de Elevador Lacerda. Correio da Bahia. Ônibus bate em poste e deixa a região de São Rafael sem energia elétrica. Tribuna da Bahia. TRE Bahia inicia treinamento de mesários para a eleição 2026. O Globo. Da entrega do produto à garantia. Como fica a situação do consumidor com o pedido de recuperação judicial da Casas Bahia? É o que está no Jornal Globo, para você, né, que está, sei lá, em alguma situação aí de consumidor para com as Casas Bahia, o Globo lá explica direitinho. Jornal O Dia. Polícia prende homem que ateou fogo na companheira na Pavuna. Essa daqui a gente tem que trazer também como manchete, né, rapaz? É a situação aí que vem colocando o Brasil na certeza de que nada, nada, nada vai bem. Correios registram prejuízo de 5,4 bilhões de reais no primeiro semestre de 2026. O governo passado pegou os Correios falidos, levantou, derrubaram de novo. Correio Brasiliense. Marina Silva é alvo de tentativa de agressão em ato de Haddad em São Paulo. Folha de São Paulo. Laura Cardoso, 1927-2026. Morre Laura Cardoso aos 98 anos, atriz que deu rosto à voz à ficção. Jornal Extra. Suspeito é preso com revólver de numeração raspada e documentos falsos na Avenida Brasil. O Estado de São Paulo. Petróleo na margem equatorial. Magda diz que o poço de Morfo custa US$ 1 milhão por dia. É muito dinheiro, hein, rapaz? US$ 1 milhão por dia. Muito dinheiro. Correio Brasiliense. Marina Silva é alvo de tentativa de agressão em ato, já falei, né? Em ato de Haddad em São Paulo. O Popular. Faixa entre 40 e 59 anos representa 60% dos candidatos em Goiás. Diário Catarinense. Rede de eletropostos para veículos elétricos deve chegar a 100 cidades de Santa Catarina ainda este ano. Valor econômico. Trump abre caminho para negociações com ditador da Coreia do Norte. Jornal A Crítica. Suspeito de triplo homicídio, teria dívidas e foi até ex-sogro pedir dinheiro, diz familiar de vítima. Estado de Minas. Militar é atropelado e vai parar em teto de viatura. Jornal do Comércio. 5 adolescentes suspeitos de estupro coletivo em escola no Cabo são apreendidos. Diário do Nordeste. Grupo armado invade casa, rouba objetos e mata casal a tiros em Guaraciaba do Norte. Jornal Zero Hora. Adolescente de 14 anos é morta a facadas em Encantado. Suspeito é o ex-companheiro da mãe da vítima. Vamos lá com ele, Alexandre Garcia, já chegando por aqui com as suas manchetes. Daqui a pouco, seus comentários em nosso programa. Bom dia, Alexandre.
1: Bom dia. No nosso encontro de hoje, eu vou falar sobre a quantidade de eleitores que ainda podem ser conquistados nesse período de campanha eleitoral que antecede o 4 de outubro. seguramente uns 40 milhões, 45 milhões. É muita gente. Gente que pode decidir uma eleição. Vou falar também sobre o rolo que mostra a podridão na política, no serviço público, envolvendo o Tribunal de Contas do Maranhão, dá de tudo. Dá assassinato, distribuição de propina, um horror. E falar também sobre a diferença entre a vida e a morte, que é o cinto de segurança num ônibus. Um ônibus rolou, saiu da estrada, em Petrópolis, na BR-040, morreram 10 pessoas, inclusive crianças. Né? Só mulheres que morreram. E muitos feridos. Certamente os que saíram ilesos estavam de cinto de segurança. Detalhes daqui a pouco no nosso encontro diário. De Brasília, Alexandre Garcia.
0: É, rapaz, o cinto de segurança que é exatamente, não é exigido para carros, automóveis e ônibus, que leva tantas vidas. Tem, tá tendo agora? É porque antes não tinha, né? Não, eu digo a nível coletivo, né? Ah, coletivo não tem, mas acidentes acontecem também nos municípios, né? 6h21, Rancho da Boa, o programa da família brasileira.
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0: Às 6h22, eu ia chamar ele para trazer o próximo quadro. Ele correu pro carro de Doutor do Cacau. Diz que vai mais tu.
3: Pra quem? Essa mercadoria?
0: João Grilo. Você tá indo pra onde?
3: Vai em Ibirapitanga.
0: Ibirapitanga, vai fazer.
3: Fazenda lá em Ibirapitanga.
0: É fazenda
3: do grupo de Boiarima lá em Ibirapitanga.
0: Pois ele pegou um canivete aqui e disse que vai fazer.
3: Enxertia
0: de cacau. Vai. Tá lá no teu carro, vai mais tu.
3: Disso aí. Ah. Vou ter que sair. Tem que botar um amigo meu lá no bar do Gênio.
0: Poxa, só se for agora.
3: Nilton do posto. Nilton ali do Nego Velho.
0: Ah.
3: Nilton, que ele é forte.
0: Nilton do posto.
3: Nilton do posto. Nilton. Ele disse que. E cria um jegue grande.
0: Pronto. Né? Então, ó, enquanto o jegue corre, tu vai levar tua mercadoria lá pra Ibirapitanga, que ele vai mais tu, João Grilo.
3: Fica aqui, vai enxertar na sua fazenda.
0: Solta o bicho, Wanderlei! Vamos lá, ele não tá aqui, mas eu falo. 6h23, tá na hora de Vida na Roça. E hoje temos uma carta que está vindo do município de Itabuna. E diz assim: Ivamar, eu não posso mais dispor do que é meu. Eu sou um homem desmoralizado e eu posso dizer que é triste, viu? É triste a gente trabalhar tanto para chegar numa situação dessa. E tudo foi por causa de roubo, Ivamar, roubo de exportador. Mamá, olha, mesmo que você fale que estão contra, estão indo de encontro à CEPLAC, eu digo sempre que a CEPLAC ainda é quem defende o produtor. E hoje amanheci o dia já preocupado. Levantei cedo, chamei meus dois filhos e a mulher e tocamos para a roça para colher cacau. No caminho, Expedito, meu filho de 16 anos, ia reclamando.
4: Ah, pai, tá acordando a gente de madrugada pra ir lá botar com cacau.
0: Eu tapeei a conversa. Eu digo, que madrugada o quê, rapaz? Nós estamos no verão. 5 horas já é meio-dia. Eu dizia aquilo pra animar ele, mas tava cedo mesmo. Não eram nem 5 horas ainda. Mas eu precisava preparar um cacau logo pra firma do exportador não desconfiar de mim. Chegamos na roça, eu, meu filho mais velho, Tonho, pegamos no podão. Minha mulher com a menina pegaram o saco de embandeirá e Expedito pegou o panacum para fazer as rumas. A pior coisa que tem, Ivamar, é a gente dever. Foi coisa do ano passado. Tomei um dinheiro adiantado para terminar nossa casa de moradia na roça. Fechei 200 arrobas de cacau. E era bem que minha mulher, a Mariana, me dizia:
4: Não pega esse dinheiro não, homem.

0: A Mariana me dizia: não pega esse dinheiro não, homem. Não pega não. Nós é pequeno. Melhor ficar na casa ruim e dormir em paz do que ficar na casa boa e dormir sobressaltado, com medo de chegar cobrador na porta.
1: Mas eu respondi a ela, digo: Maurina, olha, nós colhemos aí umas 500 arrobas no ano passado. Eu só fechei 200. Será possível que não vai dar? Não é possível que não dê. Mas olha, mulher é bicho que tem opinião, Rivamar. Maurina baixava a cabeça, mas teimando:
0: melhor é não dever a ninguém, isso sim.
1: Pois deixei o pensamento dela pra lá e fui pegar o dinheiro pra fazer a casa. Pois, Ivamar, nós fomos cedo pra roça e a gente ia batendo o orvalho. A gente via que o orvalho ia batendo na gente, nas pernas da calça, e molhando, ensopando a gente por um todo. Parecia que nem a gente tivesse passado dentro de um córrego. Quando o sol começou a espirrar as primeiras quenturas, a gente fazia gosto de ficar debaixo de uma réstia, esquentando um pouco no sol. Tonho, vendo o Expedito quieto, numa lasquinha de sol, perguntava brincando:
0: tá com frio, é?
1: E o Expedito já se saindo:
0: é lá ele, lá ele.
1: Cacau batia no chão, Maurina e a menina iam fazendo as bandeiras e o Expedito vinha atrás fazendo as minhas. É, de tarde é que nós ia quebrar, Rivamar. Precisava mandar cacau para a firma do exportador. Eu estava atrasado no pagamento. Eu tinha tomado dinheiro no ano passado para fazer a casa. Eu estava confiando na produção da roça. Mas eu tive tanta perda, tanta atrapalhação, que eu só entreguei 120 arrobas. E aí fiquei devendo 80. No fim do ano, eu fui para seu Severiano fazer o reajuste. Ah, nos começos ele refugou, dizendo que queria o cacau, pensando que eu ainda tinha algum. Quando ele viu que eu não tinha mesmo, então ele falou:
0: é, você quer jogar pro outro ano, não é? Se você quiser jogar pro outro ano, a gente vê o que é que faz.
1: E aí eu disse que sim e ele me avisou:
0: aí vai ter que pagar juros, hein? Tem juros no meio.
1: Eu não entendo bem disso, Rivamar, mas eu achei que estava certo pagar juros. Ele então

0: já esquentando mais e já corria de um canto a outro as folhas do cacau. De cada frente, onde eu colhia com podão, eu gritei para Expedito para vir atrás fazendo as rumas. Eu disse: ô Dito, olha, vai catando aí, hein? Vai contando quantas rumas também faz, nós vamos fazer, que é para na hora de quebrar e de levar o cacau mole a gente conferir, para ver se não largou algum na roça. Ele gritou de lá:
1: sim, senhor, pai.
0: A gente conseguia no trabalho e vamos animados, porque colher cacau é um serviço alegre, mesmo quando a gente está devendo. E eu estava devendo, sim, devendo muito. Sim, porque além dos 156 arrobas do reajuste que veio do ano passado, eu continuei pegando dinheiro, Ivamar, das despesas da casa lá no armazém. E aí os débitos foram aumentando. Porque na hora de pegar dinheiro, eu já fechava o cacau. Quando eu ia entregar no preço, estava de 60, 70, mas eu tinha de entregar, Ivamar. Eu tinha que fazer de qualquer jeito dinheiro para minha sobrevivência. E assim, Ivamar, naquele tempo, enquanto meus vizinhos levavam cacau e faziam bom dinheiro, eu levava meu cacau, entregava por mixaria e voltava triste, tendo de fechar mais cacau barato para poder fazer a feira. Seu Severiano, sempre com medo de eu levar o cacau para outra firma, me dizia:
1: como é que vai a roça, rapaz? Como é que vai a roça? Vamos ver se esse ano a gente fecha nossas contas, né?
0: Isso era me dando sotaque para entregar todo o cacau a ele. E era isso que eu ia fazer, Ivamar, por Deus do céu. Mas nesse entrevo, minha mulher, Maurina, começou a se queixar com a dor de lado, quase na boca do estômago. Começou a tomar uns chás, comprou uns remédios de farmácia, vai ao médico, e eu sei que dor foi essa, que a mulher caiu de cama sem poder comer nada, só gemendo. Torna aí no doutor, e o doutor diz que é úlcera e pede uma chapa. Bate a chapa e ele diz que precisa operar. E para operar, precisa de dinheiro. E lá vai eu. Lá vou eu, Ivamar, em seu Severino de novo.
1: É, seu Severino, eu queria que o senhor me adiantasse aí um dinheiro aí para mim fazer a operação da minha mulher.
0: Ele aí começa a botar uns porém.
1: É, o senhor já tá devendo muito. Tem coisa ainda do ano passado aqui, ó.
0: Eu pedi. Eu falei, digo, mas olha, eu pago tudo, seu Severino. É, como eu venho pagando, o senhor sabe. É que minha mulher tá muito doente. Ou opera ou ela vai morrer. Eu preciso desse dinheiro. E aí virou-se para mim e disse:
1: olha, nós estamos sem preço hoje. Eu posso fazer um fechamento de cacau com o senhor, mas num preço mais baixo, porque é entrega a futuro. Cacau tá se batendo aí. Eu posso fazer um fechamento na base aí de uma arrobação com preço mais baixo.
0: Eu aí pulei fora, Ivamar. Eu já estava sendo roubado, era muito, ainda fechar cacau por esse preço, não. E eu sei que eu refuguei, e eu sei que no fim eu disse a ele, diga, é, tá bem, eu vou os preços aí em outros armazéns para ver. Aí seu Severino me ameaçou.
1: Mas se você fechar cacau fora, vai ter que antes entregar todo o cacau que o senhor deve aqui, ó.
0: E aí eu saí sem dar resposta a ele. Pois, Ivamar, hoje de manhã nós estava tudo trabalhando na roça. Base de umas 10 horas, estava faltando só um trecho para a gente terminar de colher. De meio-dia para tarde, nós ia quebrar e levar para o coxo. Pois nessa hora chega um dos meus filhos, que nós tinha deixado na sede, tomando conta da casa.
1: Pai, tem dois policiais lá em casa, pai, querendo falar com o senhor.
0: Eu de cá fiquei admirado, eu digo, policiais? E o que é que eles querem

0: Ainda perguntei ao menino, o menino respondeu: sei não, pai. Chegaram lá procurando o senhor. Eu disse que o senhor estava na roça e eles mandaram chamar o senhor. E aí fiquei assim pensando, sem atinar qual o motivo da polícia estar ali na minha porta. Eu aí falei, eu digo: Expedito, fica aí com tua mãe, fica aí terminando o serviço. Tom, vamos lá mais eu, deixa eu ir lá ver o que que é. O que é que essa polícia queria, Rivão, lá em minha casa? Olha, eu tenho cumprido minhas obrigações. Verdade, verdade que eu não paguei o dinheiro para a operação de minha mulher com o seu Severino. Não peguei o dinheiro lá. Eu peguei em outra firma. Mas eu vinha entregando o cacau lá para pagar as dívidas atrasadas. Só nessas duas últimas semanas que eu tinha desviado um cacau para outra firma para pegar o dinheiro da operação que eu tinha tomado. Mas esse cacau mesmo que eu estava colhendo, Ivamar, era para entregar seu Severino. Verdade que da última vez que eu fui falar com ele, ele estava com a cara meio que torcida. É, tá com duas semanas que eu não vejo cacau teu de lá pra cá, hein? Eu aí desconversei, eu digo, é a produção fraca. Nós estamos esperando amadurecer mais pra outro corte. Ele ficou só balançando a cabeça e olhando pra mim com ar de desconfiança. Pois eu cheguei em casa, Rivamar, e tava lá um cabo e um policial. Eu dei bom dia, eles me disseram, assim meio que fechado, aquele bom dia meio que travado, e disse: é, nós veio aqui com a ordem do delegado, porque seu Severiano deu queixa de um cacau que o senhor deve a ele. E a ordem que nós tem é de prender todo o cacau que tiver no cocho, na barcaça ou em qualquer coisa aí que o senhor tiver colhido. Eu ainda pedi explicação, Ivamar, qual o motivo que ele tinha que se queixado. Mas o cabo não sabia explicar nada, dizendo: é, eu não sei não, senhor, eu só estou cumprindo ordem. Eu aí, Ivamar, tive que ir com eles mostrar o que tinha no cocho e o cacau que estava na barcaça. Ah, seu Rivamar, eu estava humilhado. Eu estava humilhado. A polícia dentro de minha casa, governando agora o que era meu. Quando eu quis voltar para a roça, o cabo tornou a falar.
1: É, nós vai ter que ir com o senhor. Nós tem ordem de encaminhar a colheita exatamente como apreendido.
0: Lá vai eu, Rivamar, seguindo na frente, arrasado, parecendo um homem condenado que vai para a morte. Eu estava vigiado dentro do que era meu, como se fosse um ladrão. Eu estava com a cara quente de vermelha e com as mãos tremendo de vergonha. Nós chegamos na roça, minha mulher Maurina e Expedito olharam para mim sem entender aqueles policiais ali me acompanhando. Eu disse qualquer coisa explicando sem falar direito e peguei a trabalhar. Agora eu era um escravo dentro da minha própria fazenda. Trabalhava com olho de polícia nas minhas costas. Eu não governava mais o que era meu, não. Eu, minha mulher, meus filhos e minha casa, tudo sob ordem de polícia. Trabalhando com vigilância da polícia como coisa que nós fosse tudo bandido. Ah, seu Rivamar, mas teve uma hora que eu não aguentei, não. Olha, teve uma hora que eu larguei o podão, puxei meu facão e gritei para as polícias. Eu digo: olha, aqui vocês não vão ficar mais, não. Aqui vocês não vão ficar mais, não. Bora, puxa daqui. Puxa daqui e diga para aquele ladrão do Severiano que eu não sou bandido, não. Bandido é ele. O soldado ainda quis puxar o revólver, minha mulher chorou, me pedindo que eu me conformasse, que eu ficasse calmo. Mas eu estava com o facão e dizia: eu prefiro morrer, mas não vou trabalhar na minha roça agora com um olhar de polícia, não. O cabo saiu com o soldado para lá, nós voltamos para casa com medo. Mais tarde, Ivamar, chegou um caminhão com 5 policiais. Chegaram e levaram todo o cacau que estava na barcaça e no cocho, e ainda me levaram preso. Ivamar, são esses mesmos exportadores que vivem querendo tomar roça de cacau da gente, que agora querem também acabar com a CEPLAC. Olha, isso tem tempo que aconteceu, tem muitos anos, mas eu conto no seu programa para as pessoas saberem como é que funciona. Pois é, Ivamar, eu preferi ser preso. O advogado foi me soltar já de noite, mas eu não aguentei calado a humilhação, não, porque eu sou homem. Sou homem e sou homem direito, honesto. Assinado um pequeno agricultor, ofendido e humilhado pelo exportador em Itabuna. E eu peço a música com Léo Canhoto e Robertinho, meu irmão da roça.

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2: Olha a hora, olha a hora. 6:44. 6:44. Dá pra ligar aí, Vanderlei? Dá, não dá, meu filho? Vamos trabalhar. Vamos trabalhar. Fala, é o que você quer, João Vitor? Oi!
3: Você não trouxe meu ervatinho, não foi?
2: Ah, rapaz!
3: Vai, mamãe, lembra aí! Lembra aí de trazer meu ervatinho, viu?
2: Vou lembrar!
3: E aí, já aproveita! Quando você trazer meu ervatinho pra mim tomar, traz também de presente o ervatinho gel!
2: Olha!
3: É, o ervatinho gel! É pra minha tia,
2: hein, mamãe? Rapaz, tu é mole, tá vendo, Vanderlei? Ele quer tomar o ervatil dele todo dia, mas não quer comprar mais, não. Agora quer que eu traga pra ele sempre que acaba. Tu é mole, viu? Um abraço aí pra o Adílio, lá de Quaraci. Ele tá dizendo, bom dia, Ivamar, já estou na escuta, hein? Um alô aí pra João Grilo, também é o Raimundo, gente boa, né? Lá em Quaraci, Raimundo, gente boa. É o Adílio de Quaraci mandando um abraço aí pra você. Gibi Taxista, bom dia, meu filho.

0: Quaraci. Raimundo, gente boa. É o Adílio de Quaraci mandando um abraço aí pra você. Gibi Taxista, bom dia, meu filho.
1: Bonzinha. Rima na ina, eu eno.
0: Aí, ó.
1: É
0: fuenho. Eu vou botar você, fuenho, e Bebeto debaixo do jegue, viu? É a dupla dinâmica, você e Bebeto. Pois é. Meu amigo Carlão tá chegando por aqui. Ou é o Carlão, é a Maria? Deixa eu ver.
2: Olá, Rivabá, me esqueça. Bom dia, meu irmão. Como é que tá você?
0: Tudo beleza?
2: Bem? Deixa eu te falar. Lembra pra Maria do Salgado aí, pra não esquecer de trazer o meu bagageiro da minha bicicleta, não, viu?
0: Aí, Maria.
2: Liga ela. Vamos, Maria, acordar.
0: Acorda, Maria.
2: Aí, Rivabá, pra poder passar na Rural Centro, pra poder pegar 2 sacos de milho pra mim e trazer aí.
0: Quando aí. Ela
2: de Itapé, viu?
0: Tá vendo, Maria?
2: Ela tá lá em Itapé agora. Valeu, irmão. Bom dia pra você.
0: Um abraço. Maria.
2: Você aparecer aqui, viu, velho?
0: Pronto, Maria. Não esquece. Bagageiro da bicicleta. E passar na Rural Centro pra comprar o milho das galinhas. Pra as galinhas não ficarem com fome. Fala, povo.
3: Bom dia, Rivamar.
0: Bom dia.
3: Quem foi Ninho Leva aí, ó. Sapo foi. Em Rio do Braço. Nossa, estrada tá acabada, Rivamar.
0: É, rapaz, estradas eu tô vendo aqui, a gente já falou sobre isso, né? Pessoas que precisam muitas vezes da estrada na zona rural e tudo largado. Ei, Léos, vamos lá, prefeito, vamos ajudar o pessoal da zona rural nas estradas aí, hein? Fala, povo!
4: E aí, Ivamar, aqui é Bela Fazenda Eliseu, Jussari, mandando um alô pra turma de Areia Branca, turma de Jussari, Troféu, Wanderlei, Nuno Barbosa, Zé Russo, pra você, minha família aqui. Kátia, Amanda, Valtinho em São Paulo, viu? Zezito de Anuri, manda um salô pra eles aí, um bom dia pra você também.
0: Pronto, bom dia. Olha, tem fuxico aqui, Vanderlei, olha aqui, ó. Rivamar tá sabendo que Zé Russo vai ser avô? Olha, rapaz! Zé Russo, meu filho, dona Suzana, vai ser avô, Rivamar, e o pirão vai ser bom, viu? Quem tá falando aqui é o genro dele, o Valdivino. Olha aí, Valdivino, parabéns aí aos papais, né, que vão ser aí, né, vão ter aí uma criança, né, no pedaço. E Zé Russo e Dona Suzana vão ser avós. Que bom, que Deus abençoe, né, toda a família aí, a família crescendo cada vez mais. É isso aí. Ele quem?
5: Pedro de Clássico.
0: Tá em Barro Preto.
5: Acorda,
0: Pedro, que tá na hora, rapaz. Vamos acordar que tá na hora. Já são 6 horas e 48 minutos. Tá na hora de trabalhar, rapaz. Vambora. 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Um abraço e um bom dia para toda a turma do Armazém Bahia Sul, compra de cacau, no Centro Comercial, já de portas abertas, hein? 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

0: 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Oi.
1: Tá na hora de cantar assim, ó. Eu vou comprar uma fazenda.
0: Ó.
1: Sei que você é bom fazendeiro. Eu vou plantar muito cacau. E vou ganhar muito dinheiro. Toca aí, Vanderlei.
0: Toca aí, Vanderlei.

0: Vamos lá, vamos ao preço do cacau. Olha, o preço convencional ontem, arroba, foi fechado entre o eixo Itabuna e Ilhéus a R$ 343,20. Repetindo, R$ 343,20, arroba do cacau entre o eixo Itabuna e Ilhéus. Já o cacau certificado, você pôde negociar ontem, também entre o eixo Itabuna e Ilhéus, arroba do cacau, a R$ 393,97. Certificado, cacau, R$ 393,97. Mas lembrando, Vanderlei, lembrando, João Grilo, o preço convencional é que é o preço mais, né, negociado aí pelos produtores e armazéns. R$ 343,20 o preço da arroba do cacau.
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0: Tá chegando ele, né? O Alexandre Garcia, exatamente para com seus comentários em nosso programa. Bom dia, Alexandre.
2: Bom dia. Se a gente olhar a pesquisa que saiu ontem da Nexus, que foi paga pelo BTG Banco, né? BTG Pactual, a gente vai perceber que ainda tem muito eleitor a ser conquistado. Eu fiz as contas aqui. Segundo a pesquisa, tem 5% de brancos e nulos, 2% de indecisos, tem 23% que não tem interesse, né? Tem 5% que não vão votar. Gente, são milhões, 40 milhões, 50 milhões, 55 milhões de eleitores em 159 milhões de eleitores a serem conquistados. Até nisso é um potencial, né? O Brasil é um país que tem um tremendo potencial de riqueza, mas não se torna potência, porque não sabe usar o seu potencial. Será que os candidatos, os partidos, os próprios eleitores interessados em defender os seus candidatos a deputados, senadores, governador, presidente, sabem como conquistar mais votos para os seus preferidos? Só para lembrar, não se conquista voto brigando, né? Conquista-se votos argumentando, convencendo, né? E para isso tem que ter informação e conhecimento, né? Só para lembrar que a gente se valoriza, ganha poder com conhecimento. Por isso que muitos políticos não fazem questão de investir no ensino, né? Porque fica mais fácil de dominar. Bom, eu queria mostrar, vejam só, o nível do serviço público no Brasil. Desculpem, mas serviço público e políticos. O ministro Flávio Dino, que é maranhense, já foi representante do Maranhão no Senado, abriu mão disso, né? Deu as costas para o seu eleitorado para ser ministro supremo. Acho tão estranho isso, né? É um desprezo ao eleitor, né? Mas já foi governador, né? E ele agora determinou, como juiz do Supremo, o afastamento do presidente do Tribunal de Contas Estadual do Maranhão. Esses tribunais de contas têm muita coisa a ser examinada, né? Porque dão lugar a protegidos. Por exemplo, esse presidente do Tribunal de Contas é sobrinho do atual governador. O nome dele é Daniel Brandão. E sabe por quê? Envolvimento num assassinato que foi causado por uma discussão sobre distribuição de propina com verbas públicas federais, né? Por causa disso, o processo até veio para o Tribunal Superior de Justiça, onde o senador Everton teria atuado para resolver as coisas, né? Foi afastado por 180 dias. E mais, né? Em 2024, havia sido condenado, o assassinato foi em 2022, condenado Gilson Cutrim Soares Júnior. Cutrim? Lembram de alguma coisa? Raimundo Cutrim teve busca e apreensão, ex-secretário de segurança, seria a fonte daquele jornalista, Pablo, Luiz Pablo, que mostrou Dino usando um carro oficial, oficial significa de governo, né? Na praia, parece que é isso. Então, tá. Eu acho estranho esses nomes, né? Gilson significa que o pai dele se chama Gilb, mas não é o caso, porque dizem que o Raimundo Cutrim, então secretário de segurança, pediu para o pai do condenado que o condenado tirasse declarações para não envolver o presidente do Tribunal de Contas, que é o sobrinho do governador. Está difícil de entender, né? Mas é uma trama. É uma trama imensa. E a gente fica pensando, tudo isso é feito em nome do povo. Porque todo poder emana do povo. E com o dinheiro do povo, que é um paga imposto. Mesmo que não queira, vai pagar. Sempre que comprar alguma coisa, vai pagar imposto. Então, é essa a questão. E a outra questão, eu vou ser um chato, mas vou repetir aqui. Vocês viram o que aconteceu com esse ônibus que estava levando gente, parece que é fim de semana, em Copacabana, saindo de Belo Horizonte. Tinha 56 pessoas nos ônibus, inclusive a tripulação. Era um ônibus fretado e lá na Serra de Petrópolis ele rolou para fora da estrada. Eu vi as fotos. O ônibus está inteiro. Quem tivesse amarrado no cinto estaria preservado lá dentro, a menos que alguém desamarrado estivesse jogando para lá e batesse com a cabeça na cara de alguém que estava amarrado. Eu vivo falando nisso. Tem que usar cinto de segurança nos ônibus. Teve 10 mortos e parece que uns de 15 a 20 feridos ou mais do que isso. Provavelmente quem saiu ileso é porque estava com cinto e teve a sorte de nenhuma cabeçada tê-lo agredido lá dentro enquanto ônibus. Não rolou, deu umas duas voltas pelo que eu vejo pela foto. Faz a diferença entre a vida e a morte usar o cinto de segurança, né? De Brasília, Alexandre Garcia.
0: Valeu, Alexandre. 6:58, 6:58. Olha aí o sol, né? Nascendo bonito e João Grilo já falava hoje de manhã cedo. Olha, tá neblina e neblina é sinal de sol. E o sol realmente já dando aí os primeiros pontos, né? De que vai ferver hoje. É isso aí. Nada melhor depois de uma boa chuva como ontem, anteontem, né? E ter agora esse sol maravilhoso. Por isso que eu digo que o nosso clima está favorável para as plantações e para nós também, né? Vamos lá, 6:58, estamos indo embora.

Deixando o nosso abraço, nosso carinho, nosso respeito para com você, né, ouvinte de qualquer parte dessa região, desse Brasilzão, desse estado chamado Bahia, outros estados por aí afora, e é claro, por todo esse mundão, onde a gente chega através da Rádios Net, contemplando aí sempre, sempre o primeiríssimo lugar. Obrigado a Deus, primeiramente, e a segunda a você que reconhece o carinho do nosso trabalho. Chegando aí mais um campeão de audiência, mais um programa da nossa Rede Boa. Estou falando do Poder da Notícia, com ela, a Jaqueline Mendes e também toda a turma. Vem aí o Tony Barbos, Marcelo Santos, o Hélio Fonseca, enfim, uma turma voltada para deixar você bem informado, bem informada. Tchau, tchau, até amanhã, se Deus quiser.

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4: Tá falando com ela, olha a hora, são 7:05, 7:05. Olá, meus amigos, muito bom dia! É um prazer imenso voltar.

0: horas 5 minutos, 7:05. Olá, meus amigos, muito bom dia! É um prazer imenso voltar aos microfones da sua Boa FM para levar até você o melhor programa no horário.
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0: Vamos juntos até as 9 da manhã. Jornalismo sério com credibilidade e com responsabilidade na informação. 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Olá, meus amigos, muito bom dia. É um prazer voltar aos microfones da sua Boa FM nesta terça-feira, 18 de agosto de 2026, Tony Barros. Hoje a gente vai dar tanto cheiro na Duda, tanto cheiro. Sabe por quê? Hoje é dia do estagiário. É, cadê a salva de palmas? Porque a culpa sempre é do estagiário, tu já percebeu? Tudo a culpa é do estagiário. A todos os estagiários, aquele abraço em homenagem à nossa Duda, estagiária de jornalismo, de comunicação, sou, aqui na nossa emissora. Como?
2: Eu também sou.
0: Você é estagiário das antigas, meu amigo. Vamos lá, dia da Revolução Cultural, dia mundial da liberdade, da libertação humana. 7:08, a gente abraça você, rádio ouvinte, onde quer que se encontre, em casa, no carro, no trabalho. Tá na boa, Tony? Tá feliz? São 7:08, 7:08. Aquele bom dia todo especial pra você, minha amiga dona de casa, chefe de família. A você que trabalhou a noite inteira, voltando do seu trabalho pra casa, ouvindo a gente. Obrigada pelo carinho da companhia. Aos nossos amigos motoristas de aplicativo. Vai lá, buzina pra mim, vai! Alô, taxistas! Buzina pra mim também, caminhoneiros, caçambeiros e carreteiros. Nas BAs e BRs ouvindo o som da gente. E o diesel, hein? Mas o preço do diesel não tá brincadeira não, viu?
2: Aí tem que falar. Eu conheço, eu não tenho carro de diesel. E a comida que vem?
0: Tu tá me entendendo? Pra você tá com esse óculos aí, veio da onde?
2: Hã?
0: O óculos que tá na sua cara. Quem foi que trouxe?
2: O caminhão.
0: A roupa que você tá vestido, quem foi que trouxe?
2: O caminhão.
0: Pois é, então assim, não, a gente precisa ser solidário um com os outros e saber que todo mundo precisa de todo mundo, né, Tony?
2: É isso mesmo.
0: 7:09, 7:09. Vamos lá, começando o nosso Poder da Notícia. Hoje é terça-feira.
3: É como... Ela não gosta de mim, não, Guardão.
0: Você que tá de birra.
3: É porque, Guardão, não gosta de mim, não.
0: Eu acho que você faz isso pra irritar logo de manhã cedo, né? Eu tô aqui tão feliz hoje, tão feliz, porque a gente vai falar da festa da democracia, que são as eleições.
2: Ele tá tomando café com bro, aí tá ouvindo.
0: Acho que você é apaixonado. Tem outra situação não pra você.
2: Café com bro, olha.
0: Café com broa. Nunca mais eu comi uma broa. Aquela broa boa, quem é que trouxe pra gente?
2: Foi eu.
0: Ah, foi você, né? Que broa boa retada aquela, viu, menino? Lá, ó, 7:10, 7:10. Sem muitas milongas. Hoje, terça-feira, como ficou estipulado, vou passar logo algumas regras para as pessoas entenderem. A gente vai toda terça-feira receber democraticamente os candidatos.

0: candidatos a deputados estaduais da nossa região e também os que abrirem e os que também tiveram força e participação na nossa região enquanto já deputados, tá? Outra coisa é dizer que as entrevistas de deputados estaduais começam sempre às 8 horas e vai até às 8h30. Para que a gente já fique já antenado, sabendo do horário e que o cronômetro vai ser ligado, porque são 30 minutos para cada um, tá? Na quinta-feira são os deputados federais, os candidatos a deputados federais, também das 8 às 8h30, onde a gente vai perguntar, né, eles irão responder e todos no final vai ter a oportunidade de dizer o seu número e pedir o seu voto, tá? Um minuto para poder se direcionar ao ouvinte. Então são as regras que a gente vai bater. O que vai acontecer com um vai acontecer com o outro, tá? Lembrando, como já disse a vocês, as perguntas não seguiremos pautas, são perguntas que o povo quer saber, tá bom? Então eu quero deixar claro para os ouvintes e para os assessores de deputados que entrem em contato conosco pelo Instagram da Boa FM, pode chamar lá no direct, para poder a gente começar a agendar essas entrevistas, porque temos só 43 dias agora, né? E só teremos entrevistas às terças-feiras e quintas, tá? E quem não puder se adiantar, possa ser que não dê tempo, né, Tony? Então eu tô aqui abrindo a oportunidade democraticamente para que vocês possam entrar em contato. Ao contrário do que eu vejo às vezes falarem na internet, de que a imprensa, generalizando a imprensa, este programa se respeita ao ponto de democraticamente convidar a todos. Estou aguardando o contato de vocês. A nossa emissora fica aqui na Avenida Fernando Cordier, mais precisamente na esquina aqui do Espetinho de Quinho. Pode vir aqui, agendar a entrevista, procure pelas redes sociais, Rádio Boa FM, ou se preferir, tem lá o meu Instagram pessoal, que é o Jaqueline Mendes Locutora, para que a gente possa agendar entrevistas dos respectivos candidatos, ok? 7h13, 7h13. Tá começando o Poder da Notícia.
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0: Meus amigos, eu trago um editorial de hoje falando para você, rádio ouvinte, que antes do voto, a gente tem que conhecer quem pede o seu voto. Concorda, Tony?
1: É lógico.
0: Há uma verdade incômoda na política, que muita gente conhece mais sobre a vida de um candidato depois que ele é eleito do que antes de colocar o nome dele na urna. Então, sabemos a música da campanha, a gente às vezes sabe o slogan, o vídeo emocionante, a promessa de mudança e às vezes até a cor da camisa do candidato. Mas sabemos quais foram as suas posições quando ninguém estava olhando? Conhecemos o seu histórico? De onde veio? Para onde quer ir? Conhecemos quem financiou a sua campanha? Quais grupos o apoiam? O que fez quando ocupou um cargo público? E principalmente o que pretende fazer se tiver poder? Então, eu quero aqui parabenizar a equipe do Poder da Notícia em trazer essa série de entrevistas democraticamente para que você possa conhecer, saber quem é quem. Não conhecer o candidato é terceirizar o próprio voto, Tony. Você não conhecer o candidato é você terceirizar o seu próprio voto. E aqui está a parte polêmica. Votar apenas porque alguém fala bem, porque é popular, porque pertence ao nosso grupo político, porque é apadrinhado do prefeito, ou porque promete aquilo que queremos ouvir, não é consciência política, é uma torcida organizada. Democracia não é concurso de simpatia. O eleitor, ele não deveria escolher um candidato como escolhe um influenciador digital, como escolhe um cantor ou um time de futebol. Político não está pedindo aplauso, está pedindo poder. Poder para administrar o dinheiro seu. Definir as prioridades, nomear pessoas, criar políticas e tomar decisões que podem afetar a vida de milhões. Então, por isso, antes de perguntar em quem todo mundo está votando, se empolgar com a quantidade de bandeiras em rua, se empolgar com a quantidade de adesivo em rua, quem é essa pessoa quando não está diante das câmeras? Quem é essa pessoa quando está fora do poder? Qual o compromisso que essa pessoa tem? Então, democraticamente, esse programa vai poder mostrar a você, rádio ouvinte, quem é quem. Pesquisar propostas, confrontar promessas com resultados, verificar o passado político e profissional, conhecer as alianças e avaliar a coerência entre discurso e prática deveria ser a obrigação de quem pretende votar. Independentemente se é de esquerda, se é de direita, se é de centro ou qualquer outra preferência. E há outra questão que precisa ser dita sem rodeios. Candidato nenhum merece voto por herança. O fato de alguém ser filho, amigo, esposa, aliado ou sucessor de uma figura conhecida não transforma automaticamente essa pessoa em um bom governante, gente. Sobrenome não é currículo. Você pensa igual seu pai, Tony? Você tomaria as mesmas atitudes de seu pai? Algumas sim, outras não, mas cada um é cada um. Então, popularidade não é competência. Seguidores não são projeto de governo. Da mesma forma, criticar um candidato não significa necessariamente apoiar o seu adversário. O eleitor tem o direito e deveria ter o hábito de desconfiar de todo mundo. Talvez esse seja o comportamento mais saudável para uma democracia. Admirar menos os políticos e fiscalizá-los mais. O candidato perfeito provavelmente não existe, porque ninguém é perfeito. Mas o eleitor desinformado existe e pode custar caro. No fim, a urna não pergunta quem fez o vídeo mais bonito, quem gritou mais alto no palanque ou quem prometeu resolver tudo em 4 anos. A urna entrega poder. E poder, quando concedido sem conhecimento, pode se transformar em arrependimento. Antes de escolher um candidato, descubra quem ele é. Depois descubra o que ele fez. Só então decida se ele merece ou não o seu voto. Porque voto não é torcida, voto é responsabilidade. Tá no ar, o Poder da Notícia.
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0: Vamos às manchetes que serão destaques no programa de hoje. Convidada para você, eleitor, conhecer hoje a candidata a deputada estadual, Charliane Souza. Marcelo Santos trazendo os destaques de hoje. Bom dia, Marcelo.
2: Bom dia, Jaqueline. Tiros na madrugada de hoje na região do Fátima deixaram moradores apavorados. Dois suspeitos foram presos com arma e drogas em veículo na cidade de Itabuna. Acusado de dopar várias pessoas para fazer transferência bancária, após audiência de custódia, foi encaminhado para o presídio. Daqui a pouco eu conto tudo aqui dentro do Poder da Notícia.
0: Olha a hora, são 7 horas mais 20 minutos, 7:20 na Bahia. Ontem nós batemos o carimbo, seu Tony Babos, ontem nós batemos o carimbo lá na rua Zelito, né? Zelito Esteves, lembra disso? Só que eu preciso trazer para vocês que, na verdade, a gente bateu um carimbo pensando que era uma coisa simples e, na verdade, vai beneficiar mais de 53 domicílios lá.
3: Graças a Deus.
0: Né? E eu fiquei muito feliz quando eu vi essa matéria hoje e saber que tivemos uma participação, né, importante em levar o repórter lá, em a IMASA ouvir o programa, né, a assessoria ouvir e resolver os problemas do povo. Então, a IMASA implantou redes de água e esgoto na rua Zelito Esteves, no bairro Novo Jaçanã, beneficiando aí cerca de 53 domicílios. Lá não tinha rede de esgoto, você acredita, Tony? Não tinha rede de esgoto, ainda o pessoal lá trabalhava com fossa e umas redes de esgoto clandestinas que não tinha. Por isso que era aquela problemática. Mas graças a Deus aí, né? Que bom! A rua Zelito Esteves, no Novo Jaçanã, a gente pôde bater o carimbo, pelo menos pela parte da IMASA, né? 7 horas 21 minutos, 7:21. Vamos conferir as manchetes de capa dos principais jornais que circulam hoje por todo este país chamado
4: Brasil.
0: Que cara é essa? Jornal à Tarde, Ministério Público da Bahia esclarece rumores sobre mudança de nome do elevador Lacerda. Rapaz, pra que mudar esse nome?
3: É que não tem o que fazer.
0: É que bestagem é essa, gente? Pra que mudar o nome do elevador?
3: 2 de julho.
0: É, vai pra 2 de julho?
3: É.
0: Que bestagem, velho. Deixa Lacerda mesmo. Cria um outro monumento e bota 2 de julho, gente. O Correio da Bahia é bestagem danada, viu? Ônibus bate em poste e deixa a região de São Rafael sem energia elétrica. Tribuna da Bahia, TRE Bahia inicia treinamento de mesários para eleições 2026. Jornal Globo, da entrega do produto à garantia, como fica a situação do consumidor com pedido de recuperação judicial das Casas Bahia. Jornal Dia, polícia prende homem que atirou fogo na companheira na Pafuna. Extra, suspeito é preso com revólver de numeração raspada e documentos falsos na Avenida Brasil. Folha de São Paulo, Laura Cardoso, 1927 a 2026. Morre Laura Cardoso, 98 anos, atriz que deu rosto e voz à ficção. O estado de São Paulo, petróleo na margem equatorial. Magda diz que o poço de Morfo custa US$1 milhão por dia. Correio Brasiliense, Marina Silva é alvo de tentativa de agressão em ato de Haddad em São Paulo. O popular faixa entre 40 e 59 anos representa 60% dos candidatos em Goiás. Você sabia que a maioria dos candidatos desse ano no Brasil inteiro, a grande maioria são homens, Tony. A grande maioria são homens.
3: Por quê?
0: É porque as mulheres não se colocam mais na política, né, gente? É preciso entender que a mulher precisa estar em todos os postos, né? É importante ver isso.
3: A culpa é de quem?
0: É das mulheres mesmo, que não se colocam à disposição. E da própria eleitor, que às vezes não dá credibilidade, né? Agora, mulher precisa entender que mulher tem que ter um olhar diferente. Porque você sabia que o maior eleitorado são de mulheres no país.
3: A mulher não vota em mulher.
0: Quem te falou isso? Quem te falou isso?
3: Porque eu vejo tanta mulher boa de administrar as coisas do Brasil e não tá lá.
0: Não tá lá, né? Será porque não é boicotado pelos homens? Dos partidos que vai boicotando? Infelizmente há muito disso. Mas na hora que o eleitor começar a entender, não votar em sigla, nem esquerda, nem direita, nem centro, votar em pessoas que você acha que tem competência, as coisas podem mudar nesse país, não é verdade?
3: Porque eles pensam que mulher tem que estar atrás do fogão.
0: Oh, mulher não tem que estar atrás de fogão nenhum.
3: Eu não tô dizendo eu.
0: Não é você não, né? Muitos homens, né?
3: É.
0: Acha que mulher tem que estar...
3: lavando roupa e atrás do fogão.
0: É brincadeira, a mulher tem que estar onde ela quiser estar. E a gente não tem que olhar nesse sentido, achar que por conta de gênero, né, que homem pode mais, mulher pode mais e etc e tal. Uma vez eu escutei uma figura política muito conhecida dizer assim: tem mulher até que é competente. É inadmissível a gente ouvir uma palavra como essa, né? Eu, como mulher, hoje estou aqui apresentando um programa jornalístico, mostrando a coragem de denunciar, de falar, de não me calar, de não me intimidar com certo tipo de coisa. E a gente precisa entender que competência não é questão de gênero. Competência é aquilo que você, né, conquista ao longo do tempo. São 7 horas e 25.

0: questão de gênero. Competência é aquilo que você, né, conquista ao longo do tempo. São 7 horas e 25 minutos, mas isso é um debate para depois, viu, Tony? Isso é um debate para depois. Diário Catarinense, rede de eletropostos para veículos elétricos deve chegar a 100 cidades de Santa Catarina ainda em 2026. Valor econômico, Trump abre caminho para negociações com o ditador da Coreia do Norte. A crítica, suspeito de triplo homicídio, teria dívidas e foi até ex-sogro pedir dinheiro, diz familiar de vítima. Estado de Minas, militar é atropelado e vai parar em teto de viatura. Jornal do Comércio, 5 adolescentes suspeitos de estupro coletivo em escola no Cabo são apreendidos. Diário do Nordeste, grupo armado invade casa, rouba objetos e mata casal a tiros em Guaraciaba, no Norte. E o Zero Hora, adolescente de 14 anos, foi morta a facadas em Encantado. Suspeito é o ex-companheiro da mãe da vítima. É brincadeira um negócio desse? No caso, padrasto, né? 7 horas 26 minutos, 7h26, são as manchetes dos principais jornais que circulam hoje por todo este país, chamado...
1: Brasil!
0: 7 horas 26 minutos, os nossos telefones já estão liberados. 73-991-799601. Você pode mandar o seu zap, participar conosco, fica à vontade. Aqui o povo tem voz e tem vez. Vamos à previsão do tempo, Tony, para hoje? Muita gente preocupada aí, né? Porque chove, faz sol. Como é que fica a previsão do tempo para hoje, terça-feira?
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0: Itabuna e cidades do sul da Bahia deve ter uma terça-feira de temperaturas amenas pela manhã. Períodos de nebulosidade e possibilidade de pancadas rápidas de chuva ao longo do dia. Em Itabuna, os termômetros podem variar entre 18 e 28 graus. A previsão do Instituto Nacional de Meteorologia, o IMET, indica que as instabilidades devem se concentrar especialmente em trechos do litoral nordestino nesta terça-feira. Quer saber como é que fica o tempo na região, Tony? Aqui em Itabuna, a possibilidade de pancadas rápidas com máxima de 28 graus. Em Ilhéus, tempo parcialmente nublado com possibilidade de chuva passageira. Em Itacaré, variação da nebulosidade e chance de chuva rápida, principalmente em áreas próximas ao litoral. Em Una e Canavieiras, período de céu nublado e possibilidade de chuva isolada. Eunápolis e Porto Seguro, tempo entre parcialmente nublado e nublado, com temperaturas próximas dos 20 graus pela manhã e máximas na faixa de 25 a 27. Dados recentes da previsão para Porto Seguro aponta baixa expectativa de acumulado de chuva, tá? E atenção para quem vai sair, a possibilidade de chuva é pontual e pode ocorrer de forma rápida, especialmente nas áreas litorâneas. A recomendação é acompanhar as atualizações meteorológicas ao longo do dia, porque pode mudar, né, Tony? São 7 horas 28 minutos, 7h28. Olha, marca na sua agenda aí, gente.
2: O quê?
0: Bota aí um pouquinho de Filhos de Jorge, porque essa festa, eu tô super encantada, eu já comprei o meu ingresso desde quando o primeiro lote. Porque teve mudança de lote, não foi, Tony?
2: Foi.
0: E essa festa vai ser maravilhosa. Eu vou estar lá, o Tony Babos vai estar lá, a equipe da Boa todinha vai estar lá, Bebeto, Cláudio Roseno, Marcelo Santos, toda a nossa equipe vai estar lá para curtir essa super festa.

0: fantásticas. Não percam o Feijão Fest 2026. Não conseguiu botar o filho de Jorge? Tem nada não. Relaxe. É a Boa FM que está apresentando esse evento e você, claro, é o nosso convidado super especial. 7:30, Tony? Vamos a um breve intervalo comercial. Não sai daí não, que eu volto já já.
1: Manda um alô pra ele.
0: Pra quem?
1: O Adson Santos, que me deve uma passagem de passar o ano até hoje.
0: O que é que agonheça você com o Adson todo dia, rapaz? Todo dia.
1: É, porque ele tá ouvindo o melhor programa da cidade.
0: É, menino. Disse que você não vai pra lugar nenhum. Ô, Adson, quem não sai é tu. Viu? O que é esse menino aqui? Não para em casa, não. Todo final de semana tá numa cidade diferente. Quem gosta de sair é ele.
1: Esse final de semana, São João do Paraíso.
0: Aí, a agenda do Tony Babos. Toda sexta-feira eu vou trazer a agenda do Tony Babos aqui. 7:30. Um abraço, Adson. Obrigada pelo carinho da audiência.
1: Tem bom gosto.
0: Vamos a um breve intervalo?
1: Bora, meu.
0: Voltamos já já.
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2: Tá falando com ela, olha a hora, são 7 horas mais 34 minutos, 7h34. 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

0: 19,17 também. 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Vamos lá, que fale o povo!
1: E aí, Jaque? Ô, Jaque, eu gostaria de saber, te avisar, não tá tendo médico no posto do Jorge Amado, Jaque. Eu tô aqui precisando de um médico, Jaque. Tô me sentindo muito mal. O que é que vai se fazer um posto médico em um bairro sem... nenhum bairro sem médico? O que é que vai fazer, Jaque? Pelo amor de Deus, o que é que o pobre vai se virar agora? Meus remédios de pressão já acabou, Jaque. Eu tô aqui, ó, pelas mãos de Deus. O que é que eu faço, minha amiga? Um abraço, Jaque. É Lúcia do Jorge Amado.
0: Oi, Lúcia, um abraço pra você. Sem médico no posto de saúde, como é isso? Como é isso? Sem médico no posto do Jorge Amado? É. Sem medicamento também, que ela disse que o posto, o remédio dela acabou. Como é isso? Procurar saber aqui direitinho, viu, mãe? Vou procurar saber direitinho aqui. 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
2: Bom dia, Jaque. Bom dia, Tony. Jaque, nesse programa aí, deputado aí, tira a Tony daí, viu? Porque Tony pode se vender pra algum desses daí, viu? Tony é ligeiro demais. Tira a Tony aí, viu? Nós vamos começar 8 horas, afasta a Tony, bota a Marcela aí pra operar aí, mas tira a Tony. Tony não dá reggae aí, Tony não dá reggae. Toda vez que você começa a meter o pau na gestão aí, Tony bota a vietazinha engraçada pra tirar você de tempo. Não sei se você já observou, mas eu tô aqui só observando ele. Ontem ele não colocou meu áudio, que eu piquei a bomba nele, não voltou não, ficou com medo, viu? Ele segurou meu áudio. Eu tô de olho nele já. Tô de olho nesse moleque. Isso é traçado.
0: Não é nada. E eu não posso perder ele aqui, não, meu filho.
2: Nem gato. Aqui bate, põe a unha. Aí recebe, bota no bolso, ligueiro.
0: Eu não troco ele por ninguém, jamais. 7:38, que fale o povo, Tony. Marcelo já na linha conosco. Alô, Marcelo, bom dia.
3: Ok, Jaque, bom dia pra você. Bom dia ao Tony. Abraçando aí o nosso público ouvinte aqui do Poder da Notícia, aqui pela sua rede boa de comunicação, digo sempre que é a rádio que mais cresce no estado, porque tá na boa, tá feliz. Já que eu tô nesse exato momento aqui no local, que inclusive eu lembro com muita saudade, mas tive a informação ontem, e eu vim aqui pra ficar de pé, já que aqui, quando eu passava aqui, ficava com saudade, né, daquela topinha que tem, da gurizada, né, que ficava aqui tomando banho, brincando, né, gritando. Era uma festa danada aos sábados, também ao domingo. A informação que eu tive ontem, estou aqui nesse momento, é que está desativada essa fonte luminosa aqui da Praça Camacan. E aí, a pergunta que fica, o porquê e se realmente está desativada, já que a população não vê mais a água subindo, a água descendo aqui na localidade, que inclusive é que chama a atenção.
0: Mas Marcelo, você foi um dos que mais reclamou, porque os meninos ficavam tomando banho aí.
3: E continuo com a minha opinião. Aqui não é pra tomar banho.
0: E aí tu tá preocupado que a água subiu ou não subiu?
3: Eu continuo com a minha opinião.
0: Tá funcionando, que Tony disse que já viu várias vezes.
3: Bom, a informação que eu tive aqui, não é, é que está desativado. É por isso que eu vim aqui verificar e ver se tem alguém aqui responsável que possa responder. Mas a informação que eu tive no dia de ontem é que a fonte luminosa está desativada aqui na Praça Camacã. Então, com a resposta aí, a pessoa responsável, é que aqui não tem ninguém. Inclusive, eu conversava com o guarda do município aqui, que tem aqui o posto aqui, ele não sabia informar. Então, deveria ter alguém responsável por responder se está ou não funcionando aqui a fonte luminosa, que é aquela que sobe, que desce. Não é, que eu conto com a minha opinião, que não é para tomar banho, mas porém, já que voltou aqui para o luminosa, é para estar funcionando, então fica aqui a pergunta, a quem de direito e quem pode responder. Estou aqui com a mensagem que me mandaram ontem, não é? E eu vim aqui verificar de perto, e é claro, com a resposta a quem de direito, se está ou não funcionando, e por que, se não estiver, o porquê está desativada aqui na Praça Camacã, em pleno centro da cidade. Então, fica aqui, portanto, o questionamento aqui do programa. Já que aqui o parquinho também, inclusive, nós observamos aqui um balancinho quebrado, a parte da grama se soltando, inclusive, muitos pais reclamando também de que a gurizada que vem aqui já não tem essa oportunidade de estar aqui no parquinho. Inclusive, o balanço, o deficiente físico foi retirado, e aí a pergunta que fica, por que foi retirado? Já que nós voltamos aqui, nós estivemos aqui, vimos quebrado, aí fizemos aquela reclamação, consertaram, e agora eu volto aqui e não tem mais aquele balancinho onde o cadeirante botava ali a sua cadeira de roda e tá brincando para lá e para cá, arrancaram, levaram, e não tem mais aqui no Parque Infantil, aqui na Praça Camacã, centro da cidade, já.
0: Valeu, Marcelo. 7:42, 7:42. 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Que fale o povo.
4: Bom dia, Jaqueline. Bom dia com Jesus. Está na boa, está feliz. Jaqueline Mendes, hoje, nós temos como acabar com essa máfia do Brasil. Se ninguém fosse lá nas urnas, votar nessa rumba de ladrão, nosso Brasil era outro. Acorda, meu povo, vamos acabar com esses ladrão. Não vamos ninguém para as urnas, não, porque não tem ninguém bom, nenhum aí presta, entendeu? Nós que estiver lá no poder, esquece do pobre, esquece do Brasil, entendeu, Jaqueline? Então, tome como nós acabar. Nós brasileiros, meu povo brasileiro, vamos tomar vergonha na cara, deixa eles mesmos se votar por eles mesmos. Não vai ninguém para a urna, não. Que nós acaba com essa bandidagem, com essa máfia do Brasil.
0: É
4: tá
0: mesmo?
4: Na boa, tá feliz, com Jaqueline Mendes.
0: Ô, amigo, eu respeito sua opinião, né? Porque estamos num Estado democrático de direito, mas eu não vou concordar contigo, não. Eu não vou concordar com você, não. Porque entre o meio político ainda existe ainda muita gente boa. Ainda existe muita gente que luta e briga por você. Senão não haveria políticas públicas tão eficientes na vida do ser humano. Existe ainda muita gente boa, que por mais que tenha os seus erros, porque ninguém é perfeito, porque ninguém é Deus, né? Ainda existe muita gente preocupada com as suas lutas, com as suas causas. Se a gente não votar, a gente vai deixar que os outros escolham pela gente. Porque assim, ó, pra você ter noção, você viu aquele deputado lá do Rio de Janeiro, que ele foi eleito pelo crime organizado e trabalhava pro crime organizado na Câmara de Deputados, gente. Pra criar leis, barrar leis, tudo aquilo que impedia do crime crescer. Então, se você deixar eles se voltarem por eles mesmos, vão acabar escolhendo, vai ser trágico isso. Então, para com essa cabeça de pensar, esse descrédito, de achar que não votando você está tirando a responsabilidade. Não vota em ninguém. Eles vão votar entre eles. Quem tem os seus interesses vai votar e vai ganhar, porque o que vale é o maior número de votos. Cabe ao senhor mudar essa concepção sua. O voto é importante, sim. Claro que a gente se decepciona com os políticos. Mas a gente tem a oportunidade de 4 em 4 anos trocá-los.

0: Importante, sim. Claro que a gente se decepciona com os políticos. Mas a gente tem a oportunidade de 4 em 4 anos trocá-los. E uma hora vai chegar alguém legal. Não é possível que não vai chegar alguém com propostas. Então, qual é o objetivo nosso aqui? É trazer as pessoas para que vocês possam conhecer e saber quem vai votar. Desculpe, mas eu não concordo com a sua opinião, viu? Mas a respeito. 7h45, que fale o povo.
1: Bom dia, Jaque. Eu aqui de novo, Jaque. Estou na boa, estou feliz. É assim que se diz, Jaque. Olhe bem. Só trazendo o Marcelo Santos aqui de novo, porque, ó, dia 3 de agosto. Tá aí, ó.
0: Pessoal, vou ter que dar uma bronca em vocês. Esse telefone, o WhatsApp, ele não liga. Ele só recebe chamadas, ele só recebe áudio e mensagem de texto. Quando vocês ligam, vocês acabam atrapalhando o ouvinte de ao ar. 3026-5563 é o telefone fixo da rádio. 3026-5563 é o telefone fixo da emissora. Mas esse é só o WhatsApp, tá ok? Tá ok, pessoal? 7h46, que fala o povo.
1: Entendeu? Eles estão fazendo serviço pro lado da Praça da Califórnia, na Operação Tartaruga. E aqui continua abandonado. Veja aí pra gente trazer Marcelo Santos de novo aqui, o Hélio Bocão, né? Talvez traga Hélio Bocão, né? Pra ver se dá mais sorte, né? Porque Marcelo Santos, eu acho que tá sem moral, viu? Tá sem moral aí com o homem, viu? Porque a reportagem aí, o homem não ouviu, não. Valeu, Jaque.
2: Bom dia, Jaque.
0: Peraí, deixa eu comentar sobre isso. Posso? Você já jogando um áudio atrás do outro, não deixa às vezes, corta meu microfone, deixa eu falar. Diz logo pros ouvintes que às vezes eu não comento porque é você. Mas assim, eu vou fazer um comentário aqui. Eu trouxe um editorial, inclusive, essa semana falando sobre isso. Jornalista, radialista, repórter, ele não tem poder de executar obras alguma. A gente está aqui enquanto ouvidoria e sendo a voz de vocês, cobrando e lutando, tá? Então, quando o repórter ele se disponibiliza aí, né? Isso quer dizer que ele está aqui fazendo o papel de lhe ouvir, de lhe dar espaço, de dar voz e vez. Mas o repórter não é executivo, ele não foi eleito para isso. Quem foi eleito é o prefeito. Se o prefeito ouviu, e eu posso te garantir que eles sabem de todos os problemas, principalmente desse programa, porque eles escutam do início ao fim. Haja vista que ameaças de processo eu recebo toda hora. Eu vou lhe processar! Então assim, eles escutam do início até o fim. Então eles sabem todos os problemas. Se não faz e não fez, é porque não quer fazer. Marcelo Santos está da linha? Pois não, Marcelo.
3: Não, é só para acrescentar aí, já que eu também liguei para dar uma resposta ao ouvinte aí, que eu não quero ter moral com ninguém, não. Eu quero fazer meu trabalho. E ter moral na emissora que eu trabalho. Tem vereador que tem eleito, que tem mandato, não tem moral. O repórter vai ter moral com o prefeito.
4: Eu não quero ter moral com o prefeito mesmo, irmão.
3: Eu quero ter moral com a minha rádio pra poder trabalhar. É só isso pra esse rapaz aí.
5: Rapaz, essa conversa.
0: Como é que é? Tem vereador conversa. Que tem mandato, não tem moral, Marcelo?
3: Não tem moral? Aí o repórter vai ter moral, hein?
4: Aí agora sumiu! O vereador sumiu!
0: Valeu, Marcelo!
3: Eu quero fazer meu trabalho, só isso.
0: Isso valeu. Aí, Marcelo. Ô, Marcelo,
3: não,
0: Marcelo,
3: obrigado aí.
0: Outra coisa.
3: Obrigado você pensar igual a mim também. Já que eu rapidinho aqui, eu tô aqui na Praça Camargo ainda com relação à Ponte Luminosa. E aqui, a lá daqui o parquinho, aí a pessoa que mandou uma mensagem agora, disse que é a fonte luminosa da Câmara de Vereadores que está desativada há 6 meses.
0: E aquela na Câmara de Vereadores tem câmara. Tem.
3: Fonte ao lado luminosa. Que tem um nome assim, eu amo Itabuna.
0: Eu
3: tem uma
0: nunca
3: fonte luminosa
0: vi.
3: Ali que está desativada. É uma pequena, pequenininha, que fica no interior da Câmara de Vereadores.
6: Ah, lá dentro.
3: Dentro ali.
0: Eu nunca vi, não. Nunca tinha visto
3: essa
0: não.
3: Fonte luminosa.
0: Aí você tá falando, chegou a mensagem aqui, rapaz, tanta coisa pra Marcelo falar, vai falar de fonte luminosa. Aí o ouvinte que tá
3: exatamente,
0: dizendo.
3: Exatamente, eu tô aqui pra receber o convite do povo. Que até agora não manda, então tá tudo bem, tá tudo bem na cidade.
0: Marcelo, você sabe que toda terça e quinta nós temos aqui convidados a disputa eleitoral, certo? Hoje nós convidamos a Charliane Souza, candidata a deputada estadual, que já se marca, já se faz presente nos estúdios da Boa. E você terá direito a uma pergunta para todos, tá?
3: Pronto, beleza.
0: Em nome do povo, viu?
3: Beleza.
0: Valeu, querido.
3: Mais uma vez, repito, Tem vereador comunitário que não tem moral com o prefeito ou repórter.
0: Mas não, não tem

0: quero ser meu, não. Quero ser morar com a emissora que eu trabalho.
1: Pegue a, não. O que o ouvinte falou foi da boa, não foi de coração, não. Pegue isso.
0: Não, mas não tem negócio de coração aqui, não. Mais de coração. Quer ter que ser dado, ela já foi como veio pra cá.
2: Retorno. Pra mesma mesa.
1: Rapaz. Um é certo cara, repórter e um certo ouvinte. 7h50, um breve intervalo, daqui a pouquinho eu trago. Mas antes, obrigada, Marcelo. É porque você acabou me atrapalhando aqui, eu preciso ler os testemunhais, tá? 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Leve, eu tô sem Santo Gel aqui, leve essa outra aqui que é a mesma coisa. Eu falei, não, meu bem, não é a mesma coisa. É sim, eu fiz, não é a mesma coisa. E ela teimou comigo, ficou assim, não é. Eu falei assim, ó, essa pomada, olha os ingredientes dele aí, minha amiga, vê se não tem parabenos e metil parabenos.
3: Ela sabe o que é isso?
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4: Jack, um abraço pra mim, um abraço, Louro. Valeu, Jack, um abraço pra você.
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1: Aí, viu, Marcelo? Quarta-feira, a fonte luminosa estava funcionando. Quarta-feira agora. E, inclusive, crianças tomando banho. Você vai pra onde? Oxe, a gente larga tudo aqui. Que loucura é essa? 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Marcelo, o ouvinte falou que quarta-feira a fonte estava funcionando, tá? 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

0: 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Tá bom? Regula Femme, para regular a saúde feminina. 7:55, que fale o povo, Tony.
1: Eu sou a Cadene Mendes. Aqui é a Duda do Lomanto. Quero denunciar aqui, porque fizeram a ladeira do Santa Catarina, mas a rua da Delba, que é boa nada. Com o vereador do bairro, não faz nada pelo bairro. A rua da Delba está aqui, ó. Verdadeira lagoa. Mas a ladeira do Santa Catarina, que só mora 3 pessoas, eles fizeram.
0: Tá aí, né? Se morasse ninguém, tem que fazer, né, Tony? É, mas eu vejo a revolta dela assim, falar assim, pô, gastaram tanto lá, fizeram a rua lá e aqui na rua da Delba essa confusão e ninguém se preocupa. Então eles sabem que tem um problema. Não é verdade, Tony? Ó, Marcelo, Thiago Leal diz que vai levar você pra tomar um banho na fonte, viu? Só pra você ver que tá funcionando. Você que critica quem toma banho, diz que vão lhe pegar e levar você pra tomar um banho na fonte, viu? 7:56, que fale o povo.
2: Ô, Jaque, bom dia. Quando o rapaz brincou aí que o repórter não dá jeito, ele, na verdade ele brincou, só. Brincadeira. Talvez ele pensou que ia ser algo descontraído. Foi só uma brincadeira dele. Pelo que eu percebi, foi só uma brincadeira.
0: Mas foi só uma brincadeira mesmo.
2: Ele vem na rádio, de vez em quando, um com o outro. Assim ele quis brincar também. Tá certo?
0: Eu sei que é brincadeira e a gente também tá levando na resenha aqui. Aqui a nossa resenha é mais pesada.
3: É porque ele quis dizer que o vereador que não cuida.
0: Ele aproveitou o gancho pra dizer que vereador, e eu tive que explicar que, na verdade, né? Porque assim como o ouvinte brincou, tem gente que leva a sério, que acha que a gente tem a obrigação de fazer. Você não tem noção, não. Quem discuta isso aqui, viu? Ó, Jaqueline, eu falei com você, não resolveu. Como se eu fosse a executora do problema. O executivo é que tem que fazer, né? A gente que cobra. Aí eu aproveitei o gancho para explicar isso para quem acha que que a gente resolve os problemas e vai meter a mão. Não, a gente cobra, bate o carimbo na hora que tem que bater, e se não fizer, a gente vai estar cobrando o tempo todo até entender que a população que paga o salário deles é que está cobrando. Estamos aqui falando em nome do povo. 7:57, Granja Central, né? Bairro de Fátima, 3211-9797. Eu vou para um breve intervalo comercial, voltamos já já com a candidata a deputada estadual, Charliane Souza.
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2: Tá falando com ela, olha a hora, são 8 horas, 2 minutos, viu, Tony? Então nós vamos até 8h32, tá? 8h02, eu recebo nos estúdios da sua Boa FM a ex-vereadora e agora candidata a deputada estadual, Charliane Souza. Charlie, é um prazer imenso tê-la como entrevistada aqui no programa Poder da Notícia. Seja bem-vinda, é um prazer recebê-la. Bom dia.
3: Bom dia, Jaque. Bom dia a todos os ouvintes que estão agora nos acompanhando. Acredito que muita gente esteja ainda indeciso no que vai conduzir, né, nessa questão de eleição. Há pouco instante eu vi um ouvinte indignado, e essa indignação ela é válida. Mas ela é válida quando a gente pega essa indignação e traz para algo positivo. E como seria esse algo positivo? Fazer o que a gente faz, Jaque. Eu estive indignada por 40 anos, eu sou contadora em Itabuna há mais de 30 anos, então a gente sabe o quão é difícil a gente pagar nossos impostos e não ter o retorno desses valores. Então, o que eu fiz com essa indignação? Coloquei meu nome para candidata a vereadora, fui eleita, prestei serviço à população de Itabuna, fui candidata a prefeita, hoje estou candidata a deputada estadual. E é isso, eu tenho que aproveitar esse espaço, que é um espaço que eu preciso ouvir as pessoas, mostrar para ela o que eu fiz e, acima de tudo, demonstrar a minha coragem, porque não é fácil ser mulher na política. Você há pouco instante havia dito que tem poucas mulheres na política, e eu concordo. As mulheres não é que elas não queiram ingressar na política, é que elas não encontram um espaço favorável para que elas tenham a oportunidade de exercer essa posição de estar na política. Não é fácil, a gente tem que provar todos os dias que nós somos capazes. Nós temos que provar duas vezes mais. Eu estive na Câmara e posso falar com propriedade. Eu estive única mulher no meio de 20 homens e um prefeito que não está mais aqui para se defender, mas que eu o respeitava muito. Por quê? Era um político que teve serviço prestado para Itabuna, que muitos, apesar do coronelismo, o respeitavam. Muito diferente dos atuais políticos de Itabuna, que trabalham sob pressão, que não era diferente naquela época, mas hoje já é uma questão desleal. Imagine você, eu estando candidata a deputada estadual, passar pelo Jardim do Ó, ver várias mulheres balançando a bandeira, o gasto excessivo, porque Itabuna é uma política cara, Jaqueline. Muitos perguntam, por que não foi candidata a vereadora na eleição passada? Você já percebeu como é que está essa Câmara hoje? Essa Câmara hoje é uma Câmara caríssima, porque eles fazem questão de dizer o quanto eles gastaram. E não só os vereadores, o próprio prefeito, quando dá entrevista, inclusive eu tenho até uma fala dele que eu estava vendo essa manhã, eu falei, se tiver oportunidade, vou colocar essa

0: não só os vereadores, o próprio prefeito, quando dá entrevista, inclusive eu tenho até uma fala dele que eu estava vendo essa manhã, eu falei, oh, se tiver oportunidade, vou colocar essa fala aqui, onde ele fala com o maior orgulho que tem 20 vereadores, e se brincar, ele vai botar alguns da oposição.
1: É, rapaz.
0: Se ele brincar, você me permite já que bota essa
1: palavra? Permito sim. Posso? Você tem meia hora aqui.
0: Eu não tenho muitas a oportunidade de um microfone em minhas mãos, mas quando eu tenho que aproveitar, né?
2: Eu ganhei a eleição em 2020 com 3 partidos e agora com 13 partidos. O cobertor é curto, não dá pra tudo. Mas quem tiver comigo, eu não largo a mão. Quem quiser fazer oposição, que faça oposição. Eu encontrei hoje e tratei com o vereador. Eu disse, eu quero você na oposição. Pronto. E falei para Manuel, vamos botar mais uns 2 na oposição.
1: Você vê que situação.
0: Ou seja, Jaqueline.
1: É absurdo isso aí, né?
0: Quem vai botar na oposição é ele. E aqui eu faço a pergunta.
1: Você entende como que é isso aí, Charlene? O que é que você entende dessa palavra?
0: Eu entendo que na leitura desse prefeito é que ele acha que ter a Câmara a favor dele é um feito enorme. Não é. Não é. Eu prefiro, Jaqueline, como eu digo sempre, como prefeita, ter 20 na oposição do que 20 a favor dele. Sabe por quê, Jaqueline? O trabalho que você faz aqui na Boa FM, o trabalho que eu faço como cidadã, é um trabalho de apontar erros, faz com responsabilidade. Nós não atacamos ninguém, nós não entramos na vida pessoal, porque se fosse entrar na vida pessoal, aí o processo vinha, por muito menos o processo já vem, e a gente não entra nessa seara. O que a gente fala é do interesse do povo, e sendo do interesse do povo, nós não podemos ser processadas.
1: Ô, Charliane, enquanto vereadora que você já foi, quando o prefeito, a fala de um prefeito que abre a boca para dizer, e falei com o Manuel, que é o presidente da casa, que vamos botar mais 2 na oposição. O que é que você entende sobre isso? É como se ele tivesse poder sobre a Câmara? É como se fosse o puxadinho da casa dele?
0: Ô Jaqueline, aqui eu não quero estar me vitimizando, né? Porque eu não vim aqui para dizer, ô Jaque, eu vou ali na Praça da Mangabinha, eles vão para cima de mim, me intimidam. Ô Jaque, eu vou para um evento no teatro, eles mandam eu sair da cadeira. Então, se a oposição tem um preço alto. E esse preço só paga a gente que tem coragem. Então, lá naquela Câmara, quando a pessoa fala assim, eu estou com Augusto, não é motivo de orgulho, porque muitos deles sabem quem é Augusto. Muitos deles sabem. Mas esse preço, quem quer pagar? Mas não se paga na Câmara, mas o povo dá a resposta. Muitos que ali estão, podem começar, há tempo ainda, de se qualificar e buscar uma profissão, porque política não é profissão. Eu, quando entrei lá, eu entrei dizendo, é um mandato. Sabe por quê, Jaqueline? Porque eu sou contadora. Eu tenho uma carteira de mais de 300 clientes que confiam no meu serviço. Quando eu coloquei meu nome para ser vereadora, eu tive um motivo. E aqui eu digo qual foi o motivo, Jaqueline. Meu ex, tu tem um estado de um ex pelo meio, trabalhava para Augusto e para o então vereador Zé Silva. Naquela ocasião, ele fez uma escolha de apoiar outro candidato. Sabe o que foi que Augusto disse? Ou vai comigo ou tá fora. Ele saiu, ele foi apoiar outro candidato. E não pagou o tipo de serviço que prestava como assessor da Câmara de Vereadores. Ali naquele momento, ele mantinha a casa e a gente precisava daquele dinheiro. Eu procurei Augusto Kerr, falei, libera a rescisão. Se ele quiser, ele busca a justiça. Não houve justiça. Sabe o que foi que eu fiz? Fui colocar meu nome. Caminhei 45 dias, Jaqueline, de casa em casa pedindo voto. Eu não tive dinheiro. Sabe quanto foi que eu recebi de fundo eleitoral? R$500. Dá pra quê, Jaqueline? Fui pedir o voto. Quem não tem dinheiro, busca o voto. Busquei o voto, fui eleita. Fui eleita sem pagar um voto. Tenho muito orgulho disso. E isso me deu condições plenas para me trabalhar como oposição durante 4 anos. Inclusive,
1: mas, Charlie, deixa eu abrir um parêntese. Você fala assim, né? Você me contou a história de uma revolta, que por conta dessa revolta do que o prefeito tinha feito, você colocou o seu nome à disposição.
0: Perfeito.
1: E aí, nesse momento, você foi oposição por vingança?
0: Não.
1: Ou oposição por

0: por entender os problemas de Itabuna.
1: Naquele momento, em 2017, eu fiquei entre janeiro e agosto tentando acreditar na gestão que ali foi escolhida pelo povo, porque quando o prefeito é eleito, ele é eleito e vai gerir o dinheiro público de todos, da população.
0: Não, e nesse caso quem ganhou a eleição foi Fernando Gomes.
1: Então eu fiquei 8 meses no aguardo de alguma coisa acontecer. Porém, nesse intervalo de 8 meses, eu fui vendo as coisas e fui levando para o prefeito. Fui vendo as coisas e levando para o prefeito. E algumas coisas a gente percebia que ele não tinha ciência, mas tomava decisões. Mas chegou questões relacionadas ao aumento da passagem, que foi um aumento exorbitante. E eu fui até ele: ó, se você não baixar a passagem, a gente vai ter que entrar com o decreto legislativo e vai derrubar a passagem. E naquela ocasião, nós fizemos, juntamos 12 vereadores, derrubamos a passagem. E ali marcou o primeiro dia da oposição, porque ele disse que aquelas coisas absurdas que ele falava, né? Nomes pejorativos. E ali eu ganhei, para mim, um adversário, porque eu fui contra aos interesses do prefeito e a favor dos interesses da população, e derrubamos a passagem. Então eu fiz uma oposição, Jaqueline, uma oposição responsável. Dito isso, eu já escutei várias vezes pessoas do convívio de Fernando que dizia: eu queria ter 21 vereadores como aquela mulher, porque ela faz uma oposição responsável. E eu me baseando em tudo que ela... Tudo, Jaqueline, que eu levava para a imprensa, que eu levava para o Ministério Público, era resolvido. Tudo.
0: Que tinha momentos que você não tinha mais o que falar de Fernando, né?
1: Não tinha mais o que falar. E outro detalhe, você foi uma parceira incrível naquela ocasião, que quando eu mandava algumas coisas para você, me ajude, é que você prontamente não se recusava, você sempre foi pelo povo. E o que eu acho mais admirável é que a gente, nós somos poucos na imprensa. Quando eu falo a gente, porque hoje eu tenho minha DRT, Jaqueline, e eu posso hoje pegar um microfone e fazer aquele papel que, enquanto um mandato, eu não tenho nem mãos, né? A prerrogativa de vereadora ou de deputada, eu não posso fazer. Então, fui uma oposição responsável, e aqui eu digo para você: se nós tivéssemos mais Danilos naquela Câmara de Vereadores, talvez a história é diferente, porque nós temos ali 21 vereadores, 7 vereadores, consiste a um terço da Câmara, 7 vereadores, pode caçar um prefeito não pode tirar vereador, mas vereador pode tirar prefeito, e motivos não falta, Jaque. Não existe dizer hoje que existe uma Itabuna linda e maravilhosa. A Itabuna dos sonhos é só no centro. Quem quiser conhecer a Itabuna, outro lado da Itabuna, vai no São Pedro. Vai agora lá no bairro São Pedro, onde eu resido. Eu moro no Aurora. Talvez quem mora no Cidadelo, que passa pela Juraci Magalhães, faz aquele trajeto ali, não veja a realidade.
0: Vive até aquele... na entrada do Cidadelo tá feio, menina.
1: Pois é. E aí, aqui a gente retornando à questão oposição. Você já imaginou, Jaqueline, como você tem ajudado as pessoas... no quesito denúncia, eu vejo o seu programa e vejo que a IMASA tem ouvido muito, né, o que você fala e tem atendido. É ruim para a IMASA? Não. É ruim para a população? Não. É bom. Então, o fato de atender aquilo que está sendo denunciado não significa dizer que está atendendo o que a gente está pedindo, não.
0: É porque tem a impressão de dizer assim: olha, Jaqueline tá lá falando na rádio, não vamos fazer não pra pirraçar. Mas, na verdade, não pirraça, né? Pirraça é o povo. Mas, voltando ao assunto, Charlene, vamos aproveitar, porque já passaram...
1: Vamos, eu quero aproveitar tudo, eu quero falar de tudo.
0: Já passaram 12 minutos, e o intuito dessa entrevista foi, na verdade, a população te conhecer. Porque você hoje é candidata a deputada estadual e nós falamos para 64 municípios nesse momento. Então, quem é Charlene? Charlene é natural de Itabuna. Qual o pensamento, Charlene? O que faz, Charlene? E em mais ou menos 2 minutos, Charlene, me diga quem é você, se apresente.
1: Eu ficaria o dia todo para dizer quem eu sou, porque eu sou uma pessoa que acho que eu nasci para deixar um legado, né? Eu sou contadora há mais de 30 anos. Eu tenho um escritório de contabilidade onde tem um grupo de 10 colaboradoras, mulheres, investo muito em mulheres. Fui eleita vereadora em Itabuna, deixei um grande legado que eu tenho, sabe? Faço questão de estar dizendo. Fui autora de uma lei que representou a IMASA na justiça e que foi impedido de vender, porque eles sempre quiseram vender essa imagem. E, coincidentemente, sempre em épocas que antecedem as eleições. Inclusive, não sendo vereadora, não tendo nenhuma prerrogativa, eu coloquei um podcast entre nós e lá eu fiz várias denúncias sobre a questão de querer novamente vender a Imasa. Então, fui autora da lei que o cidadão de Itabuna pode se utilizar, e quando abre um buraco, a concessionária como a Imasa abre um buraco na cidade, nas ruas, ali você pode aguardar um tempo suficiente para se fechar. Se não fechar, é notificado. E aí pode ser usado essa lei para se utilizar até de um processo.
0: Além de contadora política, é mãe?
1: Eu sou mãe, tenho uma filha de 31 anos, que é Tayane Borges. Sou casada com o Giovanni Barreto. Tenho hoje uma imensa vontade, Jaqueline, de botar essa... Não sei se você está percebendo. Essa vontade imensa de fazer algo em prol da nossa cidade, da nossa região.
0: Por que sair candidata a deputada estadual? Foi vereadora, saiu candidata a prefeita nas últimas eleições, não obteve êxito e agora se lança candidata a deputada estadual. Por que essa decisão, Charles?
1: Jaque, primeiro eu faço muita questão de não chegar aqui e querer prometer aquilo que deputado não pode fazer. As pessoas têm um conceito de que deputado, vereador, pode executar obras.
0: Radialista, Marcelo.
1: Que há pouco instante, né? Então, deputado estadual não é prefeito e não é governador. Então, qual vai ser o meu papel sendo eleita? Eu quero aperfeiçoar as leis. Nós temos leis aí que precisam ser estudadas e aprimoradas para vir atender diretamente ao nosso povo. Eu quero fiscalizar, que essa é a função de um deputado, fiscalizar. Ah, Charliane, você vai para lá e não vai mandar nada para a gente? Teremos emendas e eu vou destinar 100% das emendas para as áreas que mais são motivos de reclamação. Nós temos a saúde, nós temos a segurança, nós temos a educação, nós temos a infraestrutura, já que eu quero falar, nesse pouco tempo que eu tenho aqui, faltando 13 minutos, falar da infraestrutura. Nós temos um empréstimo altíssimo que foi contraído pelo prefeito, que não são prestadas contas. Nós temos aí 80% do empréstimo já foi gasto, você sabe, você que está em casa já sabe que foi gasto. E você sabe em que foi aplicado esse valor do empréstimo? Mas uma coisa eu sei, não deram prioridade, Jaqueline. Não deram prioridades. Nós tivemos uma enchente aqui em Itabuna, que foi o maior pesadelo. Quando você passa pelas ruas e vê, isso aqui, a água chegou até a metade. Mas por que que eu estou falando do empréstimo? Foi um empréstimo de 37 milhões, que, botando em reais, foi quase 195 milhões só da Fonplata, que é o Banco Internacional. E quando a gente fala que não existiu prioridades, eu vou me lembrar aqui da questão do saneamento básico, esgotamento sanitário, drenagem, prevenção de enchente, a recuperação do Rio Cachoeira. Isso não é importante para a nossa cidade, Jaqueline? Pois isso aí estaria dentro do projeto do empréstimo, mas não foi iniciado como prioridade. Sabe por quê, Jaque? Não sei se é do seu tempo, que eu vejo você com cara nova, mas quem acompanhou a gestão de Ubaldo Dantas sabe que o maior investimento dele foi debaixo da terra, que foi com saneamento. Hoje, ninguém quer investir em saneamento, sabe por quê? Que não dá voto. Quer fazer uma ponte, quer botar as... Eu não sou contra essas obras. Pelo contrário, mobilidade também faz parte da nossa...
0: Então, Charles, respondendo a minha pergunta, você então se colocou enquanto candidata a deputada estadual, mas na questão que você está revoltada com a atual administração e quer, sendo eleita, fazer a diferença, fiscalizando, fazendo papel de legisladora na Assembleia Legislativa da Bahia, mais preocupada com a cidade de Itabuna, é isso?
1: Muito bem, porque nós temos que ter uma compreensão que deputado... Eu não vou me resumir em fiscalizar prefeito, que essa não é a minha função.
0: Aí é de vereador, né?
1: É de vereador. A minha função vai ser investigar, apurar todas as irregularidades e levar para os órgãos competentes de fiscalização. Essa será a minha função. porque dinheiro público não é dinheiro que você pega a sua empresa e faz o que você quiser. Dinheiro público tem que ser prestado conta. Quando eu vejo você falando das irregularidades da FIC e aí vem, manda uma cartinha te intimidando, isso não deveria nem acontecer. Era para ele chegar aqui, bater na porta. Jaqueline, bom dia, tudo bem? Ô, minha amiga, deixa eu dar um esclarecimento aqui à população, porque o dinheiro não é seu, Aldo Rebouço. O dinheiro é nosso. Você só faz administrar. E diga-se de passagem, não presta conta. Não presta conta tanto que o Ministério Público agora está investigando o dinheiro do Itapedro. E não sou eu que estou falando, não é Jaqueline Mendes que está falando, é o Ministério Público que apurou irregularidades nas bandas que se apresentaram, sendo que as bandas cobraram mais de 40% acima do valor normal. É Charlene que está falando? Não, é o Ministério Público.
0: E aí, para acrescentar, o espaço é seu, mas o Ministério Público também recomendou o não pagamento de 390 mil reais por irregularidades na estrutura. Não tinha a quantidade de banheiros que foi contratado, não tinha a quantidade de som que foi contratado. Então, paralelo a isso, não é Jaqueline que está falando, nem Charliane, é o Ministério Público.
1: É o Ministério Público. Ah, Charliane, você é contra a festa? Não. Não tem uma pessoa mais festeira do que eu, Jaqueline Mendes. Amo festa. Mas eu acho que Itabuna precisa eleger prioridades. Você que está aí na sua casa, como está o saneamento, como até que está a drenagem. Você que foi vítima da enchente, já recebeu a sua casa? Porque muita gente não recebeu a sua casa da enchente. Eu fui almoçar no centro comercial e uma senhora me chamou e falou: Charliane, ô minha filha, você não tem como ver essa casa minha para me receber, não? Eu sou vítima da enchente e até hoje... E as pessoas não têm essa compreensão que eu não tenho prerrogativa, que eu posso usar este microfone, que volto a pedir a você, Jaqueline, muito obrigada por essa oportunidade. Eu não tenho esse espaço. Eu não consigo usar muitos microfones aqui em Itabuna. Não me pergunte por quê.
0: É, mas o rádio tem que ser democrático, eu defendo a democracia, ainda mais num ano eleitoral, né? Num período eleitoral, é direito seu, democraticamente, é ter os meios de comunicação e que as portas possam se abrir, né? Mas, Charlie, a gente tem 8 minutos, temos 10 minutos. Qual a diferença de Charliane? Porque a gente tem alguns nomes, mulheres, como candidatas a deputada estadual na nossa região. Qual a diferença de Charliane para outras candidatas?
1: Jaqueline Mendes, para começar, é a minha experiência, né? Eu tenho experiência, eu tenho serviços prestados. E quem fala por mim é o povo. Ah, Charliane, eu queria você novamente na Câmara. Se você estivesse na Câmara, o prefeito não estava desse jeito. E eu fico orgulhosa por isso. Eu vou ser bem direta. Qual é a minha diferença para a Andrea? Minha diferença para a Andrea é que eu nunca peguei o que foi me dado e devolvido sem resolver. André teve uma pasta da assistência social que, na pior fase de Itabuna, que foi da enchente, ela entregou a pasta porque ela não aguentou a pressão. Se André hoje chegar aqui para o microfone, eu vou escutar, porque eu quero saber o que foi que ela fez por Itabuna. Porque a gente precisa entender, Jaque. Você pode me perguntar: o que você vai fazer, Charliane? Eu posso dizer mil e uma coisas, Jaque, mas quando eu sentar na cadeira, os problemas são outros. Eu vou estar lá votando a favor do povo ou votando contra aquilo que não foi interesse do povo. Eu vou colocar leis que venham beneficiar a população de Itabuna. Eu vou investigar e denunciar aquilo que não for dinheiro aplicado na área correta. Então, voltando para a Andrea, que hoje é minha principal adversária dentro de Itabuna, eu faço a pergunta. Você que está aí dentro de sua casa escutando essa entrevista, não vote em mim, não vote em Andrea. Pesquise. Quem é Charliane? Onde Charliane mora? Onde você vai encontrar Charliane quando acabar as eleições e ela foi eleita? Onde você vai encontrar Charliane no WhatsApp, quando você... Meu número está lá exposto, lá, ó. Você vai entrar lá no Instagram, Charliane Souza, tem lá um link que manda pro meu WhatsApp. Você tem isso com a Andrea? Você tem isso com a Andrea? Eu fico triste, já que não é condenando o trabalho de quem segura a bandeira, mas eu sou contra. Eu acho que a gente pode fazer muito mais com dinheiro de campanha. gente pode fazer muita. Aí, às vezes, ah, Charlene, você fala demais, ah, Charlene, é, isso é uma dor de cotovelo, mas, gente, não... é a política. Você acha que ela está rodeada de 1000 pessoas?

0: isso é uma dor de cotovelo, mas gente, é a política. Você acha que ela está rodeada de 1000 pessoas e eu andar com 2 assessores, isso quer dizer, isso fala por mim? Isso é força? Para mim, força é serviço prestado, Jaque. Para mim, força é ter credibilidade, é poder ir lá na ponta, entrar, sentar, tomar um café, conversar dos problemas das pessoas e de alguma forma poder dar uma palavra de conforto, mesmo que eu não possa resolver. Então, Jaque, essa pessoa que está aqui na sua frente é uma mulher de luta, é uma mulher de coragem, é uma mulher que não vai se render a qualquer tipo de provocação, porque eu tenho uma meta. E a minha meta é buscar o voto. 10888. Esse é o número de Charliane Souza. Grave bem esse número. Grave bem esse nome, Charliane Souza. Eu não estou brincando de fazer política. Eu estou sentindo na pele tudo que você, cidadão, sente. Eu tomei uma queda besta e fiquei 2 anos numa fila de regulação para fazer minha cirurgia. Quando abri o meu joelho, Jaqueline, estava atrofiado. Porque se eu tivesse feito minha cirurgia de imediato, talvez eu não teria tanto problema de ficar caindo pelas ruas, que as pessoas pensavam que quando eu caía no cinquentenário, que era o piso, não era. Era, eu não tinha sustentação no joelho, eu tive um rompimento total do quadríceps. E por que disso? Porque eu fiz uma cirurgia dos meus 2 pés para retirada de joanete, não tinha concluído a minha recuperação e... em falso, pisei num buraco tão besta e rompi, fiquei 2 anos. Então eu sinto na pele. Eu sinto na pele quando as pessoas estão no hospital de base e me ligam de lá. Charlene, você acredita que um soro aqui usa 2 pessoas?
1: Meu Deus.
0: Eu sinto na pele quando a pessoa diz assim: Charlene, eu tô no posto, não tá tendo nem o remédio de pressão. Um ouvinte entrou aqui pedindo, fazendo um apelo. Isso é oposição? Não, Jaqueline. A gente está clamando através desse microfone que alguma coisa aconteça pelo bem de todos nós. São 8h27, falta 3 minutos.
1: E eu tenho uma pergunta para te fazer. Você já mostrou ser fiscalizadora no Poder Legislativo, que é a Câmara de Vereadores da cidade de Itabuna. E eu vejo a sua indignação enquanto moradora, cidadã, com o que está havendo agora na atual administração. Porém, caso eleita seja, né, deputada estadual, você vai fiscalizar o próximo governador. E muita gente quer saber com quem Charliane, para quem Charliane vai votar, para o governo do estado, quem é o grupo político que você acompanha, porque as pessoas gostam de saber com quem, se você vai ter a mesma fiscalização para com o governador que for eleito nas próximas eleições.
0: Jaque, primeiro eu quero deixar muito bem claro que enquanto deputada estadual, eu sirvo ao povo, eu sou um soldado do povo. Hoje eu estou apoiando o grupo de ACM Neto. E quando eu decidi apoiar ACM Neto, eu também fui olhar o que ele apresenta para a Bahia, né? Quais são as propostas que ele tem concretas para a Bahia. E muita coisa dentro do plano de governo de ACM Neto me fez ficar feliz em estar defendendo esse nome como governador da Bahia. Ele vai criar a governadoria da segurança. A gente precisa trabalhar com a segurança e trazer para si a responsabilidade, né? Chegar aqui e falar: ah, mas a culpa do problema da segurança é do presidente, ah, é dos Estados Unidos. Não, a culpa tem que ser vinda pra gente, a gente tem que trazer essa responsabilidade. Ele vai lançar o Pix Saúde. Você já imaginou chegar no base, não ter a vaga e você poder ir pra uma clínica particular, um hospital particular e o governo devolver aquilo que você investiu na sua saúde? Ele vai lançar o Provão Bahia. Mas pra mim, o que chamou mais a atenção foi o Volta por Cima, que é um valor, um auxílio que vai ser dado às vítimas de violência doméstica, que eu sei o que é na pele a ser vítima de violência doméstica, e dar a volta por cima com um auxílio de 2 anos, podendo ter uma condição

0: que me define é quem eu sou, quem eu fui e que permaneço sendo para o que vai... Tá por vir, entendeu, Jaqueline?
1: É, em 30 segundos, enquanto deputada estadual, o que é que o povo pode esperar de você? Essa mulher firme, fiscalizadora, lá na Assembleia Legislativa da Bahia?
0: Jaqueline, eu vou lutar pelo sul da Bahia. A gente precisa botar a Bahia, a região sul, para fortalecer, gerar emprego e renda. Nós precisamos contribuir para essa mudança. Eu sozinha não faço nada, mas eu, com o povo e o grupo político de ACM Neto, nós vamos poder fazer muito mais. Então a esperança tem que ser renovada. Nós temos que voltar a acreditar em uma nova política.
1: 8 horas 31 minutos, você tem um minuto agora, Charlie, para você pedir o voto e falar, não olhando para mim, mas pensando em quem está lá no rádio agora, quem está em casa, quem está no carro, te ouvindo nesse momento, para você fazer as suas considerações finais, pedir o seu voto e falar seu número.
0: Então, Jaqueline, eu quero agradecer por esse espaço mais uma vez, pelo respeito, por essa conversa que é de suma importância. Eu quero agradecer a você, especialmente, que parou um pouco do seu dia para me ouvir. Eu acredito numa política que escuta, que fiscaliza, que estuda os problemas e que apresenta soluções possíveis. Eu não quero chegar ali na Assembleia Legislativa apenas para ocupar um espaço, não quero. Eu quero chegar sabendo que estou lá. E quem eu quero representar, que é você que está me escutando. Então eu tenho muito ainda para ouvir, vou andar muito, vou correr muito atrás do voto e vou aprender a construir junto com vocês uma nova política, uma nova forma de fazer política que é de escuta. Então aqui eu quero deixar uma coisa muito clara. Podem esperar de mim a mesma Charliane de sempre. Com coragem para cobrar, com responsabilidade para reconhecer o que estiver certo e disposição. Porque isso eu tenho de sobra, disposição para trabalhar. Então, muito obrigada.
1: Qual o seu número, Charliane?
0: E o número, não esqueça, 10888, não esqueça, 10888. E pode me seguir na rede social, Charliane Souza, tem lá a vereadora Charliane, muitos perguntam, por que vereadora? É porque, gente, a minha conta é verificada, então não tem como alterar. Mas deixa lá, a vereadora é uma marca registrada de um serviço prestado que está aí para todo mundo saber.
1: Obrigada, Charliane. Eu conversei com Charliane Souza, porque democraticamente teremos essa mesma quantidade de tempo, meia hora para cada candidato. Obrigada e que a gente possa se ver em outras oportunidades, Charlie. Boa sorte. 8 horas 32 minutos, mudou? 8h33, um breve intervalo, voltamos já.
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0: Olha, agora são 8:34. 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
1: Bom dia, Jaqueline Mendes, Gilson Cruz de Quaraci. Tony, né? A mulher não é só pra ir pé do fogão, não, Tony. Cuidado, Tony, que Jaqueline lhe pega aí hoje. Vai, alôzão pra minha grande amiga, Lene da Barraca.
2: Ah, tá me enganando.
1: Morre meu coração e não paga aluguel.
2: Ah.
1: E outro lá na União Queimada, viu, Jaque? Tem um tal do Manuel do Paripe lá, que é ligado na Boa FM direto. Seu programa tá estourando lá, viu? Na União Queimada, Manuel do Paripe. E o Tite lá nos Craveiros também. E sua esposa Simone.
0: Valeu, Gilson Cruz de Quaraci, um grande abraço. 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
3: Bom dia, Jaque. Bom dia, Tony Babo, Marcelo Santos, Eli Fonseca, toda a equipe da Boa. Que Deus abençoe cada lar e cada coração, nos protegendo sempre, nos livrando de todo mal. Jaque, eu vim aqui pedir, quem tiver aí uma cadeira de roda, que puder me doar, para ser o Edinho Alfaiate, que há muitos anos costurou, fez roupa para o povo aqui na Mangabinha, na Getúlio Vargas, no Alto da Lua. Ele está acamado e está precisando de uma cadeira de roda. Quem estiver me ouvindo aí, gente, quem tiver, eu agradeço muito, viu? Forte abraço, Charliane. Cuido Charliane há muitos anos. Forte abraço, guerreira, que Jesus abençoe e sucesso.
0: 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Não exagera não, viu, Tony? Que fale o povo.
4: Bom dia, Jaqueline Mendes, a todos os ouvintes da Boa FM. Hoje eu quero fazer uma denúncia da portaria do hospital de base. E tá complicado lá. Eu vou lhe explicar. Tem dois PMs que ficam na portaria, certo? Ali, urgência e emergência. E tem o guarda, tá? Tem um guarda que fica ali. Jaque, pasmem. Os PMs, eles ficam coagindo as pessoas, tá? Eles ficam coagindo as pessoas, quem é que tá entrando, por que tá entrando, que você vai pra onde... Entendeu? O guarda, pior ainda, o guarda, você, a pessoa tá ali dentro já, aqui, com sua pessoa, com seu ente querido internado, certo? Uma dificuldade para você dormir, um acompanhante, não tem nem como você dormir, tem que tirar um cochilo a noite toda, você acordado, dependendo da situação do internado. E aí, às vezes, você vai sair, você vai atender um telefone, porque dentro do hospital de base ele não pega celular. Às vezes, a pessoa vai dar uma notícia, vai sair para dar notícia, e o guarda fica humilhando as pessoas, perguntando o que é que você vai fazer lá fora, por que você vai sair, por que você não fala daí de dentro? Aí, às vezes, a pessoa vai lá fora na lanchonete comprar um café, porque o café de lá de dentro do hospital por acompanhante é um pão seco e um cafezinho com leite. Não estou aqui falando porque se tem que dar ou não, estou falando que é esse o café do acompanhante. A pessoa vai lá fora para tomar um café digno, para poder retornar, para poder tomar conta do seu internado, e aí fica o cara que fica lá, o guardinha, fica lá te humilhando aquela pessoa. Por que você vai sair? Toma seu café aí dentro. Às vezes trata com ignorância, às vezes dá piada, humilha. Isso é humilhante para uma pessoa que tá ali dentro, tomando conta de sua internada. A pessoa tá ali, não é porque quer não, porque é obrigado, está ali, precisando tomar conta daquela pessoa. Tá entendendo? E fica um guarda lá fora que não sabe trabalhar com pessoas e espera em Deus que ele nunca precise estar acompanhando um parente dele ali dentro. Deus ajude que ele nunca precise. Tá entendendo? Mas eles ficam, tanto o PM quanto os guardas, eles ficam humilhando as pessoas na porta do hospital de base.
0: Como é isso, rapaz? Primeiro, a polícia militar não tá lá pra ser porteiro de base. A polícia militar, ela faz o trabalho dela ostensivo, né? Pra, se alguma confusão tiver, a polícia tá ali pra dar um suporte. Mas a PM não é guarda do hospital de base, concorda, Tony?
2: Com certeza.
0: Que loucura é essa? Rapaz, você me manda esse áudio aí para me analisar direitinho e pegar os pontos certos para poder procurar quem possa me dar uma resposta a respeito disso, né? Agora, seria interessante também se outras pessoas passam pela mesma coisa, que tem a mesma coragem de falar, como esse rapaz falou. Não é verdade? Porque aí, sem provas, vai ficar o quê? O dito pelo não dito, né? É a palavra dele contra a do pessoal. Não é verdade, Tony? Mas vou levar esse assunto sim, porque é loucura essa. 8h41, então dá sorte. 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
5: Bom dia, Jaqueline Mendes. Olha esse vídeo aí, veja a situação aqui da região do Rio do Braço. A rapaz adoeceu, teve que sair na caixa de cacau, porque não pôde entrar no carro para dar socorro. Olha a situação da estrada, como é que não tem carro aqui? Obrigado, Jaqueline. Tô na boa, tá feliz.
0: 8h41. 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
6: Bom dia, Jaque. Hoje, pra mim, a época mais gostosa é a política. Ô, maravilha, eu amo. Silmara Pedra.
0: 8h42, aí ela gosta, tá vendo? Isso mesmo, a gente tem que ouvir as propostas, né? Ouvir o que cada candidato tem a dizer. 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
7: Bom dia, Jaque, mais uma vez. Bom dia, Tony. Jaque, você estava falando aí, o editorial, né? É muito importante esse editorial, você abriu aí, né? E assim, eu fico olhando, Jaque, vereador da cidade, apoiar candidato, que nem da cidade é. Aí eu digo a você, o povo de Itabuna, vota certo, minha gente. Você vota em deputado federal, estadual, de fora, você tem que votar em deputado estadual e federal da cidade. É quem vai trazer recurso, é quem é da cidade. Não é de fora, não. Um exemplo, Venceral mesmo é de fora. Como é que eu vou dar um voto no Venceral? Venceral foi vice-prefeito, acabou com a cidade de Itabuna. Fez aquele elefante banco. Quem mandava na prefeitura não foi Vandir, não, foi Venceral. Acabou, como é que eu vou votar de um cara desse? Para deputado estadual? Não vou votar nunca. Entendeu? A gente tem vários deputados estadual da cidade e federal também.
0: Bom, 8h43, eu não vou concordar com você hoje não, viu, Wellington? Eu acho que tem assim como é na cidade de Itabuna, existe em todos os outros. Por exemplo, a gente tem candidato em Itabuna que não merece sequer um voto. Eu não vou dar nomes aos bois aqui pra não dizer que eu tô jogando contra, mas tem candidato a deputado aqui, morador daqui, que não merece um voto. Outra coisa que eu vou retificar: quem te falou que Venceslau não é de Itabuna? Venceslau é de Itabuna. Outra coisa, outro erro que você falou aí, a gente tem que falar aquilo com responsabilidade. Não foi Venceslau que construiu o Shopping Popular, foi Vani, que era o prefeito da cidade. Na verdade, não foi nem Vani. Vani contratou a empresa que ganhou a licitação. Entendeu? Então, assim, a gente não pode aqui ser irresponsável em falar coisas que não são verídicas. E eu discordo de você quando você diz que a gente tem que votar em deputado da cidade. O deputado a candidato, o candidato a deputado estadual, federal, ele vai ser um representante da nossa região, mas vai fiscalizar a Bahia inteira. Será que está invertendo os valores? Candidato a deputado estadual não é candidato a vereador, não. Candidato a deputado estadual vai fiscalizar o governador da Bahia inteira. Então, pelo amor de Deus, né? Eu respeito sua opinião aí, suas revoltas. Eu vou até pedir para que a população tenha muito cuidado nesse período eleitoral, para não me trazer problema, porque senão eu vou ter que cortar áudios em relação a estar esculhambando A, B ou C. E falando em verdades aqui, a gente está num período eleitoral e a gente tem que ter responsabilidade. Não vamos trabalhar com fake news, nem denigrindo a imagem pessoal de ninguém, tá? Então, assim, vamos ter cuidado com os áudios que se colocam aqui para não me prejudicar, nem prejudicar a rádio. Certo? E vamos, assim, trabalhar, vamos organizar o negócio aqui. São 45 dias de luta que a gente vai passar aqui, mas a coisa precisa ser organizada. Você tem o direito de dar a sua opinião, de fazer suas reivindicações.
2: Cobrar.
0: Mas vida pessoal das pessoas, esculhambar com palavras pejorativas ou, quem sabe, falar inverdades. Isso não é informação, isso é desinformação. Se você quer votar em candidato da cidade, isso aí é coisa sua. Agora, induzir as pessoas a que votem nos candidatos da cidade, não. Os candidatos são candidatos a deputados do estado da Bahia. Entendeu, Tony? Os deputados federais são deputados federais que vão nos representar em Brasília. Aí cabe a cada eleitor votar em quem quiser. Porque tem candidato aqui em Itabuna que, se tivesse vergonha na cara, nem o nome à disposição colocava. Então, como é que eu vou votar em candidato de Itabuna? Não, tem que ter um leque de oportunidades. Tem muito deputado de fora que já investiu mais e tem mais serviço prestado do que a gente que teve a oportunidade de ter uma secretaria na mão. Pronto. Quer que saber? Eu falei. 8h46, que fala o povo.
1: Bom dia, Jaqueline Mendes.
8: Do crime crescer. Então, se você deixar eles votarem...
1: Bom dia, Jaqueline. Aqui é Raimundo Flamenguista de Itapé. Jaqueline, eu não deixo de votar.
9: Bom dia, Jaqueline. Bom dia para você, para o Tony Bárbara, Marcelo, o Bocão. Deus abençoe você e toda a família de vocês. Olha, Jaque, eu, para votar, eu já disse a vocês, eu vou votar nessa menina do Cacau aí, né? Estadual, entendeu? Federal, eu vou escolher lá por fora, porque Ilhéus de Itabuna, eu não vejo ninguém com essa posição para ser deputado federal, não. Beleza? Esse é meu pensamento, entendeu? E senador fica no mesmo. E presidente tem que se pensar bem, né? Se pensar bem. Eu acredito assim, porque o que está aí, por mim, ele já tinha tirado a roupa do guarda-roupa lá de Brasília e voltado lá para a terra de Pernambuco dele lá.
0: 8h48. É o que eu tô falando. Vamos ter cuidado com os áudios, o período eleitoral. É, pô, não dá problema. Não quero saber aqui, gente, quem vocês vão votar, tá? Eu vou deixar isso logo claro aqui. Eu não quero saber em quem você vai votar. Eu quero que vocês participem dando a sua opinião, mas não xingando ninguém, não esculhambando. Aqui não é torcida de Flamengo e Vasco. Aqui não é torcida. Aqui a gente tá falando da decisão de um país. Então não adianta, vamos respeitar a minha opinião, como eu vou respeitar a de vocês. Agora, fazer comentários que vai incentivar ao erro, não, né, Tony? Não. E eu não vou aqui compactuar com fake news, tá? E nem muito menos saber em quem vai votar, porque a gente não tá fazendo pesquisa aqui. Não é verdade, Tony?
2: Com certeza.
0: Não é pesquisa popular, não é enquete, isso aí eu não vou fazer aqui no programa, esqueça. Vamos ter cuidado nesse período eleitoral, viu? 8h49, deixa eu falar da Provate. 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Pois não, Marcelo?
10: Olha, Jaque, uma notícia triste agora pela manhã. É uma pessoa muito conhecida, e você vai lembrar também, que faleceu agora pela manhã na UTI do Hospital Calixto Meireles de Filho, o Gilson Acari. O Acari, que foi chefe do setor de iluminação no governo do ex-prefeito Geraldo Simões, e que vinha aí internado no hospital de base, foi transferido para o Hospital Calixto Meireles de Filho. E na manhã de hoje, o grande Acari, né, ele confirmando aqui, era chefe da iluminação no governo de Geraldo Simões, acabou falecendo, e o corpo sendo encaminhado já ali para o SAF, Jaqueline.
0: 8:50. Hein, Marcelo? O que é que você achou? Qual a sua avaliação? Você ficou de fazer uma pergunta pra Charliane e não fez?
11: É o tempo, né? O tempo é rapidinho.
0: E a mulher disparou, não foi?
11: Foi exatamente.
0: O que é que você achou? Qual a sua concepção? Olha,
11: a avaliação que eu faço é o nome novo também, né, Jaque? É um novo nome, né?
0: Novo assim, mulher, pra deputada.
11: Deputada,
0: né? Porque
11: deputada,
0: assim, na verdade, ela tem uma bagagem já,
11: na
0: né?
11: Na época de política.
0: Já foi vereadora.
11: Vereadora e atuante, né? Fiscalizadora, que é o papel do vereador, é fiscalizar. Né?

0: De política.
1: Já foi vereadora.
0: Vereadora e atuante, né? Fiscalizadora, que é o papel do vereador, é fiscalizar, né? E legislar, não é pra pegar inchada, pegar isso nem aquilo. Então, na época que era vereadora, eu acredito que realmente é um bom nome também que temos aqui na nossa cidade e na região.
1: Bom, olha, na quinta-feira. Mandaram
0: uma foto aqui pra mim de um kit praia. Eu não vou nem dizer que é um rapaz. Óculos, boné e uma sunga. Descobriu agora no shopping pra mim.
1: Você vai tomar banho na Fonte Luminosa, que funcionou quarta-feira. Tá funcionando.
0: Não, eu sou contra.
1: Olha, deixa eu falar pra vocês. Nas quintas-feiras a gente traz os candidatos a deputado federal. E quem vai estar conosco é o Valdir Catarino, que é pré-candidato a deputado federal pelo Partido Novo. Vai estar com a gente na quinta-feira, ok? É o Valdir Catarino, pré-candidato a deputado federal. Na próxima terça-feira, né, eu divulgo para vocês na sexta-feira quem virá, para não ficar aí a confusão. 8 horas mais 51 minutos, que fale o povo.
2: Bom dia, Jacarinha Mendes, bom dia, Tony Barros, Marcelo Santos, Velho Vulcão, tá na boa, tá feliz. Jacarinha, vamos fazer um apelo aí à prefeitura, né? A dona Sônia aí, eu acho que é da alçada aí, da secretaria que é responsável por esse calçamento aí da Cinquentenária. Que vergonha, tá uma coisa mais feia, mais ridícula, principalmente quando chove, fica aquelas poças de água, aqueles buracos, as mulheres caindo, a gente levando tombo, tendo que andar pelo meio da pista em vez de andar pela calçada. Meu Deus, que vergonha, que coisa ridícula, prefeito, acorda. Ele dá até uma dica, porque o senhor não coloca esse piso que está colocando aí na Avenida Amélia Amado, não faz Cinquentenária. Acorda, prefeito, bora.
1: 8h52. Que fale o povo, Tony. Bota o povo pra falar que já tá acabando o programa.
3: Tá boa, tá feliz, é Nildo de Ilhéus. Eu concordo com você. Que não é papo de petista pra poder deixar a miséria que está aí no Brasil. Mas em outubro nós temos uma grande missão. Que a missão é Flávio Bolsonaro.
4: Bom dia, Jaque. Tô na boa, tô feliz e assim se diz, coladíssima, viu? No poder da notícia. Um abraço, minha linda.
1: Valeu, meu anjo. 8h53. Eu vou ter que agora passar a filtrar áudio, gente. Eu não posso mais colocar manifestação de vocês em relação à torcida A e B. Eu não vou deixar os ouvintes fazerem do programa palco de politicagem, porque esse não é o nosso papel aqui. Tá bom?
5: E vou marcar os que ficarem valendo. Aí eu não vou.
1: Aí assim, ó, quem ficar mandando esse tipo de áudio, falando de torcida de A ou B ou C, a gente vai pegar aqui e vai deixar em destaque para nesse período eleitoral não colocar. Só colocar depois que passar o período eleitoral. Se vocês gostam de mim, me ajude para não termos problemas com a justiça eleitoral, tá bom?
6: Bom dia, Jacqueline. Esse cidadão que falou para ninguém votar, com certeza é petista.
1: 8h53, que fale o povo, Tony. Hoje o povo tá virado, viu? Hoje o povo tá virado.
7: Bom dia, Jacqueline. Aqui em Ilhéus, no Colégio Santo Antônio, tem um professor chamado Joselito.
1: Sim.
7: Ele fica xingando os alunos, de desgraça.
1: Oxe, como é isso?
7: Dentro da sala de aula, meu filho me falou. E fala que não tem medo do pai do aluno, e não sei o quê. Oxe. Joselito. Diz que ensina sem vontade de ensinar. Vê aí o que a gente pode fazer aí. Você tem que ir lá na secretaria, fazer uma queixa dele. Como é que tem que fazer aí?
1: O primeiro passo é, se isso é notório e público, é chamar a diretora da escola, né? Chamar e de preferência ver se não tem um aluno aí que possa gravar. Porque pode ser a palavra. Porque hoje todo mundo tem celular, né? Na escola não pode mais, não, né, Tony?
5: Não.
1: Não pode, não, é. Mas assim, a denúncia, o senhor procura a diretoria da escola, informa a situação, né? Se outros alunos também viram e tem provas de outros alunos, chamar esses alunos aí, os pais desses alunos, para dizer: professor tá na sala de aula xingando o filho do Zô de desgraça. Que diacho é isso? Como é isso? Não tá satisfeito, meu filho, sai da sala de aula. Aí não é lugar pra você dizer que... afrontar que não tem medo de pai de aluno, que não sei o quê. Que loucura é essa? A violência já tá começando por parte do próprio professor, Que loucura é essa? Entre em contato com a direção da escola, chama a diretora. Se a diretora não

0: tomar providência, vai na Secretaria de Educação do município. Que fale o povo.
1: Jaqueline, bom dia. Jaqueline, essa empresa que faz, né, a marcação das vias públicas aqui de Itabuna aqui, que tipo de material tão ruim é esse que eles utilizam, entendeu? Será que eles ganham, entendeu, para ficar fazendo esse serviço a cada 30 dias? Porque não vai 30 dias, já está tudo apagado já, entendeu? Sendo que na BR-101, as empresas que fazem esse trabalho passam uma eternidade para pagar, entendeu? Me parece que eles devem ganhar, entendeu, por cada serviço feito durante o mês, porque não é possível uma situação dessa, né? É o dinheiro público tudo indo pro ralo, né?
0: Não
1: porque
0: é.
1: Se fizer um serviço bem feito, me parece que eles não ganham dinheiro para estar fazendo uma porcaria dessa o tempo todo, entendeu? Não sei nem que empresa é essa que faz esse serviço aqui.
0: Que
1: qual o nome dessa empresa?
0: É essa, rapaz?
1: Que faz junto aí com o CETRAN aí.
2: Eu acho que é Cal.
1: Tô na boa, tô feliz.
0: É, rapaz, atenção aí, Secretaria de Transporte e Trânsito, né? Saber da empresa que material é esse vagabundo que tá usando pra poder pintar as faixas, que não aguenta uma chuva, apaga tudo. Aí toda hora vai, pinta, aí é dinheiro nosso que vai já sendo jogado fora, porque se colocar uma tinta... Sabe o que eu fico imaginando, Tony? Essas tintas de BR que não é acesa toda hora, tem que ser daquela mesma tinta pra fazer faixa de pedestre, pintar as vias aqui, mas estão botando uma tinta que parece mais cal nas faixas de pedestre. Que loucura é essa aí? Rapaz, 8h56. Fala, Tony. Bota o povo pra falar, meu filho.
3: Bom dia, Jaque. Ô, Jaque, tem professora mesmo, ignorante mesmo. Eu tirei minha filha mesmo do colégio... Bom dia. Eu tirei minha filha do colégio Ciso ali, que é colégio militar, por causa disso. Porque eu fui procurar ver lá, a professora é pior do que um cavalo. Eu participei com o coronel lá, ele disse que sabia, mas não podia fazer nada. Aí por isso que eu tirei minha filha de lá. Aí é várias coisas mesmo. Tem professor que é pior do que um jumento. Bom dia, Jaque.
0: 8h57, que fale o povo, Tony. Vai soltando o áudio do povo.
4: Jaque, bom dia, Tony, bom dia, Marcelo, bom dia a todos. Mandar um abraço aqui pra Tâmara da Paz. Tâmara, um abraço, Tâmara. Deus te abençoe. Ô, Jaque, rapaz, falando aí, né, já que a gente vai ser 45 dias falando de política, né, o povo é fácil de ser manipulado demais, Jaqueline. E não tem negócio de dizer que, manipula porque não tem formação acadêmica, porque não estudou, porque isso, porque aquilo. Não, o povo, você vê aí, os caras ligam pra pessoa, falam assim... você vai depositar aí, você ganhou 50 mil reais, deposite 10 mil para poder os 50 cair em sua conta. O povo deposita achando que vai levar vantagem, não. Porque o povo é o seguinte, ele sempre quer levar vantagem, entendeu? Então, ele não sabe escolher um candidato, ele quer levar vantagem, ele quer uma dentadura, ele quer um par de um óculos... Ele quer um saco de cimento, ele quer levar uma vantagem. Ele não quer nem saber se amanhã, depois, lá na frente, ele vai levar fumo. Não. Ele quer levar vantagem no momento. Como ele está levando vantagem no momento, paciência, força, fé e luz. Então é isso, o povo é besta, o povo é fácil de ser manipulado, persuadido, entendeu? Então, assim, nós temos uma população que ela é muito carente de estudo, político não quer que o povo estude, e etc e tal. Tá na boa, tá feliz. Aqui é Anderson, motorista de aplicativo.
0: Valeu, Anderson. 8h59, Tony. Que fale o povo.
5: Bom dia, Jaque. Deve ser tinta guache.
0: Rapaz, o povo é brincadeira não, viu? Tinta guache mesmo que sai na água, né? Que fale o povo.
6: Bom dia, Jaque. Bom dia, Tony Bárbaro. Quem tá falando aqui é o velho argentino. Ô, Jaque, eu quero pedir aí, minha amiga... Para a prefeitura passar a máquina ali encostada ali, já que ali na Nestlé, ali onde fica aqueles caminhões ali, porque é o seguinte, eu também sou caminhoneiro e às vezes ali tá ruim pra gente encostar por ali, o menino fica ali na beira da pista, não tem como encostar mais, que tá uma calamidade ali, já ali na Nestlé ali, onde os caminhões ficam ali para abastecer ali. Ali tá horrível. Pedir para a doutora Sônia passar a máquina ali, por gentileza, para os nossos companheiros, para mim, para toda a turma, gente. Obrigado, Jaque.
0: Valeu, querido. Obrigada pela sua participação. Provavelmente estão ouvindo lá, viu? 9 em ponto. Fala o que fala o povo.
2: dia, Jaqueline. Tá na boa, tá feliz, é assim que se diz. Aqui quem fala é Sérgio de Borarema. O material que eles colocam na BR-101 também é a mesma coisa. Não é só em Itabuna, não. Ah, é só chover e a buraqueira aparece na BR daqui pra Itabuna.
0: A gente tá falando da tinta, nego. É a tinta. Não foi do asfalto, não. Foi a tinta. Porque a tinta da BR não solta, não, né, Tony? Não. Rapaz, tem anos eu viajando e dificilmente a gente vê pintando novamente e a tinta tá lá. É muito raro.
7: Aqui é Nega Jó do Jardim Primavera. Já fui vice aqui no Jardim Primavera da presidência aqui. Eu queria pedir a vocês aí, a pedir a Lázaro aí, uma poda aqui no Jardim Primavera, na Rua 4, aqui próximo à Oficina Cacau. Bota uma iluminação aqui, porque a gente tá aqui a risco a tudo nessa praça aqui. Os meninos jogavam bola aqui, tinha um time aqui de segunda, quarta e sexta. No domingo tem durante o dia, mas geralmente eles jogam mais à noite. E não tem como, não tem uma iluminação, pedir aí para fazer as trocas, diz que não tem LED. Agora é engraçado, né? Quando tem as festas aí do Itapedro, é LED para tudo que é canto. A gente tem uma necessidade e não tem uma LED para botar em um campo desse aqui. Eu peço ajuda a você aí, que acorde esse povo da prefeitura para ajudar a gente aqui. Porque é o que é de drogado aqui dentro dessa praça, a partir da meia-noite aqui. Fico usando drogas aqui dentro da praça, tudo escuro. Me ajuda, Jaque Mendes. Dá um alô aí ao pessoal da prefeitura. Um beijo, meu amor. Teu bom dia.
0: Valeu, querido. Querida, 9-10, 9-2. Tá vendo, Lázaro? Fazer a podagem lá no Jardim Primavera. Setor de iluminação pública. Cadê o número do 0800? Depois você dá, já tá no final. É, não tenho mais como falar agora, amanhã eu trago, viu, mãe? Funciona. Mas a informação é de que funciona, não vamos ser aqui...
8: É, funciona.
0: Funciona. Então tem que ligar. 0800, tem um 0800, amanhã eu vou divulgar esse 0800. Agora seria interessante que a empresa colocasse um comercial aqui na rádio, né, Fih? Né? Porque assim, a gente tá ajudando vocês aí a trabalhar e a não ter reclamação. Bom dia, Jaque, bom dia, Tony, é por isso que eu não deixo de ouvir essa rádio. Ô, Jaqueline retada, viu? Rapaz, a mulher babado, Tony, amo. Quem é? A Priscila Ferreira, do Mangabinha. Valeu, Pri! Um beijo grande às meninas lá do Sem Xepa, é? A esposa de Renê. Um beijo, viu, linda? Um beijão pra você. Bom, encerrando o programa de hoje. Quero voltar amanhã, mas que seja feita a vontade de Deus. Entenda, viu, gente? Esse período eleitoral, eu vou pedir a consideração dos meus ouvintes. Que a gente possa fazer aqui um debate democrático, sem atingir a vida pessoal de ninguém. Entendeu? Vamos respeitar. Aqui não é, eu não quero que vocês usem um programa para politicagem de torcida A, torcida B, porque a gente não vai permitir. Senão, eu vou ter que tomar uma atitude drástica, né, Tony? É. De começar só a fazer jornalismo aqui, ler notícia e acabou, né? Pelo menos no período eleitoral. Então eu quero democraticamente dar espaço para que todo mundo tenha voz, tenha vez, tá? Uhum. As entrevistas com os deputados, eles terão 30 minutos democraticamente para falarem. É, e a gente vai estar aqui à disposição para atender. Então peço mais uma vez aos assessores dos candidatos que nos procure e agende. Né? São poucas as oportunidades de vir aqui, né? Porque é uma terça-feira só, né? Provavelmente, se todo mundo procurar, a gente vai ter que abrir espaço para mais dois dias nas semanas, né? Mas eu espero, por enquanto, a priori, as terças-feiras. Então, se você aí que acessou, né, quiser participar, é só entrar em contato conosco para agendar. Aquele que habita no esconderijo do Altíssimo, à sombra do Onipotente, descansará. Direi do Senhor, ele é meu Deus, o meu refúgio, a minha fortaleza, e nele confiarei. Porque ele te livrará do laço do passarinheiro e da peste perniciosa. Te cobrirá com as suas penas e debaixo das suas asas estará seguro. Eu creio e confio na palavra do Senhor. Se você crê, diga amém. Quero voltar amanhã, mas que seja feita a vontade do nosso Deus. Beijo grande. Meu nome é Tchau, meu apelido é Fui.

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Boa, 9:10. Bom dia pra você. Já estamos de volta aqui com muita música a partir de agora. Ah, a partir de agora você segue comigo. Com você no ar em todo lugar. Vamos juntos até o meio-dia por aqui com o nosso Bom Dia Boa, que está entrando no ar a partir de agora. Seja muito bem-vindo, seja muito bem-vinda onde você estiver, em toda a nossa Itabuna, nas cidades circunvizinhas, onde chega o sinal da Boa FM, a melhor rádio da cidade. Seja muito bem-vindo, bom dia pra você por aqui, Ney Moreno. Vamos juntinhos aí até o meio-dia com o nosso Bom Dia Boa. Daqui a pouquinho tem a nossa enquete do dia, viu? Daqui a pouquinho tem a nossa enquete pra você participar e tem sorteio de brindes também pra você que participar da nossa enquete. Então se prepara aí, viu? Você vai participar da nossa enquete, vai participar do nosso sorteio de brindes, que eu não sei nem o que será sorteado hoje ainda. Daqui a pouquinho eu saberei, contarei tudinho pra você. 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E assim começamos o nosso Bom Dia Boa com Zé Vaqueiro. Meu eu em você.

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Sorriso Maroto e Ferrugem, perdas e danos, Matanzinho Lima, até quando? Zé Neto e Cristiano, cadeira cativa. 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Ó, tá na hora da nossa enquete, viu? Muito bem, a nossa enquete de hoje é a seguinte, viu? Lembrando que você participa aqui da nossa enquete e quem participar da enquete estará concorrendo, sabe o quê? Um par de ingressos para o filme O Homem-Aranha! É, meu filho, tá pensando o quê? Um par de ingressos esperando por você, pra você assistir aquele filmaço do Homem-Aranha em cartaz no Shopping Jequitibá, tá bom? Participa aqui da nossa enquete. A pergunta é o seguinte, se você encontrasse o Homem-Aranha aqui em Itabuna hoje, qual seria a primeira coisa que você pediria pra ele fazer? O Homem-Aranha está por aí, pelos prédios, né? Pulando de prédio em prédio em Itabuna. O que que você pediria para ele fazer? Você sabe que ele é cheio de poderes, né? O Homem-Aranha faz tudo. O que que você pediria para o Homem-Aranha fazer? Se você encontrasse ele hoje aqui em Itabuna, participa, dá sua resposta e você estará concorrendo a um par de ingressos para o filme O Homem-Aranha. Manda aí sua mensagem, participa aqui da nossa enquete. Bruno e Marrone, quatro fases.

Boa, tá na boa, tá feliz o som do Thiaguinho, ela é. Ainda tivemos Natan com Eduardo Costa, ainda tô aí. É o nosso Bom Dia Boa. Lembrando pra você que tá rolando a nossa enquete, hein? Participa você da nossa enquete. Hoje tá valendo pra quem participa da enquete, sabe o quê? Um par de ingressos pra assistir o filme O Homem-Aranha. É! Participa da nossa enquete é a seguinte, ó. Se você encontrasse o Homem-Aranha hoje, aqui em Itabuna, qual seria a primeira coisa que você pediria para ele, hein? Qual seria a primeira coisa que você pediria para o Homem-Aranha caso você se deparasse com ele por aí? Responde a nossa enquete, não esquece, coloca nome completo e CPF se você quiser participar do sorteio do par de ingressos para o filme O Homem-Aranha, que a gente vai sortear daqui a pouquinho aqui na programação, tá bom? Coloca seu nome completo e CPF e responde a nossa enquete. Você pode mandar um áudio, você pode escrever, fica à vontade. Assim como o nosso ouvinte aqui, deixa eu ver o nome dele, é o Emerson Francisco dos Santos. Ele disse assim, ó: se eu encontrasse com o Homem-Aranha hoje aqui em Itabuna, eu pediria pra ele consertar o meu telhado. Faz sentido, né? Eita, que tem de gente com o telhado aí precisando de uma reforma, né? Já pensou o Homem-Aranha pular lá e de repente conserta tudo pra você de graça ainda? De graça, de graça?

0: Ai, meu Deus do céu. Participa aqui da nossa enquete. E hoje teremos sorteio de um par de ingressos para o filme Homem-Aranha.
1: Bom dia, Ney Moreno.
0: Bom dia.
1: Aqui quem fala é Raimundo Califa.
0: Tudo bom, Raimundo?
1: PCD. Tô ligadinho aqui nessa programação da boa.
0: Obrigado FM. Pela sintonia, viu?
1: Meu amigo, se eu encontrasse o Homem-Aranha hoje, aqui na cidade de Itabuna, eu pediria a ele para lançar uma teia de um prédio a outro ali, entre aquele prédio lá do Mansão da Colina, à beira-rio, aquele é a Helena Chaves, e pediria duas cordas para segurar minhas mãos, meus braços. Pra me atravessar de um lado ao outro na Costa Bamba.
0: Uma aventura, né?
1: Valeu, meu amigo.
0: Valeu, meu querido. Abraço pra você também.
1: Programação aí da boa.
0: Obrigado pela sintonia. Você já tá participando aqui do par de ingressos para o filme Homem-Aranha. Israel e Rodolfo, arrumam bom.
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0: 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É o som do Mumuzinho. Fechadão com você, ó. Deixa eu falar pra uma coisa aqui pra você. Daqui a pouquinho tem o nosso sorteio, viu? Aqui no decorrer da programação. Calma, calma. Participa aí da nossa enquete. Responde se você encontrasse com o Homem-Aranha hoje em Itabuna. O que você pediria pra ele? Manda sua mensagem. Não esquece de colocar seu nome completo e o seu CPF pra você concorrer a um par de ingressos pra assistir o Homem-Aranha.
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0: Olha, o filho de Xande e Carla Pérez se casam em cerimônia íntima na Bahia, viu? Festa contou com shows de Péricles. É, Carla Pérez e Xande vieram ou viveram um momento especial no último final de semana, viu? Foi o casamento do filho caçula Vitor Alexandre com a fisiculturista a Jurline Batista. O casal escolheu oficializar a união na Bahia, na ilha de Bim Barras, localizado ali na Baía de Todos os Santos, né? No município de São Francisco do Conde, no Recôncavo Baiano. O endereço já é conhecido da família, que celebra diversos momentos no local, a exemplo de aniversários. O evento, produzido pelo baiano Will Bittencourt, teve o buffet da baiana Valesca Marinho e Divine Figueira, que contou com um cardápio especial com, ó, acarajé, claro, né? Tem que ter o acarajé, né? Brigadeiro, pizza, churros e hambúrgueres. A festa foi comandada pelo DJ Rafa Maciel, além do show do pai do noivo, né? Que recebeu no palco o cantor Péricles, que é amigo da família. Vitor e Jarline estão juntos há 7 anos. A data escolhida para a união teve um significado para o casal, porque marcou o dia em que eles se conheceram.

data escolhida para a união teve um significado para o casal, porque marcou o dia em que eles se conheceram. Vida longa e felizes para o casal, né? Se casaram então no último final de semana. O filhote do Xande e da Carla Pérez, felicidade para eles. Zezé de Camargo e Luciano, irmão da lua, amigo das estrelas.

0: Pois é!
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2: Muito bem, tá na hora do nosso momento The Flash, hora de recordar, né, de lembrar de músicas boas do passado. Hoje, no nosso momento The Flash, teremos a música WhatsApp, lançada em 1993 pelo grupo norte-americano Four Non Blondes. A música WhatsApp foi escrita exclusivamente pela vocalista e guitarrista Alinda Perry. A faixa virou um hino dos anos 90 e retrata uma forte crise existencial, frustrações pessoais e desabafos de tentar encontrar um sentido na vida atual. Vamos curtir então Four Non Blondes aqui no nosso The Flash.
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6: 13 pessoas foram presas nesta terça-feira durante a Operação Tormenta, deflagrada pela Força Integrada de Combate ao Crime Organizado em Ilhéus, contra uma organização criminosa suspeita de atuar com o tráfico de drogas em Itacaré, no sul do estado. Ao todo, são cumpridos 33 mandados judiciais, sendo 18 de busca e apreensão e 15 de prisão temporária. As ordens foram expedidas pela vara criminal da comarca de Itacaré. Segundo as investigações, o grupo tinha uma estrutura organizada e hierarquizada com divisão de tarefas. Entre as funções identificadas estão o gerenciamento de pontos de venda, distribuição de drogas e segurança armada. A apuração também encontrou indícios de que as contas bancárias de terceiros eram usadas para receber e movimentar dinheiro suspeito obtido com as atividades criminosas. A estratégia, de acordo com a investigação, teria como objetivo dificultar o rastreamento da origem dos recursos. A justiça determinou ainda o sequestro e bloqueio de bens e valores ligados aos investigados. A medida busca evitar a dissipação de recursos que possam estar relacionados ao grupo e interromper o fluxo financeiro usado para manter a organização. Notícias da Boa, de volta logo mais às 11 horas.
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Bom, agora 10 horas e 8 minutos, bom dia pra você. Seja bem-vindo, onde você estiver. Tá em casa, tá no trabalho, tá no trânsito, tá na labuta. Obrigado pela sintonia, aqui na rede de rádios que mais cresce. Por aqui o Ney Moreno na sua companhia, até o meio-dia colado com você. E claro, e você participando aqui conosco. Inclusive participando também.

0: Até o meio-dia colado com você e claro, e você participando aqui conosco. Inclusive participando também da nossa enquete, hein? Tá rolando aqui a nossa enquete. A nossa enquete do dia tá perguntando hoje pra você: se você encontrasse com o Homem-Aranha hoje aqui em Itabuna, o que que você pediria pra ele? Por que que eu tô perguntando isso pra você? Porque tá valendo um par de ingressos para assistir o filme Homem-Aranha no cinema, meu filho. É um par de ingressos pra você, viu? Mas se você quiser concorrer ao par de ingressos, você coloca lá seu nome completo e o seu CPF. Caso você só queira participar da enquete, fique à vontade, mande seu áudio ou escreva, fique à vontade. 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E aqui quem tá participando da nossa enquete, a ouvinte Andresa, ela comentou lá na nossa página no Instagram, viu? Você pode também participar pelo Instagram da Boa FM. Ela disse assim, ó. Cadê? Deixa eu abrir aqui pra eu ver a resposta dela. Ó, leva-me para passar voando por Itabuna. Foi o que ela disse. Leva-me para passar voando por Itabuna. Passar, é tipo assim, passar longe de Itabuna. Ai, tá concorrendo, viu? O par de ingresso, obrigado pela sua participação. Aldete Santos. Cadê a Aldete Santos? Mandou alguma coisa aqui. Eu pedi um abraço. Seria surreal vê-lo pessoalmente. Sou Aldete Santos do Fátima. Tá participando, viu, Aldete? Obrigado pela sua participação. Deixa eu ver quem mais aqui tá participando da nossa enquete. Deixa eu ouvir aqui o áudio.
1: Bom dia, Ney Moreno.
0: Isso eu acho aqui que eu já ouvi, fala, né? Raimundo não, Calipa, esse eu já ouvi, foi o Raimundo, PCD. Né? Já ouvi ele, acho
1: que tô ligadinho aqui nessa programação da Boa FM. Meu amigo, se eu encontrasse o Homem-Aranha hoje, aqui na cidade de Itabuna,
0: eu acho que ele já participou.
1: Eu pediria a ele para lançar uma teia de um prédio.
0: Pronto, ele já participou, lembrei agora. Quem mais aqui participando? Bom dia, Taislana Santos Costa. Tailana Santos Costa. Responde a nossa enquete, menina, para você participar, tá bom? Responde lá a nossa enquete. Se você encontrasse com o Homem-Aranha, o que que você pediria para ele, caso você encontrasse hoje?
2: Bom dia, Ded. Se eu visse Homem-Aranha, eu ia pedir ele pra jogar teia. Só que eu não quero concorrer para de ingresso, não. Porque eu moro em zona rural, não tem como eu ir.
0: Não tem como ir.
2: Só
0: né?
2: Porque tá meu filho é fã de Homem-Aranha. É o dia todinho assistindo o personagem do Homem-Aranha.
0: Ah, que legal.
2: É bicicleta, é roupa, é brinquedo, tudo do Homem-Aranha. E se você pedir o que ele fazer, ele faz. Homem-Aranha. Você vai fazer como, mãe?
3: Assim é.
0: Olha lá.
3: Fala aí.
0: Olha o videozinho dele aqui, ele mandou um vídeo dele também. Aranha,
2: fazer
0: vai
2: o quê?
0: Fazendo a teia. A teia. Ai, um beijo, obrigado pela sua participação. Bom dia, aqui é Marciano de Boerarema, adoro o seu programa maravilhoso, uma ótima terça-feira abençoada para todos nós. Bom dia para você também. Participa aí da nossa enquete, tá valendo um par de ingressos para curtir o filme O Homem-Aranha. Cleito e Romário com Zé Neto e Cristiano. Se não namora.

sorte, substantivo feminino de força invisível, que se atribui ao rumo, ao destino, minha vida. Que sorte boa.

Você tá entendendo? Ó, ó. Ó o passo, ó. É assim, ó.

0: 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É o sonsaço do Matheus e Cauã com Lauana Prado, Admita. Ainda Péricles e Ana Castela, Simplesmente Aconteceu. 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Muito bem, você já respondeu a nossa enquete de hoje. A nossa enquete do dia está perguntando para você: se você encontrasse com o Homem-Aranha hoje em Itabuna, o que, que você pediria para ele? O que, que você pediria para o Homem-Aranha caso você encontrasse com ele hoje em Itabuna? Participe da nossa enquete e concorra a um par de ingressos para curtir o filme O Homem-Aranha no cinema, meu filho. Aí você descola o par de ingressos, leva a patroa, leva o patrão, né? Leva o namorado, leva a namorada, leva o filhote, né? As crianças adoram o Homem-Aranha, né? Leva o filhote para curtir o Homem-Aranha. Vamos aqui à participação dos ouvintes. Sidão da Mangabinha. Bom dia, Sidão.
1: Bom dia, minha morena. Que Deus abençoe cada lar e cada coração, nos protegendo sempre, nos livrando de todo mal. Uma das maiores verdades dessa vida é que nem sempre você vai receber o que oferece. Você ser bom com alguém e tomar uma rasteira dessa pessoa no dia seguinte.
0: É, acontece, né?
1: E tudo bem, porque cada pessoa dá o que tem, né?
0: É a vida, é a vida, né?
1: Um forte abraço a todos.
0: Abraço para você também.
1: Deus, e nós também gostaria de ouvir Péricles e Acatu Imparável. Agradecer para todos que estão ligadinhos aí da zona rural de todos os municípios.
0: Um abraço para você,
1: Deus,
0: obrigado.
1: E nós também, né, Moreno? Forte abraço.
0: Se beijo, bom, obrigado pela sua participação, bem-vinda. Vamos a mais participações.
2: Bom dia. Meu nome se chama Leidinha.
0: E aí, Leidinha?
2: Eu sou daqui de Itabuna, bairro Califórnia.
0: Bairro da Califórnia.
2: Eu tô fazendo meu almoço ainda, não terminei. Olha ainda, aí, mas já tá quase tudo pronto.
0: Ih, daqui a pouco tá um tudo ótimo pronto,
2: dia
0: né?
2: Pra todos
0: bom
2: nós.
0: Dia, viu? Obrigado pela sua participação, pela companhia aqui na Boa FM. Tá na boa, tá feliz? Quem respondeu? Raimundo Califa, tá aqui curtindo a programação. Alô, Pirulito, bairro da Califórnia. Bom dia, Pirulito.
3: Fala, meu parceiro Ney Moreno.
0: Como é que tá você,
3: irmão?
0: Pirulito?
3: Bom dia, com Jesus.
0: Pela cervejinha na foto ali, pai. Né? É, tô vendo.
3: Ontem só faltou você, Bebetinho, aqui, trago você na segundinha do Pirulas. Mas vocês estão pegados aí na rádio.
0: Estamos aqui na luta, né? Na lida.
3: Mas vamos marcar direitinho aí pra
0: vamos
3: galera
0: sim.
3: Vir aqui, viu?
0: Vamos
3: fazer
0: sim.
3: Fazer aquela velha resenha.
0: Com certeza. Né? Comer
3: aquele feijão daquele modelo, pai, viu?
0: Um abraço pra você.
3: Estou por aqui tomando minha gelada. Tá na boa, tá feliz.
0: Tô vendo.
3: É assim que
0: né?
3: Seguimos.
0: É assim que
3: forte
0: se
3: abraço, que Deus abençoe.
0: Abraço pra você também, obrigado pela sintonia aqui na boa. Ó, quer participar, concorrer ao par de ingressos para curtir o Homem-Aranha no shopping? Manda aí, responde aí a nossa enquete, o que, que você diria para o Homem-Aranha caso você encontrasse com ele. Coloque seu nome completo e CPF. Fernandinha e Brisa está, cena de amor.

0: demais.
1: Ai, que delícia.
0: Foi diferente,
1: obrigada, viu,
0: Gigi?
1: Gente, pelo carinho. Obrigada, viu,
0: muitíssimo
1: Fernandinha?
0: Muitíssimo obrigada,
1: é maravilhosa.
0: Meu amor. Maravilhosa é você.
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0: Boa, tá na boa, tá feliz. O sonsaço da Marília Mendonça, Leão, Dilcinho e Gustavo Mioto. Casalzinho. 10h45, você já participou da nossa enquete de hoje? Ó, dá tempo ainda, viu? Você estará concorrendo a um par de ingressos para assistir o Homem-Aranha no cinema. Responde pra gente a nossa enquete, o que você pediria ao Homem-Aranha, caso você encontrasse com ele em Itabuna. Responde aí a nossa enquete, participa, daqui a pouquinho tem sorteio.
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0: Olha o sucesso da turnê do último voo da nave, né, da Xuxa, não para de crescer. Devido à alta demanda do público paulistano, Xuxa Meneghel anunciou oficialmente a abertura de um quarto show em São Paulo. A nova apresentação está marcada para o dia 28 de fevereiro de 2027, no Nubank Park. A decisão pela data extra veio logo após o esgotamento dos ingressos para o show do dia 27 de fevereiro. Que já era considerada uma data adicional, né? Agora ela adicionou mais uma data. A rainha dos baixinhos tem visto estádios lotados desde o início da turnê, com os dois primeiros shows da capital paulista realizados em julho, reunindo mais de 100 mil pessoas. É sucesso de público, simplesmente lota, né? O show da Xuxa. Em suas redes sociais, a apresentadora celebrou o carinho dos fãs e a energia do projeto. Um mar de baixinhos está lotando estádios, unindo corações e mostrando que juntos somos invencíveis. Se você ficou de fora ou quer viver de novo a magia de uma infância com sabor de felicidade, vem carimbar seu passaporte para a nave, escreveu a Xuxa. Além da série de apresentações em São Paulo em 2027, a turnê segue a sua rota pelo Brasil ainda neste ano de 2026. Com paradas que já estão confirmadas para Curitiba no dia 26 de setembro, em Belo Horizonte no dia 14 de novembro e no Rio de Janeiro no dia 20 de dezembro ainda deste ano de 2026. Está sendo um sucesso total a turnê da Xuxa, né? Achei graça ver a Mara Maravilha, né? Nas redes sociais fazendo brincadeirinha com a Xuxa, né? Tirando onda com a Xuxa. Ô Marinha, coitado de você, Mara. Você tem que comer muito arroz e feijão ainda para você chegar aos pés da Xuxa. 10h47, Felipe Escandurras, desbloqueia seu love.

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0: o cara não se garante, a culpa é nossa.
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0: Guilherme Benuto.
1: Tamo junto, meu irmão.
2: Sucesso!
3: Quem gostou, faz barulho.
2: Obrigado, Goiânia. Que rolo bom, filho. Deu rolo, hein?
0: Obrigado, gente. Sucesso.

0: 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É o som do Nando Moreno com Rio Negro e Solimões, Chapeludo, Guilherme Benuto. Assunto delicado. Alô, dona Marinalva, bairro São Pedro, obrigado pela sintonia. Alô, Michele, bom dia, Michele, acorda, Michele. Alô, Leia, também no bairro São Pedro, Beto. Um abraço pra todos vocês. Alô, Marinha, acorda, Marinha. Ó, daqui a pouquinho tem o sorteio, viu? Sorteio aqui do par de ingressos para o filme O Homem-Aranha no cinema. Você participou da nossa enquete, respondeu a nossa enquete. Daqui a pouquinho tem o sorteio.
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0: Muito bem, aqui no nosso The Flash, né? O momento em que a gente volta ao passado para curtir boas músicas. Hoje a música em destaque é o Give Love a Bad Name, que é uma música do Bon Jovi, lançada em 23 de julho de 1986. E o Give Love a Bad Name foi o primeiro single do álbum Sleeper When Net e o primeiro hit da banda a alcançar o primeiro lugar na parada americana Billboard Hot 100, que aconteceu em 29 de novembro de 1986. A faixa foi escrita por Bon Jovi, Richard Sambora e em parceria com o famoso compositor, o Damon Schilder. A letra fala sobre uma paixão destrutiva e a frustração de ser traído ou manipulado por alguém que finge amar. Vamos curtir então? Bon Jovi, You Give Love a Bad Name.

0: Boa, tá na boa, tá feliz, tá aí o Bon Jovi, o Give Love a Bad Name aqui no nosso Momento de Flash, a hora de recordar. Ah, e agora tá na hora do nosso sorteio, né, da enquete, já tô com ela aqui pertinho de mim, deixa eu dar um bom dia pra ela. Bom dia, Eduarda.
1: Bom dia, Ney.
0: A Duda, que é a nossa queridíssima, juntamente com a Fernanda aqui na rádio, né, vocês duas é que são quem decidem as coisas. É, eu vi que Fernanda tava comendo um pão ali maior do que ela, você viu, Duda?
1: Eu vi.
0: Fernanda devoradora de pães, né?
1: Não, que ela não vai levar um pão nessa colinha.
0: Quem deixou o pão lá se ferrou. Ah, e também ela merece, né? Porque ela trouxe uma vitamina de banana pra gente,
1: ela fez,
0: né?
1: Uma vitamina de banana bem gostosa.
0: Tá todo mundo aqui fortinho agora porque Fernanda trouxe uma vitamina. Não sei se foi ela que fez ou a mãe, né? Que às vezes a mãe faz, ela diz que foi ela, né? Mas eu acho que foi ela. Do dia tem o nosso sorteio aqui do ingresso, os ouvintes que participaram, né? Respondendo aqui. Fernando deu risada aqui. Ah, respondendo aqui a nossa enquete, se você encontrasse o Homem-Aranha, o que que você pediria pra ele? Várias pessoas participaram, vamos saber então quem foi o ganhador de hoje.
1: Vamos sortear.
0: Ah, vai fazer o sorteio agora,
1: né?
0: Vai
1: fazer o sorteio ao vivo.
0: Já colocou lá na... É o sorteio online, né? Joga lá e ele faz o sorteio.
1: Sim, no site.
0: Vamos lá, joga aí e bota pro negócio rodar. Enquanto isso, você vai torcendo o dedo aí, torcendo os dedinhos, viu, ouvinte?
1: Oh.
0: Pra quem sabe, saiu, Duda?
1: Saiu? Eita, pode falar de vez ou tem que fazer suspense?
0: Vamos lá, é homem ou mulher?
1: É homem.
0: É homem?
1: Uhum.
0: É homem, a primeira letra do nome e a última.
1: A primeira letra é N e termina com N.
0: N termina com N, pronto. É,
1: eu acho que tá bem específico, né?
0: Pois é. Então vamos lá, né? Vamos saber quem foi o ganhador, então, de hoje, do sorteio do par de ingresso para assistir o Homem-Aranha no Shopping Jequitibá. Você já assistiu esse filme, Dudinha?
1: Ainda não.
0: Eu também não assisti. Também
1: não.
0: Tô
1: dando pra assistir. É.
0: Você tá esperando que saia um sorteio interno, né?
1: É, tô esperando um sorteio aqui pra
0: gente. Um sorteio interno, né? Ai, tá certo. Vamos lá, o nome, então, do ganhador?
1: É Nelson da Silva Santos Júnior.
0: Nelson da Silva Santos Júnior! Parabéns, Nelson! Ele colocou o bairro que dele, o bairro?
1: Ele colocou o...
0: Nelson da Silva Santos Júnior. Nelson, se manifeste aqui no WhatsApp, vai dar um oizinho aqui.
1: Pois é, pra gente entrar em contato com você e te informar sobre o horário que você deve vir pegar o seu ingresso.
0: Aí, no caso, deve ser amanhã, né, Duda?
1: Hoje, não, pode hoje buscar amanhã, até, né? Hoje até umas 5 horas e amanhã até das 8 até 11h30.
0: Pronto, hoje até 5 horas da tarde, amanhã das 8 até as 11, até, das 8 às 11h30, né, Duda?
1: Isso.
0: Gilson mandou um áudio aqui, deixa eu ouvir o áudio do Gilson. Fala aí, Gilson.
2: Bom dia, bom dia.
0: Bom dia, Gilson.
2: Carlos Roseno.
0: É, não é o
2: Gilson áudio. Cruz de Quaraci. O Fernandinho, eu tô chegando agora, não vi sua risada hoje.
0: Ah, ô, tá vendo?
2: Fernando, eu perdi.
0: É, não, hoje ela não veio aqui, não. Ela, quando o Cláudio não tá aqui, ela fica somente escondida lá no, na sala dela, né?
1: Corta amizade, Ney.
0: É, vou cortar amizade. Não vou cortar porque ela trouxe vitamina pra mim,
1: é verdade,
0: senão eu cortaria.
1: Ela,
0: né?
1: Lembra de você.
0: É, eu cortaria.
1: Só por causa disso.
0: Hoje não, hoje eu vou cortar, hoje eu não posso.
1: Ah, hoje não.
0: É. Muito bem, então, repete o nome, Duda, do ganhador.
1: Deixa eu abrir aqui que já esqueci.
0: Já esqueceu.
1: Rapaz, é Nelson da Silva Santos Júnior.
0: Nelson da Silva Santos Júnior, passa aqui na Boa FM hoje até às 5 horas da tarde ou amanhã das 8 às 11h30. Valeu, Dudinha.
1: Valeu, tchau, tchau.
0: Tchau, tchau. Breve tem mais sorteio aqui na nossa Boa. 11h04.
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0: Boa, 11 horas e 10 minutos, uma ótima tarde pra você. Já estamos de volta aqui no seu rádio com muita música. Ah, você sabe que aqui o sucesso não para, né? Eu continuo por aqui com você a partir de agora com o nosso WhatsApp Boa. Muito bem, tá no ar o nosso WhatsApp Boa a partir de agora, você já sabe, é você quem faz a nossa playlist, é você quem faz a nossa programação. Mande sua mensagem pra cá, escolha o som que você quer ouvir e vamos todos curtir juntinhos com você aqui na programação da Boa. 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
1: Olha

0: tá na boa, tá feliz. É o Nadson Ferinha, super-homem. Donas do Bar, Zenete e Cristiano, Vida Raipada. É o nosso WhatsApp Boa, onde você faz a nossa playlist, onde você faz a nossa programação. Manda seu áudio pra cá, pede seu som, pede a sua música. Curte todo mundo juntinhos, né? Nessa manhã gostosa de terça-feira.
1: Bom dia, Maria. Bom dia, Mariana. Meio, por favor, olha uma musinha pra mim aí de Zezo, qualquer uma de Zezo. Aí eu ofereço pra você, pra Cláudio Roseno, pra meus dois filhos aqui em Itapé, André Mariano e Anderson Mariano, pra minha nora Lucimária, pra Véi, pra Rita, pra Ió e família, tá? Um abraço, meu amigo.
0: Valeu, Maria. Beijão pra você, viu? Obrigado pela sintonia. Vamos curtir então Zezo com a participação do Natan naquela mesa. Muito bonita essa música, né?

Boa, tá na boa, tá feliz. É o Pichote, mande um sinal, Gustavo Lima, teste de farmácia. Alô, Louro em Quaraci, ô Louro, fala uma coisa pra mim, Lourinho. Você tá apaixonado, Lourinho? Você tá apaixonado? Você pediu uma música de gente apaixonado, viu? Cristiano Neves cartando que tal? É de gente apaixonado. Você tá apaixonado, sim, você tá pensando naquela morena, né, Lourinho? Que deixou você. Hoje ele não mandou botar a Bebeto embaixo do jegue, não, né? Ai, um abraço, 11h41.

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É o Tarcísio do Acordeon, João Gomes. Boa. Aqui no nosso WhatsApp, boa. Aí. Alô, Tatiana do Pedro Jerônimo. Tá aí, Tati, o som que você pediu.

0: boa, tá na boa, tá feliz, é um visai pra esquecer ela aqui no nosso WhatsApp Boa. E você sabe que a Boa é a rádio completa, a Boa tem música, tem o seu momento de curtir música, tem o momento também de você ficar bem informado. E eu não posso falar de informação sem citar o nome dele, nosso querido Walter Machado. Dá um bom dia aqui, bom dia, Walter.
1: Oi, Ney, um abraço, meu amigo.
0: Abraço, meu querido.
1: Companheiro de trabalho, muito obrigado por essa oportunidade. Olha, vou destacar daqui a pouquinho, o Ney tá de folga, né? Tá saindo agora, vai para casa, mas amanhã vai estar aqui dividindo o espaço do Impacto comigo, aqui a partir do meio-dia. Vou destacar o seguinte, a polícia faz uma operação contra um esquema de pirâmide dentro de uma igreja. A picaretagem é tão grande.
0: O sistema religioso tá livre,
1: escapa, né, da picaretagem.
0: É bandido em todo
1: o canto. Pastor criou até um banco falso, um banco fake.
0: Nossa, mano.
1: Isso mesmo. E a mulher, uma mulher foi presa, isso aqui na Bahia, por aplicar o golpe da piscina. Você conhece o golpe da piscina? Isso. Vai conhecer daqui a pouco.
0: Ah, esse eu vou querer saber, viu?
1: E você vai acompanhando também um áudio de um delegado da Polícia Civil que chama a atenção, você, meu amigo, principalmente idosos, o novo golpe. Golpe da Bíblia.
0: E esse é perigoso, hein, Walter? É fácil enganar a pessoa, né?
1: Usando a Bíblia para aplicar golpes, e ele vai dar um roteiro do que é que você deve fazer. Como é que está sendo aplicado o golpe? A pessoa liga para você e faz algumas perguntas, e à medida que você responde, ele prepara tudo, fica tudo redondinho, e logo em seguida ele aplica um golpe e leva todo o seu dinheiro.
0: Caramba, a Bíblia mesmo fala no lobo disfarçado de ovelha, né?
1: Exatamente.
0: Lobo em pele de ovelha, eu acho que é esse aí, viu, irmão?
1: Exatamente tudo isso. Então, daqui a pouquinho nós vamos destacar, tem muita coisa legal chamando a sua atenção nesse nosso espaço do Impacto da Notícia daqui a pouquinho, até já.
0: Pronto, daqui a pouquinho com Walter Machado, você fica muito bem informado, eu tô indo embora, Tony Babs chegando por aqui junto com o Walter. Beijo grande, a gente se fala amanhã. Fica com o som do Tiê, Tempo.
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2: Doze horas, 9 minutos. Boa tarde para você, muito obrigado pela companhia. Vamos até uma da tarde. Boa tarde, nosso companheiro Tony Babos aqui na mesa de som. Hoje não temos o companheiro Ney Moreno, saiu agora há pouco, né? Trabalhou pela manhã e vai estar comigo aqui na bancada amanhã, quarta-feira. Hoje, terça-feira, 18 de agosto. Eu convido você, meu amigo, minha amiga, meu irmão, para salvar vidas doando sangue aqui no Banco de Sangue do Hospital Calixto Mídeles de Filho, Santa Casa de Misericórdia de Itabuna, bairro Pontalzinho, estacionamento grátis. Uma bolsa de sangue salva até 4 vidas. Então, anote o telefone para você tirar dúvidas. 3214-9154. 3214-9154. Mamãe, você, mamãe, que está amamentando, também pode salvar vidas doando leite para o Banco de Leite Humano do Hospital Manuel Novaes, que fica ali no bairro de Fátima. Tem ajuda importante do Corpo de Bombeiros de Itabuna para pegar a sua doação em casa. O telefone de contato é o 3214-4346. 3214-4346. Você que mora em Ilhéus,

0: 3214-4346. Você que mora em Ilhéus, Banco de Sangue, Santa Casa de Misericórdia, Hospital São José, funciona aí na Rua do Café, bem no centro da cidade. Essa rua fica em frente ao Colégio General Osório, não tem erro. E tanto Itabuna quanto Ilhéus, o Banco de Sangue funciona das 7 da manhã, a partir das 7 horas da manhã. Então ligue para lá, ajeite tudo direitinho para tirar sua dúvida e faça a sua doação. 12 horas, 11 minutos. Anote o zap da boa para a sua participação. Vamos lá? 739-9179-9601. 99179-9601. O Tony Babos já liberou. Está liberado o canal para a sua participação a partir de agora.
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0: Polícia faz operação contra esquema de pirâmide em uma igreja. Mulher é presa suspeita de aplicar golpes, o golpe da piscina. Mais da metade dos trabalhadores brasileiros termina um mês sem dinheiro. 12 horas, 12 minutos, a participação do Marcelo Santos. Olá, Marcelo, boa tarde.
2: Boa tarde, Walter. Elementos foram presos com arma e drogas no centro da cidade de Itabuna. Operação policial cumpre 33 mandados de busca e apreensão, além de prisão. Capotamento na 101. Duas pessoas ficam feridas. Daqui a pouco eu conto tudo aqui dentro do programa Impacto.
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0: Agora 12 horas e 13 minutos. Olha, o pedido de recuperação judicial das Casas Bahia, com 17,3 bilhões de reais em dívidas, escancarou uma crise que a maioria do varejo enfrenta silenciosamente. Quando o negócio não tem tamanho das Casas Bahia, ele não pede recuperação judicial. Ele fecha ou quebra. Isso mesmo. É uma situação completamente diferente. O número de empresas do varejo em processo de recuperação judicial vem crescendo. De junho de 2025 a junho de 2026, o total de companhias nessa situação saltou de 819 para 986 empresas, uma alta de 20,4% em 12 meses, próximo dos 21,2% registrado no total de recuperações judiciais no país. É uma informação que vem do monitor RGF BISDOC, uma plataforma que rastreia pedido de recuperação judicial, falências e insolvência empresarial em todo o Brasil. O que marca o varejo não é a recuperação judicial, é a falência de empresas. O varejo tem a menor proporção de empresas em recuperação judicial entre os grandes setores da economia, 0,16. Processo para cada 1000 empresas ativas, metade da média nacional, 0,30. Em compensação, o setor tem 686 empresas falidas para 986 em recuperação, o que dá uma falência para cada 1,5.

0: 1,4 recuperação, a maior proporção entre os grandes setores em todo o país. Material de construção tem 100 falências contra 70 recuperações. Ótica tem 42 pedidos de falência contra 10 pedidos de recuperação. Móveis e iluminação somam 38 falências contra 23 recuperações. Calçados são 25 falências contra 11 recuperações. E nesses ramos, a empresa prefere fechar a entrar na justiça quando a renda cai. Em ramos onde é fácil abrir um negócio, mas o comerciante tem pouco a oferecer como garantia a um banco, fechar as portas é mais barato do que tentar se reestruturar. A recuperação judicial no varejo é instrumento reservado a quem tem escala de ativo e também tem como se proteger. A exceção são postos de combustível. Eles concentram 18,5% de todas as recuperações do varejo, com 182 empresas, a mais alta do setor. Isso ocorre porque se trata de um segmento que, por ter ativos relevantes, terrenos, equipamentos, estoque de combustível, tende a se reestruturar durante o pedido de recuperação judicial, assim como os supermercados. No varejo, grande empresa dificilmente pede recuperação judicial. Empresas de porte médio respondem por metade, 50,6% dos casos, seguidos das pequenas empresas, 22,8%, e microempresas, 21,5%. As grandes redes somam apenas 5,1% dos casos, segundo um especialista, porque tendem a recorrer à recuperação extrajudicial, quer dizer, fora da justiça, quando entram em dificuldade. A recuperação judicial, ela só compensa quando há ativo a preservar e o pequeno varejista quase não tem nada para oferecer. Então, a realidade do comércio brasileiro é essa. Postos de combustíveis tem um índice bem baixinho, é o que tem o menor índice de recuperação judicial. Mas segmentos como farmácias e outros mais, vestuário, calçado, o número de empresas que fecham as portas no Brasil é assustador. Por isso, está na hora de alguém prestar atenção nesses números. E há uma tendência de aumentar até o final do ano, porque aqui em Itabuna, algumas empresas já sinalizam com o fechamento de lojas. Empresas que têm 3 filiais que já sinalizaram com a possibilidade de fechamento ainda este ano de pelo menos uma loja. Então isso é muito ruim para as famílias. Desemprego não é bom para ninguém. E o país atravessa uma crise, é necessário que alguém assuma a responsabilidade por esse processo de recuperação o mais rápido possível. A coisa está ficando feia, meu irmão. E desemprego é o desespero das famílias. Quando você fala uma família de 5 pessoas, apenas um tem emprego e os demais desempregados, meu irmão, o desespero toma conta. E por isso é muito importante que a gente fique aqui na torcida, mas os governantes que têm a obrigação de resolver essa questão precisam tomar pé, tomar responsabilidade e começar que isso seja feito o mais rápido possível. Não dá para esperar essa situação melhorar, pelo menos a curto prazo. Agora 12h20. 12:20. Olha, o Supremo Tribunal Federal decidiu ontem, segunda-feira, dia 17, por unanimidade, que municípios não podem fixar alíquotas do imposto predial e territorial urbano, o nosso IPTU, com base apenas na área do imóvel, isto é, na metragem. O STF entendeu que a Constituição autoriza a progressividade do imposto conforme o valor da propriedade, além da adoção de alíquotas diferentes segundo a localização e o uso do imóvel, mas não em razão do tamanho do imóvel. A decisão foi tomada no julgamento de um recurso com repercussão geral reconhecida, mecanismo que faz com que o entendimento sirva de orientação para casos semelhantes em todo o país. O caso analisado pelos ministros envolvia uma lei no município de Chapecó, em Santa Catarina, que previa alíquota de 1% de IPTU para imóveis com área construída igual ou superior a 400 metros quadrados. A norma havia sido considerada inconstitucional pela Justiça Catarinense, decisão contra a qual o município recorreu ao STF. Ao defender a regra, a prefeitura argumentou que uma área construída maior representaria a utilização mais intensa do solo urbano e, por isso, justificaria uma tributação mais elevada. O relator do caso, o ministro Dias Toffoli, rejeitou esse entendimento. Segundo ele, após a emenda constitucional 29 de 2000, a Constituição passou a permitir a progressividade fiscal do IPTU em razão do valor do imóvel e a fixação de alíquotas distintas conforme a localização e o uso da propriedade. No voto, o Toffoli afirmou que a área do imóvel não está entre os critérios autorizados pela Constituição para a cobrança diferenciada do imposto. Então, essa medida já está valendo para todo o país. Esse ano não tem como, mas já para o ano de 2027 entrar, vai prevalecer essa decisão do STF. Então, é você observar esses detalhes para cobrar da prefeitura a redução do seu IPTU. Está valendo, é uma determinação do Supremo Tribunal Federal. 12:23. Vamos lá, Marcelo, boa tarde.
1: Ok, Walter, boa tarde para você, pro Tony, o Vitz, aqui do Impacto da Notícia, pela Boa FM 96,1, rede boa de comunicação. Olha, uma moto de placa policial, Walter, placa policial TGT-27F68, ela teria sido furtada há 7 dias atrás, ou seja, terça-feira passada, na Rua Bela Vista, do Banco Raso. E no dia de ontem, a polícia recebia uma informação do abandono de uma motocicleta ali próximo ao Semané Rodoviário. E chegando ao local, constatou realmente essa moto, uma Tornado de placa policial TGT-7F68, totalmente com as peças realmente arrancadas. Só ficou mesmo ali o quadro, os pneus, né? E este veículo acabou sendo trazido aqui para o pátio do complexo policial, onde está à disposição do proprietário. Eu confirmo, moto teria sido roubada ou furtada ali na região da Rua Bela Vista, no Banco Raso, foi recuperada, portanto, pela Polícia Militar, na região do Semané Rodoviário, e se encontra no pátio do complexo policial. Rede boa de comunicação, tá na boa, tá feliz.
0: Valeu, Marcelo. Agora 12:25, olha, a Polícia Civil do Rio de Janeiro iniciou hoje a operação Golpe da Fé contra um esquema de pirâmide financeira ligado a uma igreja de Niterói, na região metropolitana do Rio. Segundo a polícia, o grupo é chefiado por Roberto Vieira Soares, da Igreja Apostólica Vida e Adoração, As investigações apontam que ele usava sua influência religiosa para atrair fiéis e pessoas próximas a investir em aplicações financeiras no banco do pastor, nome pelo qual a Gal Invest Bank era conhecido. Era um banco fake. Esse pastor utilizava o púlpito como um verdadeiro balcão de negócios, meu irmão. Ele convencia os fiéis a emprestar dinheiro na promessa de um retorno mínimo de 10% ao mês. Segundo o delegado, no começo o pastor fazia os pagamentos e com isso atraía mais pessoas. Só que, como em toda pirâmide, depois de um certo momento, ele só arrecadava os valores e não enviava mais os pagamentos dos juros. Muitos investidores reclamaram de interrupção dos pagamentos e prejuízos de até R$118 mil. Análises financeiras identificaram a movimentação superior a R$8 milhões entre 2022 e 2025. A Polícia Civil, então, levou este vagabundo para a cadeia, lá em Niterói. Ele se dizia bispo e que contava a história, que começou na igreja como membro da igreja, depois ele foi promovido a obreiro, depois foi promovido a pastor e depois foi promovido a bispo da igreja, e que aplicou esse golpe nos fiéis. Foi levado para a delegacia, agora vai aguardar, né? Naturalmente que o advogado de defesa deve criar aí uma maneira, um argumento para defendê-lo, né? E o banco do pastor era banco fake. Ele inventou esse banco e recebia 10%, prometia 10% aos fiéis. Agora, os 10% da igreja, não, aqui não tem nada a ver, não. Aqui, essa grana aqui é nossa, é da igreja, tá? Então, quanto mais você investir, mais você vai receber. No primeiro momento, o cara devolve, né, os 10% daquele dinheiro que foi aplicado. Então, vai levando o fiel para a história, dizendo, não, se pode esperar que Deus vai ajudar, tá bom? Ele bota até Deus no negócio, né, como sócio do banco. É coisa de gente descarada, né, não? Coisa de gente descarada. Mas, olha, eu tenho aqui um áudio, um delegado de polícia, e da Polícia Civil, ele vai explicar um novo golpe que está no mercado usando a Bíblia. Isso mesmo. Preste muito atenção, que de repente você pode receber uma ligação e o que você vai fazer é desligar na hora. Preste atenção nessa gravação. Vamos lá.
2: Delegado Rafael Faria falando, como delegado da Delegacia Especializada em Crimes contra o Patrimônio, que envolve também o estelionato. Eu quero fazer um alerta para vocês sobre um novo golpe que tem ocorrido bastante, que envolve a palavra de Deus. Isso mesmo, a nossa Bíblia. Pode parecer um pouquinho estranho, mas você vai receber uma ligação. Você vai receber a ligação de um golpista perguntando se você autoriza com que ele leia um pequeno trecho da Bíblia para vocês, um salmo que seja. E você vai responder, sim, autorizo. Depois ele vai perguntar se você concorda com a mensagem repassada no texto que ele leu. E você vai dizer, concordo. Por fim, ele vai perguntar se você aceita Jesus como seu Salvador e você vai dizer, claro, aceito. Bom, com essas três respostas, ele já tem um arsenal para abrir contas no seu nome, fazer empréstimos, financiamentos e você vai tomar um prejuízo financeiro considerável. Então, já aproveita, compartilha esse vídeo para amigos, familiares, para fazer com que mais pessoas tenham conhecimento desse golpe e evitem se tornar vítimas desses golpistas. Até.
0: Entendeu a situação? Eu vou pedir para você colocar de novo. Entendeu como é que o vagabundo, descarado, ladrão, safado atua? Só fazendo perguntas. Então preste mais atenção, por favor, nessa orientação de um delegado da Polícia Civil para que você não caia no golpe. Olha só, vamos lá, vamos de novo.
2: Delegado Rafael Faria falando, como delegado da delegacia especializada em crimes contra o patrimônio, que envolve também o estelionato. Eu quero fazer um alerta para você.

0: falando como delegado da Delegacia Especializada em Crimes contra o Patrimônio, que envolve também o estelionato, eu quero fazer um alerta para vocês sobre um novo golpe que tem ocorrido bastante, que envolve a palavra de Deus. Isso mesmo, a nossa Bíblia. Pode parecer um pouquinho estranho, mas você vai receber uma ligação. Você vai receber a ligação de um golpista perguntando se você autoriza com que ele leia um pequeno trecho da Bíblia para vocês, um salmo que seja. E você vai responder: sim, autorizo. Depois ele vai perguntar se você concorda com a mensagem repassada no texto que ele leu. E você vai dizer: concordo. Por fim, ele vai perguntar se você aceita Jesus como seu Salvador. E você vai dizer: claro, aceito. Bom, com essas três respostas, ele já tem um arsenal para abrir contas no seu nome, fazer empréstimos, financiamentos e você vai tomar um prejuízo financeiro considerável. Então, já aproveita, compartilha esse vídeo para amigos, familiares, para fazer com que mais pessoas tenham conhecimento desse golpe e evitem se tornar vítimas desses golpistas. Até.
1: Entendeu, meus irmãos? Entendeu? Ligou para você, perguntar, você não, desliga. Um abraço, felicidade, para não cair no golpe. O vagabundo junta as suas respostas, pega tudo isso aí. Naturalmente que já o tempo que você passa atendendo ele já vasculhou a sua vida e simplesmente vai te dar um prejuízo, vai te devolver um grande prejuízo. Olha, vamos fazer um intervalo, mas daqui a pouquinho o governo da Bahia revogou uma licitação de 490 milhões de reais. Foi uma promessa feita pelo governo da Bahia, mas o bicho pegou, então o governo revogou 490 milhões de reais. Daqui a pouquinho, detalhes. Depois do intervalo, até já.
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1: Agora 12h36, olha, a Companhia de Transporte do Estado da Bahia revogou a licitação internacional que previa a compra de 10 novos trens para as linhas 1 e 2 do metrô de Salvador e Lauro de Freitas. O contrato tinha um valor estimado em 490,3 milhões de reais. O processo, identificado como licitação presencial internacional, previa a aquisição de 10 composições, cada uma formada por 4 carros. A revogação foi feita com base no artigo 62 da Lei Federal 13.303 e no Regulamento Interno de Licitações e Contratos da Companhia. Extrato publicado no Diário Oficial do Estado informa que a decisão foi tomada com base em fundamentos apresentados em uma decisão administrativa registrada no processo. No entanto, a publicação não especifica quais foram os motivos, né, que levaram à revogação deste certame. Promessa de campanha, muito barulho, né? Vamos comprar 10 e agora a revogação. Eu espero que eles sejam responsáveis na divulgação também da desistência da aquisição, né? Assim como outras coisas. Assinaram um bocado de papéis aqui, aqui, ali, chegava aqui em Uruçuca mesmo, assinaram um documento, a construção da estrada que liga Uruçuca até Serra Grande. E até agora, nada, zero. Aí eu recebi uma informação de um amigo que mora lá e que trabalha lá, inclusive, né, em comunicação, que o ex-prefeito, que a princípio havia negociado com um deputado estadual da base do atual governo, que ficaria, né, com o governador, caso ele iniciasse as obras lá dessa pista, né, dessa rodovia ligando Uruçuca até Serra Grande. Como não deu um prazo era 30 de julho, e como o governo não botou nenhuma pá de cal lá, ou botou um carrinho de mão, né, para início das obras, ele então

0: disse tchau, Feliz Natal, Feliz Ano Novo, eu tô fora, e trocou de candidato, né? E assim como Uruçuca, todas as cidades daqui da região receberam nada, tudo história, e isso aqui é mais um caso grave, né? Assina o documento, bate palma, solta fogos, esculhamba com todo mundo, esculhamba com os adversários, e promete agora estar revogado, não tem mais os trens para o metrô de Salvador. Está revogado, quem sabe um dia, vamos aguardar então uma nova oportunidade para aí sim concretizar, né, a compra dos trens para o metrô de Salvador, linhas 1 e 2, Salvador e também Lauro de Freitas. Pelo menos é isso a promessa que está no documento assinado pelo governador e a sua equipe. Olha, a Lei Seca, o Conselho Nacional de Trânsito, CONTRAN, aprovou ontem novas regras para a fiscalização da Lei Seca. A resolução atualiza os procedimentos usados pelos agentes de trânsito e regulamenta também a possibilidade de testes para identificar outras substâncias psicoativas. Uma das principais mudanças é a criação de uma etapa inicial de triagem, e nela os agentes poderão usar equipamentos de pré-teste ou teste passivo de alcoolemia para verificar possíveis sinais da presença de álcool. Esse primeiro resultado não poderá sozinho gerar uma multa nem comprovar que o motorista dirige sob influência de álcool. Se houver indicação positiva, será necessário seguir para os procedimentos previstos na regulamentação para confirmar a situação. A resolução também estabelece regras para o uso de equipamentos destinados à identificação de outras substâncias psicoativas. A medida não cria uma nova infração nem muda as punições previstas no Código de Trânsito Brasileiro. Né? O que é que muda de fato na fiscalização? A triagem inicial, vamos lá. Os agentes poderão utilizar pré-teste ou testes passivos para identificar indício de álcool. Segundo, o resultado da triagem terá caráter orientativo e não será suficiente por si só para autuar o motorista, para punir o motorista. A confirmação: casos com indicação positiva deverão passar pelas etapas de comprovação previstas nesta norma. Outras substâncias: poderão ser utilizados equipamentos específicos para identificar substâncias psicoativas. Sinais de alteração: a avaliação da capacidade psicomotora continua válida como meio de fiscalização. O registro: o agente deverá apontar pelo menos dois sinais que indiquem alteração na capacidade psicomotora. Os equipamentos: os aparelhos usados para detectar substâncias psicoativas precisarão ser certificados dentro do Sistema Brasileiro de Avaliação da Conformidade por organismo acreditado pelo INMETRO. Resultado dos testes: como é que isso vai acontecer? A detecção de substância psicoativa, ela será qualitativa, indicando a presença e não a concentração. O bafômetro, o etilômetro, ele vai continuar sendo utilizado normalmente nas fiscalizações de álcool. Resto de álcool na boca. A resolução também define procedimentos para situações que possam interferir no resultado dos testes. Entre elas está a presença temporária de álcool na boca, que pode ocorrer após o consumo de produtos como bombons com licor, enxaguantes bucal e pão de forma. Então eu não sabia disso. Você sabia que pão de forma pode indicar, num teste do bafômetro, o uso de álcool? Então, a partir de agora, pode comer pão de forma à vontade, pode usar enxaguantes bucais, pode usar o bombom com licor, aí isso não vai valer mais. A partir de agora, não vale nada. Zero. E é um retrocesso essas novas medidas, no meu entendimento. Retrocesso. Tá? Se o teste passivo indicar a presença de álcool nessas circunstâncias, deverá ser feita uma avaliação posterior antes de qualquer conclusão sobre a condução, sobre a influência de álcool. Então, meu irmão, o que vai acontecer? Isso é todos os dias, né? Você, as forças de segurança brasileiras registram acidentes com motoristas embriagados. Agora, você, o primeiro teste, o segundo teste, o terceiro teste, para haver a possibilidade dessa pessoa ser levada para a delegacia ou não. Para ver se essa pessoa vai ser processada ou não. É brincadeira um negócio desse mesmo? É brincadeira um negócio desse? Então, é um passo atrás. Agora, 12h45, vamos aos ouvintes? Vamos na participação
1: do ouvinte. Meu amigo Walter, boa tarde. Boa tarde. Meu amigo, a você, a Ney, a Tony, meu amigo de texto. O Walter, pergunta se na época do Bolsonaro teve alguma crise dessa de fechar loja. Se fechava loja, fechava farmácia, mercado. Vê aí. Mas aí é roubalheira, meu amigo, vai fechar mais ainda. Se continuar essa roubalheira, o Brasil vai ficar igual a Venezuela, falido. Porque esse governo aí está acabando com tudo. Boa tarde, Walter. Tá na boa, tá feliz.
2: Bom dia, Walter. Bom dia não. Boa tarde, Walter. Boa tarde, Ney. Eu vi agora aqui uma matéria aqui no Instagram, né? De Ozzy TV. Vergonhoso, Dona Nilza ali, que fica ali em frente ao Posto Atalé, ali no São Lourenço, ali. A senhorinha, há mais de 30 anos, 20 anos ela deve ter, eu acho que 30, não sei a idade muito bem. Já fui cliente minha, já vendi muita cerveja, refrigerante, água mineral para ela, como ela é vendedora da empresa aí, da JSG, né? Então, assim, hoje o governo chegou lá, botou a... tá lá, a Polícia Federal, um cara de fiscalização lá, fechou o comérciozinho da mulher. Nesse país ninguém pode trabalhar. Roubar todo mundo pode. Esse governo que tá aí, ó, é governo do demônio, é governo de ladrão. Só apoia ladrão. Se a mulher estivesse lá vendendo droga lá, podia, mas como a mulher tá lá trabalhando, vendendo comida, vendendo café da manhã, água mineral, refrigerante, a bebida dela lá, não pode mais não. Chegou lá, ó, interditaram lá tudo lá e expulsaram a mulher do trenzinho dela, Dona Nilza, ali, próximo ao São Lourenço ali. Vergonhoso aí. É disso que o PT gosta, de botar o pai de família, a mãe de família, pra ficar desempregado, pra viver da esmola dele. É um cara de petista aí, vivo aí. Fica, vem aqui, aparecendo na rádio, aqui defendendo. Tem um velhinho aí, Zico, lá. Ele bota a pocando mesmo aí, que ele é da direita. Ele bota a pocando e fala a verdade, bota a pocando e fala a verdade. Entendeu? Um demônio puro pra esse partido. Tá amarrado em nome do Senhor Jesus. E não vai ganhar mais nunca aqui, nem no Brasil, na Bahia. Eu tenho fé.
3: Marcelo Santos.
0: Olá, com você, Marcelo. 12h47. Rapidinho, não, só um problema aqui no sinal, mas o Tony já está arrumando aqui para a participação do Marcelo Santos, bom? Daqui a pouquinho ele fala, com certeza. Olha, uma mulher foi presa, deixa eu falar dessa notícia aqui, porque quando você pensa que já viu, já ouviu tudo, irmão, um novo golpe no mercado. Uma mulher de 29 anos, ela foi presa suspeita de aplicar golpes na venda de instalação de piscinas de fibra em municípios do extremo sul da Bahia. Ela foi detida no povoado de Sulzinho, na zona rural de Vereda, lá no extremo sul da Bahia. Segundo a polícia, a mulher teria causado prejuízos financeiros a diversas vítimas por meio de contratos fraudulentos e usava empresas de estabelecimentos comerciais de fachada para atrair os clientes. A ação foi realizada pela Delegacia de Repressão a Furtos e Roubos de Eunápolis, em conjunto com a Delegacia Territorial de Vereda e a Polícia Militar. A mulher anunciava a venda das piscinas nas redes sociais e também utilizava estruturas comerciais em Eunápolis, Itabela, Santa Cruz Cabralha e Porto Seguro. A suspeita oferecia prazos curtos para entrega e instalação, além de condições consideradas vantajosas, com o objetivo de conseguir pagamentos elevados como entrada. Os valores eram transferidos por Pix, transferências bancárias e cartões de crédito. Depois de receber o dinheiro, a mulher chegava a iniciar superficialmente alguns serviços, como a escavação do terreno onde a piscina seria instalada. E depois, então, ela sumia. Agora, ela vai passar uma temporada, né, comendo e bebendo por conta do estado. Vamos ver se ela toma vergonha na cara. E o que a gente espera é que ela devolva a grana que ela roubou, né? Mulher, 29 anos de idade, tempo suficiente para ter vergonha na cara e respeito pelas pessoas, não é isso? Agora 12h50, tá beleza, Marcelo? Não, ainda não, daqui a pouco. Vamos ao ouvinte, então, a participação do ouvinte. Vamos
4: boa
0: lá.
4: Tarde, Walter Machado, boa tarde, Tony Barbos, os repórteres Marcelo Santos, Hélio Fonseca e todos do Impacto, que Deus dê uma tarde de terça-feira abençoada a todos. Walter, o que me chama mais atenção nesses fechamentos, nessa falência de muitas empresas no nosso país, que o governo federal não se manifesta, os deputados federais todos calados, os senadores...

0: muitas empresas no nosso país, que o governo federal não se manifesta, os deputados federais todos calados, os senadores também. Alguém dessas autoridades tem que se manifestar, encontrar a melhor forma, um jeito para que essas empresas não venham fechar as portas, já que muitas já fecharam. Então, o que é que eu vejo na minha concepção, né? No meu entendimento, que esse governo que está aí, a intenção é de falir o país, implantar aqui uma Venezuela da vida, uma Cuba da vida, onde o povo fique submisso a eles de ganhar esse tal desse Bolsa Família aí, que ajuda uma boa parte das pessoas, tem pessoas que necessitam. Mas já pensou, quase 90% do país dependendo desse Bolsa Família, onde é que esse governo e qualquer um que entrar vai ter condições de bancar isso? Então, só não vê quem é cego ou quem realmente está com essa lavagem cerebral do PT na mente, porque a tendência desse partido aí, que não é mais partido dos trabalhadores, como é que é um partido dos trabalhadores que hoje desemprega o próprio trabalhador? Hoje é o partido das trevas, é o partido das taxas, e só não vê quem realmente estiver com a lavagem cerebral, porque a intenção desse governo que está aí é falir o país. Nós temos aí, né, muitas opções de escolha, quase mais de 10 candidatos à presidência da República para escolhermos, né? E ficar só nessa de direita, esquerda, e o país caminhando aí a passos largos para uma falência. Vamos acordar, brasileiro.
1: Marcelo Santos.
2: Agora 12h52, com você, Marcelo.
3: Olha, Walter, a polícia recebeu informação de que um veículo T-Cross de placa policial RDF 5G53 estaria aqui suspeita, com dois elementos perto, ali na região da Califórnia, e aí solicitou, né, da Polícia Militar uma guarnição, que foi até o local e constatou esse veículo e dois elementos nessa localidade. E após buscas, a Polícia Militar conseguiu encontrar um revólver calibre 38, que acabou sendo apreendido, e os dois elementos suspeitos acabaram sendo conduzidos na equipe da delegacia de polícia. E mais ainda, um outro veículo foi apresentado também aqui, um Gol, que estaria de posse com um dos elementos, e todo esse material foi apresentado aqui na delegacia, além também dos dois suspeitos, que estariam, segundo informações, negociando a venda desse revólver na região da Califórnia. Portanto, dois elementos conduzidos e estão à disposição da justiça. 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
2: Valeu, Marcelo. Agora 12h53, vamos lá, o ouvinte mandou aqui um recado, estou ali pedindo para você repetir essa gravação aqui, a gravação do delegado, né? Porque a pessoa não entendeu o final da gravação, né? É um golpe, então deixa eu explicar de novo. É um delegado da Polícia Civil, a delegacia dele é especializada em golpes, né? E ele está investigando esse caso de pessoas que caíram no golpe da Bíblia. Os bandidos estão usando a Bíblia para aplicar golpes. Então preste atenção, vamos lá atender o ouvinte que pediu para repetir, né, para que ele possa prestar atenção. Estava conversando, ele me disse aqui que estava conversando com um vizinho, né, e disse, tá vendo? Se você receber ligação aí para você falar sobre a Bíblia, não fale nada. Desligue, porque é golpe. E é de fato o golpe mesmo. Você pode perder tudo, né? Aquele dinheirinho que você lutou tanto, né, para guardar, né, tá lá na sua conta, né? Então a coisa pode piorar, né? Olha, o Tribunal de Justiça da Bahia determinou a soltura do produtor de conteúdo adulto Adailton Honorato Franco de Souza, conhecido como Júnior Honorato. Ele foi preso no bairro de Pituaçu, em Salvador, e foi encontrado com ele porções de drogas e um revólver. Ele foi detido durante a ação da Rondesp Atlântico. O relaxamento da prisão do influenciador foi publicado na Justiça da Bahia ontem, segunda-feira, dia 17. A decisão judicial levou em consideração o influenciador ser um réu primário, não ter antecedentes criminais e com

0: comprovar ocupação profissional lícita. Nas redes sociais, ele compartilha conteúdos relacionados a exercícios físicos, aparecendo frequentemente com roupas íntimas ou peças de banho. A prisão dele ocorreu quando policiais realizavam um patrulhamento tático e viram 3 homens em atitude suspeita, né? Ao perceberem a aproximação dos militares, eles tentaram fugir e descartaram um pacote com drogas e celulares pelo caminho. Mas a justiça entendeu que ele não vai fazer mal a ninguém, mandou ele para casa de volta. 12h56, agora sim o Marcelo está na linha? Não? Ah, mas já foi. Agora sim nós vamos colocar o delegado. Presta atenção, atendendo o pedido aqui de um ouvinte que não entendeu o finalzinho da gravação do delegado. Vamos lá, vamos repetir.
1: Rafael Faria falando, como delegado da delegacia especializada em crimes contra o patrimônio, que envolve também o estelionato. Eu quero fazer um alerta para vocês sobre um novo golpe que tem ocorrido bastante, que envolve a palavra de Deus. Isso mesmo, a nossa Bíblia. Pode parecer um pouquinho estranho, mas você vai receber uma ligação. Você vai receber a ligação de um golpista perguntando se você autoriza com que ele leia um pequeno trecho da Bíblia para vocês, um salmo que seja. E você vai responder, sim, autorizo. Depois ele vai perguntar se você concorda com a mensagem repassada no texto que ele leu. E você vai dizer, concordo. Por fim, ele vai perguntar se você aceita Jesus como seu Salvador. E você vai dizer, claro, aceito. Bom, com essas 3 respostas, ele já tem um arsenal para abrir contas no seu nome, fazer empréstimos, financiamentos, e você vai tomar um prejuízo financeiro considerável. Então, já aproveita, compartilha esse vídeo para amigos, familiares, para fazer com que mais pessoas tenham conhecimento desse golpe e evitem se tornar vítimas desses golpistas. Até.
0: Entendeu? Então, recebeu a ligação, zumba, tchau. Desliga na mesma hora, nada de falar, alô, tá tudo bem, nem aceitar, ah, é a Bíblia, tudo bem. Não, muito obrigado. Desliga. Porque, com certeza absoluta, a chance de você cair num golpe é muito grande. Então, por isso, essa orientação de um delegado que é do ramo. Ele fiscaliza exatamente isso. Olha, um policial penal, ele foi preso preventivamente no âmbito da terceira fase da operação que foi deflagrada hoje, terça-feira, dia 18, para investigar um esquema para a entrada e a circulação irregular de aparelhos celulares no conjunto penal de Feira de Santana. A ação do Ministério Público da Bahia, em conjunto com a Polícia Civil e a Secretaria de Administração Penitenciária, ela cumpriu 5 mandados de busca e apreensão cumpridos no município de Feira de Santana e Santo Estevão. A nova fase da ação é uma continuação de uma apuração conjunta que segue desde 2024 como uma sequência de Operação Agrona 2, que identificou indícios do esquema de ingresso clandestino de celulares em presídios da Bahia. As operações apontaram para a prática dos crimes de corrupção ativa e passiva, ingresso indevido de aparelhos telefônicos em estabelecimentos prisional, organização criminosa e lavagem de dinheiro, né? Tem presídio no Brasil que um celular que custa no mercado R$ 1.500, R$ 1.800, chega a ser vendido por até R$ 10.000. Isso mesmo. Então, o profissional aqui da segurança compra no mercado um aparelho de R$ 2.000 e o vende por o preso por R$ 10.000, R$ 15.000, R$ 20.000. Mas as autoridades da Bahia conseguiram prender esse vagabundo, né? É brincadeira. O Departamento Nacional de Infraestrutura e de Transporte, o DENIT, contratou a empresa Jardiplan Urbanização e Paisagismo para executar serviço de operação de tráfego rodoviário em trechos das BRs 116 e 324 na Bahia. O percurso era operado até maio do ano passado pela concessionária Via Bahia, que teve o contrato encerrado após quase 16 anos de atividades, né? E muita desconfiança, muito descumprimento por parte da Via Bahia daquilo que estava no contrato. anunciada hoje, terça-feira, dia 18, a contratação foi realizada por meio de um pregão e prevê atuação em um total de 676 quilômetros de rodovias. O custo das operações de tráfego sairá por 81 milhões e meio de reais. O trecho da BR-116, o contrato vai até Feira de Santana, de Feira de Santana até a divisa entre Bahia e Minas Gerais. Na 324, os serviços serão realizados entre Salvador e Feira de Santana. O contrato já vigora desde o dia 3 de agosto deste ano e vai até 3 de novembro de 2027 e foi firmado com base na Lei 14.133. Vamos ver se essa nova empresa vai dar conta do recado. Uma hora, um minuto. Obrigado a você, Tony, pelo trabalho na mesa. Obrigado a você pela companhia. Uma terça-feira iluminada. Até amanhã.
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e amigas ouvintes. Bom dia a você, ouvintes do programa Uma Luz em Seu Caminho. E é com as graças de Deus e a luz do Divino Espírito Santo que mais uma vez passamos a apresentar este maravilhoso programa. É um programa espírita, um programa aconselhativo. Um programa que tem o objetivo de levar aos menos favorecidos pela sorte a solução para os seus problemas. E quem é que não tem problemas na vida? Mas lembre, meu irmão, todo problema tem uma solução e toda doença é curável. Portanto, meu amigo, minha amiga, você que vem passando por muitos problemas difíceis na tua vida, nos procure. Este programa é um programa que tem a apresentação do médium vidente espiritualista, Pai José de Ogum. 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Agora, meu amigo, minha amiga, você já pode contar com esses verdadeiros amigos videntes para resolver qualquer tipo de problema na sua vida, não importa qual seja ele. Se você é aquela pessoa que tudo que faz dá errado, é aquela pessoa que dá dois passos para frente, ao mesmo tempo você dá quatro ou cinco para trás. Olha, meu irmão, muitas vezes você pode estar sendo vítima de algum tipo de enfermidade, como a inveja, o olho grande, a bruxaria ou até mesmo a própria macumba. Portanto, se você é uma pessoa que vem passando por todos esses problemas, venha dividir conosco todos esses problemas que com certeza nós saberemos o que fazer. Se você também é aquela pessoa que vem sofrendo com dores, doenças misteriosas, vício da embriaguez, você é aquela pessoa que já vem batido em muitas portas erradas e você nunca encontrou a cura, a felicidade, a solução para o teu problema, não te desespere, porque estamos aqui para te defender, para te ajudar a você, meu amigo, a sair de situações difíceis. Se você é uma pessoa que bebe, não se domina, muitas vezes quando você bebe, quando chega na sua casa, é batendo na tua esposa, nos teus filhos, e no outro dia você está arrependido, não sabe nem como tudo aquilo aconteceu. Olha, meu amigo, muitas vezes possa ser coisa colocada na tua bebida, que quando você bebe, você perde o seu ser sentido. Mas muitas vezes possa ser coisa do além te prejudicando e você não tem o conhecimento. E nesse momento você deve recorrer a pessoas entendidas, pessoas preparadas espiritualmente para te ajudar. Para isso, graças a Deus, dentro do Espiritismo, nós temos os nossos conhecimentos profundos, aonde há mais de 30 anos a gente vem ajudando milhares e milhares de pessoas a se libertar desses tipos de enfermidade. Com você aqui dessa cidade, também não vai ser diferente. É bastante que você nos procure. Você já pode marcar a sua consulta, entrar em contato conosco através dos nossos telefones. Você venha tirar suas dúvidas, junte a sua família, porque a família unida, ela jamais será vencida. E nós somos preparados dentro do Espiritismo e cada dia que passa, a gente vem desenvolvendo o nosso dom que Deus nos deu para que cada dia que passa a gente possa ajudar todas as pessoas

usando o nosso dom que Deus nos deu, para que cada dia que passa a gente possa ajudar todas as pessoas que vêm à nossa procura. E são milhares de pessoas que vêm à nossa procura, onde a gente trabalha em todo o norte e nordeste do Brasil, e onde muitas pessoas vêm encontrando a cura, a solução para os seus problemas através dos nossos trabalhos. São muitas pessoas curadas pelas mãos desses verdadeiras pessoas espíritas. Pai José de Ogum, não prometemos, nós realizamos o que os outros prometem. Portanto, meu amigo, minha amiga, ao você nos procurar, você venha com a sua consciência limpa e com uma certeza que você terá o teu problema solucionado até mesmo em dias contados. Para isso, graças a Deus, dentro do Espiritismo, nós temos os nossos conhecimento profundo. Somos preparados dentro dos terreiros de Candomblé, em todo território nacional brasileiro, onde a gente vem ajudando muitas pessoas no Brasil inteiro. A gente tem vários centros de espírita, e o nosso maior centro fica na cidade de Cruz das Almas, na Bahia, onde muitas pessoas nos procuram e onde muitas pessoas vêm tendo os seus resultados positivos. E onde muitas pessoas, quando a pessoa nos procura, ela vem novamente nos agradecer. Por quê, meus irmãos? Aonde nós passamos, por incrível que pareça, nós nunca perdemos nenhuma cura sequer, nós nunca perdemos nenhum só trabalho. Se você é aquela pessoa que não tem paz na tua casa, no teu lar não tem harmonia, se na tua casa até parece mais uma farmácia, você não aguenta mais de tanto medicamento, é só nos procurar. Venha e deposite em nossas mãos todos os seus problemas e com certeza com eles nós saberemos realmente o que fazer. Portanto, ligue hoje mesmo para esses médium vidente espiritualista, Pai José de Ogum, e tire as suas dúvidas.

0: dê a mão.
1: 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Não importa qual seja o problema, né? 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Unimos forças para ajudar principalmente você que já bateu em muitas portas erradas. Não sofra mais. 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E seja feliz para sempre. Nós não prometemos, realizamos, fazemos e desfazemos qualquer tipo de trabalho. Mostramos todo o mal que está prejudicando a sua vida.

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1: Sua carta chegou, a carta do ouvinte.
0: Olha, eu tenho aqui em minhas mãos uma carta, né? São muitas cartas aqui chegando nas nossas mãos, né? Em que todas as cartas, todos os problemas são revelados, são analisados pela nossa Federação Espírita. E essa carta, quem nos escreve é uma mulher aqui mesmo, pertinho da cidade de Ibicaraí. Ela manda nos contar aqui o seguinte: olá, mestre Bento, pai José de Ogum. Estou escrevendo aqui essa carta para dar os meus agradecimentos e lhe parabenizar muito pelo seu maravilhoso trabalho que o Senhor fez para mim. Eu estava muito doente dentro da minha casa. Eu não sabia o que é que estava acontecendo na minha vida, o que é que estava me matando, me prejudicando. E eu, cada dia que passava, me acabando e sofrendo dentro da minha casa. Eu já estava andando em uma cadeira de roda. Já tinha procurado muitos médicos. Meus filhos já tinham me levado em vários lugares. Nunca tinha encontrado uma cura, uma solução para o meu problema. Mas quando o Senhor veio até a cidade, procurei o Senhor. Graças a Deus, já está com quase um ano que o Senhor fez um trabalho para mim. E hoje, Pai José e Mestre Bento, eu estou aqui agradecendo pelo trabalho que vocês fizeram para mim. Porque desde o dia quando eu autorizei para que fizesse o trabalho, eu comecei e senti uma melhora muito grande. E hoje, graças a Deus, estou fazendo tudo dentro da minha casa. Estou caminhando com as minhas próprias pernas. Não sinto mais dores nenhuma no meu corpo. Estou curada de todo o mal que eu estava sentindo, graças a vocês que me curaram. Graças a Deus, primeiramente, e segundo lugar, a vocês. Porque se não fossem vocês, eu não estaria mais viva. Porque eu só pensava todo o tempo em morrer, em acabar com a minha vida. Mas graças a Deus, hoje eu estou curada, liberta. Já caminho, já ando para todo canto e não sinto mais dores nenhuma no meu corpo. Graças a Deus, parabéns. Estou muito agradecida. E quando o Senhor estiver, vou pessoalmente agradecer o Senhor e pedir todas as pessoas que estão sofrendo, como eu estava sofrendo, que procure vocês, que vocês são as pessoas da verdade. Olha, tá aí, né? Onde a gente passa, são muitas pessoas nos agradecendo. E tá aqui mais uma agradecida, satisfeita com o nosso trabalho. E nós só temos que agradecer a Deus, né? Pedir forças a Ele, para que cada dia que passa a gente poder ajudar todas as pessoas que vêm à nossa procura. Aí, vamos agradecer a Deus por mais uma bênção alcançada dentro do nosso trabalho.
2: Nesse glorioso momento, estamos aqui colocando um ponto final no nosso programa de hoje. Você que está na escuta, prepare aí rapidinho um copo com água, que hoje vai ter a oração de São Jorge Guerreiro. E vamos comigo entrar em oração. Chagas abertas no coração sagrado de todo amor e bondade, que o sangue do Senhor Jesus Cristo no meu corpo se derrame, para que hoje e sempre Eu ande bem vestido, ande bem calçado, ande bem armado, com as armas de São Jorge, para que meus inimigos, vivos, vizinhos ou invisíveis, tendo pé não me alcances, tendo mão não me toques, tendo olhos não me enxerguem, e nem com o pensamento, possa fazer mal algum contra a minha vida, e todo aqueles que tentar fazer o mal contra a minha pessoa, ficará debaixo do meu pé esquerdo, assim como ficou o dragão debaixo das patas do cavalo guerreiro de São Jorge. Amém.
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Uma ótima tarde pra você que tá aí, ligadinho na Boa FM, chegando, hein, pra ficar contigo até às 6 da tarde. Simplesmente Bebeto. Com os 3 F's de sempre, força, foco e fé em tudo que você fizer. Aê! Excelente terça-feira, 18, né? De agosto do ano 2026, dia da Revolução Cultural, dia do Estagiário e dia Mundial da Libertação Humana. Parabéns aí os envolvidos. Nessa, alô, meu amigo estagiário, onde tudo começa, né? Começa ali estagiando, vai conhecendo a empresa, os ambientes, e depois se torna aquele profissional muito bacana. E parabéns a todos os estagiários, tá bom? Tá começando mais um Super Tarde aqui na Boa FM 96.1. 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Eu sei que você não vai ficar de fora dessa. Tá começando mais um Super Tarde. Turma do Pagode, Diego e Vitor Hugo. Gabi. Na sequência, Diego e Arnaldo com Zé Neto e Cristiano. Vai cair água.

Eu já tô visualizando, hein? A banda Esqueminha dançando Bumbum Mágico. E você lá fazendo os passinhos, encontrando tua galera, tomando aquela geladinha. Ah, 19 de setembro, 1 da tarde, no City FT. 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Ah, onde é que tá vendendo ingresso, Bebeto? 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Tá bom? Feijão Fest. Muita alegria, gente bonita e muita diversão pra galera. 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A nossa programação tá em casa. Tá na feira aí do São Caetano. Alô, meus amigos feirantes aí do São Caetano, galera também do Centro Comercial. Tem uma turminha boa lá no Centro Comercial que tá sempre dando moral pra gente aí, né? Meu amigo Ronaldão de Gives, tá sempre ouvindo a gente aí. Valeu, Ronaldo. Valeu, de Gives. Grande abraço também, Nilton Frete. Minha turminha boa do SL, forte abraço pra vocês aí. É, São Lourenço que classificou, hein? Nos pênaltis. É, com gol de MC Gael batendo o pênalti lá no alto. Tô sabendo de tudo, a galera me conta. É, o pessoal só fica perguntando, Bebeto, você volta quando? Rapaz, não sei, cara. Hein? Passou dos 50, mais complicado. A gente vai voltar de leve aí, né? Vida Ripada, Zeneto Cristiano e Donas do Bar. Boa tarde. Daqui a pouquinho, previsão do tempo.

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1: Tá na boa, tá feliz agora, 2h32. Vamos à nossa previsão do tempo. Sabe como é que tá o clima aí, né? Pra você que vai pegar a estrada, a fazer entregas, aos caminhoneiros, mototaxistas, né? Motoristas de aplicativo em geral, galera também das distribuidoras. Forte abraço, hein? Em Itabuna, sol com muitas nuvens e pancadas de chuva à tarde. Noite com muitas nuvens, com previsão de chuva significativa. Mínima de 19 graus e a máxima de 26. Ilhéus, dia de sol entre nuvens e possibilidade de chuvas fracas e passageiras ao longo do dia e à noite. A mínima de 22 e a máxima de 26 graus. Salvador, tempo parcialmente nublado com aberturas de sol e possibilidade de chuvas rápidas e isoladas, concentradas principalmente no período da manhã. Temperatura mínima de 23 e a máxima de 26 graus. Itacaré, sol com momentos de nebulosidade, com chances de chuva leve ou chuviscos pela manhã.

0: esperança. Somos feitos de altos e baixos, de fracassos e conquistas, de aprendizados e lições. Viver é reerguer-se após as quedas, é ter fé que as coisas vão dar certo, é enraizar tudo aquilo que faz bem, para que possamos colher bons frutos. Faça valer a pena, faça sua própria validação, seu próprio caminho. Você é suficiente, você é muito mais forte do que acredita. Faça sempre o bem sem olhar a quem. Plante sempre o bem, porque você vai colher exatamente o que você plantou. A vida é muito justa. Né, Bebeto?
1: Com certeza,
0: Gostaria
1: senhor.
0: de ouvir. Vitor Hugo, família.
1: Valeu, Cidão. Um grande
0: Felicitar a
1: abraço.
0: todos os ouvintes da Zona Rural e de todos os municípios que estão ligadinhos na boa. Tá na boa, tá feliz. Forte abraço, Bebeto. Cidão do.
1: Valeu, Cidão da Mangabinha. Tá sempre com o Ratinho ligado lá na Boa FM. Valeu, então. Forte abraço, tá? 2h35, MC Daniel, DJ WN, vamos de pagodinho? Alô, Pirulito, Califórnia, alô, Reginho.

se alegre todo mundo. Obrigado pelo carinho, pela presença de cada um de vocês.

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0: É a rádio dos grandes encontros musicais, Alexandre Pires e Leonardo Temporal de Amor. Pequeno intervalo. E já voltamos. 5 para as 3.
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0: Tá na boa, tá feliz, 2h57, é música e informação o tempo todo aqui na Rede Boa. 3 integrantes de uma organização criminosa foram alcançados durante a Operação Tormenta, deflagrada na madrugada desta terça-feira em Itacaré, no sul da Bahia. A ação foi realizada de forma integrada pelas forças de segurança e teve como alvo suspeitos de envolvimento com o tráfico de drogas, mortes violentas, associação criminosa e lavagem de dinheiro. De acordo com as investigações, o grupo mantinha uma estrutura organizada para comercialização de entorpecentes, com divisão de funções entre gerenciamento de pontos de venda, distribuição das drogas, segurança armada e movimentação dos valores obtidos com as atividades ilícitas. Segundo o delegado da Polícia Civil, David Lopes, integrante da Força Integrada de Combate ao Crime Organizado e coordenador da operação, também foram identificados indícios de que os investigados utilizavam contas bancárias de terceiros para receber e movimentar recursos. Além das prisões, a justiça determinou o sequestro e bloqueio de bens e valores vinculados aos investigados. A medida busca evitar a dissipação dos recursos e interromper o fluxo financeiro utilizado para manter as atividades da organização criminosa. Os investigados deverão responder por crimes como tráfico de drogas, associação para o tráfico e organização criminosa e lavagem de capitais. Notícias da Boa, de volta a qualquer momento.

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Ah, sim, senhor. Estamos de volta aqui na 96.1, tá na boa, tá feliz, excelente tarde para você que tá grudadinho na rede boa de comunicação aqui mais cresce na Bahia. Simplesmente Bebeto. Um beijo na alma. 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Agora tem Zé Vaqueiro, meu eu em você.

0: Tá na boa, tá feliz demais. Bruno e Marrone, quatro fases, 96.1. Ah, tem recado pra você aqui, rapaz. 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Vamos dar um giro no WhatsApp, boa?
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0: 991-799-601. Vamos lá. Ritinha Araújo, Nova Ferrada, está lá ouvindo a gente. Bora, bora, bora, bora, Ritinha. Valeu, obrigado pelo carinho da sintonia sempre. O Moreno também colado aqui, a Olga de Barro Preto. Alô, Zupa, a galera de Barro Preto, meu amigo Juraci, a turminha toda aí. É, doutor Matoso. Alô, Matoso. Zé Wellington. Grande abraço para essa galera massa e sempre ouvindo a gente.
2: Boa tarde, meu amigo. Aqui é o Tarciano, motorista de aplicativo.
0: Beleza.
2: Toca aí para mim, Raimundo Fagner, Guerreiro Menino. Tá na boa. Tá na boa. É bom estar na boa.
0: Pronto, valeu. É bom demais. Tá na boa. Quem tá na boa? Aê! Quem tá na boa tá feliz demais. Bora matar saudades. Fagner, um dos grandes clássicos do Fagner, Guerreiro Menino, 3h21, daqui a pouquinho a refração do Super Tarde.

vamos ver. Caralho, mano. Tem gente aí, hein?

0: minha casa, cara. Ele tava dormindo com três caras aqui, velho. É isso aí, mano. É isso aí, Deus. Amei o shopping, garotinho.
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0: você. MC Daniel Glória Groove, nunca mais aqui na 96.1. Tá na boa, tá feliz.
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0: Chegou a hora daquela mensagem, aquela reflexão para o Super Tarde de hoje aqui na Rede Boa de Comunicação que mais cresce na Bahia. Não gaste a sua paz tentando convencer quem já escolheu não compreender você. Nem todo julgamento merece uma explicação. Às vezes, o silêncio é a resposta mais digna que você pode dar. Vou repetir. Não gaste a sua paz, seus argumentos, a sua paciência, tentando convencer quem já escolheu não compreender você. Não vai adiantar nada. Você só vai discutir. E nem todo julgamento merece explicação, né? Às vezes, o silêncio é a resposta mais digna que você pode dar. Essa é a nossa reflexão pro Super Tarde de hoje, aqui na Boa FM. 3h43, boa tarde para você, Deus abençoe a nossa cidade, as nossas famílias, a nossa nação. Aline Barros, Lírio dos Vales, para você relaxar, ouvindo a Rede Boa.

0: diz assim.
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2: Tá na boa, tá feliz. Presidente do Corinthians confirma a renovação com Memphis e relata ameaças com arma e faca. Após reviravolta nas negociações, o presidente do Corinthians, Osmar Stabile, confirmou a renovação contratual do atacante Memphis Depay com o clube. Em entrevista logo após a reunião do Conselho Fiscal do clube, o CORE, que aprovou os valores envolvidos no negócio, o dirigente desabafou sobre as ameaças que tem sofrido desde o comunicado oficial do clube, que afirmava que o clube não iria renovar com o jogador. Segundo Stabile, ele e a família sofreram com ameaças com arma e faca, além de vazamento de números telefônicos e invasão de contas bancárias. Ele disse: sofremos as consequências, vazaram meus telefones, vazaram os telefones das minhas filhas, invadiram as minhas contas do banco, das minhas filhas e da minha esposa. Foi uma situação difícil, ninguém merece uma situação dessa. Teve gente mostrando faca, gente mostrando revólver, estamos lutando, tomando as providências necessárias. A gente sabe que tem muito bandido envolvido aí, mandando WhatsApp para minha família. Eu não desejo isso para ninguém, disse o dirigente em entrevista à imprensa logo após a reunião do CORE. Sobre a escolha inicial de não renovar com o jogador, Stabile afirmou que priorizou a situação financeira do clube, que deveria evitar problemas financeiros no futuro. É o nosso

0: Conta boa aí, né? Portanto, Memphis Depay de volta ao Corinthians, sob pressão, rapaz. Alô, Sheba, lá de Buerarema, tá lá acompanhando a gente. Fala, Sheba.
1: Boa tarde, Bebeto.
0: Beleza,
1: mano? Dá um alô aí pra Sheba. Que a mãe dele tá aniversariando, a mãe de Sheba.
0: Aê, tá aniversariando.
1: O pai, galera do Fato.
0: Eita.
1: Tá ficando mais menina, 90 anos.
0: Papai. 90 anos.
1: Deus abençoa.
0: Parabéns aí,
1: a você e a ela. Fico Deus, seu boa tarde.
0: Valeu, Sheba. Pequeno intervalo, voltamos já já, 3h59. Tá na boa, tá feliz.
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0: Agora 4h01. DENIT alerta para risco de colapso em ponte sobre o rio Gongugi. Pois é, o Departamento Nacional de Infraestrutura de Transportes reconheceu oficialmente a situação de emergência na ponte do rio Gongugi, localizada no quilômetro 367, na BR-030, em Dário Meira, no sul da Bahia. A medida foi adotada diante dos problemas estruturais identificados durante uma avaliação técnica que apontou o risco à segurança que utilizava a rodovia. A declaração foi formalizada por meio de portaria assinada pelo superintendente regional do DENIT, Roberto Alcântara. Entre os danos constatados pelos técnicos estão problemas nos elementos de fundação da ponte. O levantamento identificou a ruptura do concreto no bloco de fundação do pilar P10, além de uma perda significativa da seção de concreto no bloco ligado ao pilar 3. As condições encontradas fizeram o órgão federal considerar necessária uma intervenção emergencial na estrutura. A ponte integra a BR-030 e é utilizada diariamente por veículos que circulam pelo trecho. Com reconhecimento da situação de emergência, o DENIT poderá adotar as medidas e procedimentos para a realização das intervenções necessárias. A estrutura deverá permanecer sob atenção especial até que os serviços necessários sejam executados e as condições de segurança sejam restabelecidas. Notícias da Boa, de volta em uma hora.
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Agora 4:06, 4:06, boa tarde. Estamos de volta com o Super Tarde aqui na Rede Boa de Comunicação, que mais cresce na Bahia, no oferecimento JSG, distribuidora de bebidas, sempre presente nos melhores eventos, inclusive vai estar aí no Feijão Fest, que você não pode perder, hein, gente? 19 de setembro, a partir de 1 da tarde, Filho de Jorge, Carla Cristina e banda Esqueminha. 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Atenção, é oportunidade de emprego, hein? Proprietário de fazenda em Itacaré está contratando trabalhador rural com referência. É necessário ter experiência com ordenha de leite, manejo de cacau e outras atividades, além de saber motosserra e roçadeira. Procura-se pessoa com aproximadamente 35 anos, responsável, experiente, comprometido, de preferência casal. Se você tem experiência na área aí, tá bom? Entre em contato com a gente, que a gente faz essa ponte bacana aí e essa oportunidade de trabalho pra você, tá certo? Agora tem Cleiton Romário, Zé Neto e Cristiano, não demora. 4:07. Daqui a pouquinho tem um Se Ligue da Ideia, hein? Já vai mandando teu áudio. Se não quiser.

sorte, substantivo feminino de força invisível, que se atribui ao rumo, ao destino. Minha vida, que sorte boa.

0: Tá na boa, tá feliz demais. Péricles, Ana Castela, Simplesmente Acontece. Aqui na Rádio dos Grandes Encontros Musicais. Só aqui, né, a gente faz essa mistura bacana. É o pagode, é o sertanejo, é o samba. Aquela mistura muito bacana pra você tá em casa acompanhar a gente. Dá um forte abraço aos amigos taxistas, mototaxistas, a galera dos aplicativos aí. Tá todo mundo ligado aqui na 96.1. 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
0: 991799601, manda teu áudio.
2: Mande áudio.
0: É, zoando o teu amigão ou a tua amiguinha de estimação, né?
2: Não entendi nada aí.
0: Bom, mas dispara teu áudio aí, batendo aquela resenha, né? De repente você... né, você imita alguém aí, né? Tem gente que imita o quê? Cantor, locutor, artista. Tem alguma imitação aí? Hein? Você é engraçadinho da turma. É a galera, o mais zoeiro do grupo. Manda teu áudio. 991799601.
2: Apareceu.
0: Quem é, mãe? É, o Washington, contador de piada.
3: Tá. Tá, encontrei Foen ali na estante, Foen, todo interterado, óculos na cara, escuro, camisa de manga comprida.
0: Todo invocado.
3: Por dentro, tal, falei, sapato todo alinhado, todo bonitinho. Eu acho que vai fazer um exame de fezes. Só pode. Roberto, se liga na ideia.
0: Sim.
3: O Gago foi contratado para vender Bíblia.
0: Eita.
3: E aí o primeiro dia dele de trabalho, ele chegou na empresa e aí, Carol, vou passar aqui a Bíblia para você, vou fazer um teste com você, vou lhe dar uma Bíblia para você vender. Se você conseguir vender uma Bíblia, você está contratado. Agora, pode botar 10 Bíblias. Não, rapaz, primeiro dia, você é gago. Já estou lhe dando esse emprego, não sei porquê, sei que você não vai conseguir vender. Eu vou vender. Aí, cara, beleza. Aí chegou lá na caixa e botou 10 Bíblias. E aí, saiu 8 da manhã. 5 da tarde ele já tava com as Bíblias tudo vendidas de volta ao estabelecimento. Cara, rapaz, você vendeu essas 10 Bíblias? Rapaz, não é possível que eu tô acreditando nisso não, velho. Cadê o dinheiro? Aí passou o dinheiro tal. E eu não disse que eu vendia? O cara é lasqueira mesmo. Amanhã eu vou ter que sair com esse. Amanhã vou ter que sair com esse gago pra ver que porra é que ele tá fazendo com essas Bíblias. Se não é ele mesmo que tá comprando. Aí beleza, quando foi no outro dia o Gago falou, aí pode botar 20. O cara falou, tá, vou botar aí. Saí atrás escondido aqui pra ver como é que esse Gago tava dando essas Bíblias. Aí botou 20 Bíblias na caixa. Aí chegou na casa da mulher e bateu na porta. Boa tarde, minha mulher. Boa tarde. Eu tô vendendo Bíblia. A senhora não quer comprar não? Falei, não, muito obrigado, Gago. Eu não tô querendo comprar Bíblia. E tá barato, mulher. Não, Gago, tu disse que eu não vou comprar Bíblia. E pra me ajudar. Ele falou, não tô precisando de Bíblia não. Aí o Gago falou, então tá bom, eu vou ler um salmo pra a senhora aqui. A mulher falou, não, me dê a Bíblia, me dê pra cá, tudo aqui é.
0: Melhor.
3: Quer comprar a Bíblia não, bebê? Tá na boa, tá feliz.
0: Eu não tava aguentando a piada, imagina o Gago. Amaral, marido de aluguel.
4: Boa tarde, meu amigo Bebeto. O Amaral aqui, o namorador ladrão de corações, meu amigo.
0: Peraí. Namorador e ladrão de corações.
4: Então, Amaral aqui, o namorador ladrão de corações, meu amigo. É. Olha, Bebeto, vou passando por aqui pra falar pra você que é o aniversário de Gil Tecadista, viu?
0: Ah, é?
4: Tá tocando mais na primavera hoje aí. Manda um alô pra ele aí, parabéns pra ele. Tá lá ligado, viu?
0: É verdade.
4: Tá meio adoentado, tá ligado lá no... na Boa FM, é melhor da região. Tamo junto, Bebeto, tô na boa, tô feliz. Um abraço, meu querido. Amaral, marido de aluguel, namorador, ladrão de corações. Valeu, Bebeto.
0: Ô, Gil, rapaz, me confirma aí, rapaz, se é seu aniversário hoje aí, mano. É, nem olhei aqui, nunca mais entrei no Facebook. Facebook pra mim tá quase morto. Né? Opa! 991-799-601 é o nosso Se Ligue na Ideia e a tua participação aqui na Rede Boa de Comunicação. A que mais cresce na Bahia. 991-799-601.
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0: Como diria o Tim Maia, né, naquela música Vale Tudo. É, quer zoar alguém, quer cantar, quer imitar, quer contar uma piada. Não um podcast, mas é uma piada. Codó Lima, boa tarde, Bebeto. Sítio São Gabriel, Roça do Povo. Manda alô aí pro Telzito lá no Conceição. É, tá na escola. Na roça para o Clóvis Vidal e o primo Cober, lá perto de Bacurau, retifica todos ligadaços na boa. Aê! Alô, Bacurau. Ô, Bebê, tudo bem? Manda um alô pro meu amigo Ricardo R7. Alô, R7, tá lá ligado. Alexandre Rodrigues também tá grudadinho. Seu Dema.
5: Boa tarde, Bebeto. É Dema, motorista de aplicativo.
0: Fala, Dema.
5: Foi, hein? Ah. Dormiu agarrado com o Rivamar. Hoje, 5 horas da manhã, o Rivamar... Foi, tava ligando pra Rivamar. É brincadeira. Dormiu agarrado com ele, foi?
0: Foi mesmo, oxe, rapaz? Pera aí. Foi e Rivamar Mesquita, 5 horas da manhã. Rapaz... Será que Fuinha foi conhecer aquele rapazinho lá, rapaz? Hein? Que anda com Rivamar lá o tempo todo? Aquele.
6: Boa tarde, Bebetinho. Queria mandar um alô pra Leite Pedreiro, Edvaldo, dançarino, Rock na Baixada. Ô, Bebeto! Sou a Mala Mila Jones! Solamala Benjiros, Sean Jordan, baby, Sula Fala, baby, Paring Fori, Ripai. Roberto, tá na boca, Felipe Aberto. Que morreu, foi aqui a banda Ningola e o Magoco, Bebeto.
0: Rapaz, fiz uma mistura aí, cara. Tava recitando um poema, tava cantando.
6: Solamala Benjiros. Sean Jordan, baby.
0: Hein? Tava falando em línguas estranhas. Rapaz. É coisa aí. Você entendeu alguma coisa aí? Me ajude aí. 991-799-601. Se liga na Ideia.
7: Bebeto, já que você falou aí em Tim Maia,
0: sim,
7: bota aquela música linda dele, Eu Gostava Tanto de Você. Essa música é muito bonita. Aqui é o Tarciano do aplicativo.
0: Ah, é, Tarciano. Qual é a música, Tarciano?
7: Bota aquela música linda dele, Eu Gostava Tanto de Você. Essa música é muito bonita. Aqui é o Tarciano do aplicativo.
0: Ah, qual?
7: Bota aquela música linda dele, Eu Gostava Tanto de Você. Essa música é muito bonita. Aqui é o Tarciano do aplicativo. Bota aquela música linda dele, Eu Gostava Tanto de Você. Essa música é muito bonita. Aqui é o Tarciano do aplicativo.
0: Rita de Souza, da Califórnia. Bebeto, você gosta do Fuê, né? Quem não gosta, velho? Todo mundo adora o Fuê. Daniel, motorista de aplicativo, tá lá ouvindo a gente também. Ai. Não, Daniel. Daniel tá esperto, velho.
8: Ah, apareceu. O
0: Miserê. 991-799-601. Quem é aqui? Como é que é, Rita? Pode falar ou não, Rita? Fala ou não, Rita? Hein? Ai, ai. É, claro, Alberto, rei das quintinhas lá na Califórnia. Fala, meu irmão.
9: Grande bebê, sempre com suas resenhas. Você é o cara, viu, velho? Um abraço, nego, velho.
0: É, rapaz. Tem que ter a resenha, né? Onde Bebeto tá, tem que ter a resenha. É. E agora é todo dia, hein? Todo dia das 4h30 até as 5.
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9: Grande Bebeto, grande Bebeto. Sempre com suas resenhas. Você é o cara, viu, velho? Um abraço, nego velho.
0: Mirandovski, tá lá ouvindo a nossa programação, meu querido Miranda, lá da Urbis 4, Jorge Amado, ali, aquelas imediações ali.
10: Roberto, aqui é Miranda, que minha irmã tá fazendo aniversário hoje, o nome dela é Alci.
0: Alci.
10: Aí você manda os parabéns pra ela aí, viu? Você mesmo fala aí, viu?
0: Ah.
10: Muito obrigado aí.
0: Valeu, Miranda. Alci, muitos anos de vida, felicidades, paz, saúde e sucesso. Como é que é? É a Rita aqui. Vou falar, Rita. Alô, Elio, meu querido, lá de Guararema, também tá ligado. Valeu, meu irmão. Ah, valeu, Elinho. Boa recuperação aí, viu? Pra tua mamãezinha aí, tá bom, nego? Felicidades aí. Valeu, meu presida. Um abraço. Márcio Costa, o Márcio Cafives, tá lá ouvindo a gente. Valeu, Márcio. Tá lá com a Rafinha.
11: Eita, maninha. Danada.
0: É, alô, Rafinha. Ô, Rafinha. Vou fazer um desafio pra você aí, viu, Rafinha? Você vai pegar e ler uma frase pra mim aí. O desafio tá lançado. Tô sabendo que você tá estudando aí, tá ficando craque. Você vai ler uma frase pra mim com quatro palavras. E aí o Cafu vai filmar e vai mandar

0: sabendo que você tá estudando aí, tá ficando craque. Você vai ler uma frase pra mim com quatro palavras. E aí o Cafu vai filmar e vai mandar pra mim, tá certo, Cafu? Pega o celular aí, pega uma frase com quatro palavras. E Rafinha, você vai ler essa frase aqui, ó. Bota uma frase fácil. Giovanni!
1: Boa tarde, Bebeto. E aí?
0: Beleza.
1: Sumi, mas apareci.
0: Sumiu pra aparecer.
1: Cadê Fuê? Fala que tô mandando um cheiro. Cadê Fuê? Fala que tô mandando um cheiro. Um abraço pra Fuezinho.
0: Peraí, mãe. Um abraço, cheiro pra Fuezinho.
1: Cadê Fuê? Fala que tô mandando um cheiro. Um abraço pra Fuezinho.
0: Olha aí, rapaz.

0: R$ 50 daqui de Portugal, Lisboa.
1: Jackson, tá falando lá de Portugal, hein? A terra do Cristiano Ronaldo.
0: Bebeto, rapaz. Rapaz, que negócio sério esse aí, rapaz?
1: O quê, rapaz?
0: Né? Acabei de ouvir aqui agora. Hein?
1: O
0: né?
1: quê?
0: É, boa noite aí. E boa tarde aí, no Brasil.
1: Aqui é boa tarde, Brasil.
0: Essa piada dessa Bíblia aí foi foda, viu, bicho? Eu tava pensando que ia ser um desfecho, né? Bacana, mas não foi não, viu, Bebeto?
1: Você não gostou muito não,
0: né? Bebeto, posso te falar, Bebeto?
1: Puedes.
0: Eu vou contar aqui duas piadinhas curtas.
2: É o quê, rapaz?
0: É, pelo fato de ser sem graça, tá ligado? Torna-se com graça.
1: Com graça.
0: Olha, vou começar a primeira, só duas. E é curta.
1: Vá que a Fernanda tá esperando ali dois... e o Cláudio Roseno, né? Eles adoram essas piadas, assim, né? Inclusive, fiquei sabendo, eu já tô sabendo... que o filme Homem-Aranha é um sucesso. E o Cláudio falou que a qualquer momento vai botar o Ney Moreno vestido de Homem-Aranha. Aê! Esse cara fazer umas filmagens aqui, parece que vai se enganchar ali no poste do Espetinho do Quinho. E vai dar um salto do Espetinho do Quinho pra Boa FM, hein? Eu quero aguardar essa filmagem, tô ansioso pra ver isso. Em altas produções, vai ter um guincho que vai alçar Ney Moreno do Espetinho do Quinho pra Boa FM. Vestido de Homem-Aranha. Tomara que aconteça, né? Tô aguardando detalhes aí. Eu tô dando a ideia, né? A produção aí, a Dudinha, né? O Claudinho, a galera toda.
0: Eu vou contar aqui duas piadinhas curtas. Pelo fato de ser sem graça, tá
1: certo,
0: ligado?
1: Certo.
0: Torna-se com graça.
1: Vamos lá.
0: Olha, vou começar a primeira, só duas.
1: Manda,
0: é curta.
1: Manda ver.
0: É, tinha dois tomates no asfalto. Você sabe o que um falou pro outro, bebê?
1: Certo, o que ele falou?
0: Olha o carro, cadê? É, pois é, piada curta que.
1: Eu vou voltar aqui. Foi o que o tomate falou, né?
0: Tinha dois tomates no asfalto.
1: Dois.
0: Você sabe o que um falou pro outro, Bebeto?
1: Olha aí.
0: Olha o carro, cadê? É, pois é, piada curta que dá graça. Aí não, depois...
1: O engraçado é que o pessoal fica olhando pra minha cara aqui. É. Aí eu, da hora, falo, Bebeto, você tem uma paciência, bicho. Você dava pra ser um monge.
0: Oi, Bebeto, tinha duas velas acesas. Sabe o que foi que uma falou pra outra?
1: Sim.
0: A outra. Aí falou assim: ó, o vento, cadê? Tá na boa, tá feliz, assim que se diz. Tá ligado em você, Bebeto? Tamo junto, meu preto. É nóis.
1: Aquele minuto de silêncio aqui no estúdio, né, cara? Hein? É coisa.
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1: 991-7996. Vamos ao ano de 1977 pra matar saudades. Eita. Esse cara eu gosto, hein, meu? Eu fico imaginando os músicos dele, o quanto sofreram com ele. Tô falando de Tim Maia. Gostava tanto de você. Lembra dessa música aí, velho? Simbora!
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0: Brasil! Alô, Rio de Janeiro!
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0: Tchau, tchau!
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0: Agora eu entendi, cara, com quem eu aprendi esse negócio de simbora. Tim Maia, velho. Aí na hora da enrolação, simbora, simbora, simbora, simbora, simbora. Aí já vai, né? Aí o show vai acontecendo. Tim Maia, pra matar saudades, o ano era 1997. Gostava tanto de você. No nosso momento The Flash. Márcio Costa, Márcio Cafu, tá lá ouvindo a gente. Fala, Cafives.
1: Rafinha, lê pra mim aqui, pra tio Bebeto ouvir.
0: Olha aí,
1: que
0: olha aí.
1: É esse aqui que
0: olha
1: eu tô
0: aí.
1: Te mostrando.
2: É C-A-E-F-I.
1: Fica que nome.
0: Cafu. Aê! Aê! Conseguiu aí, olha aí. Começou, hein? É, um momento fofura aqui no nosso... Hein? TV Globinho não. Boa. A Boa FM Kids. Marcos do Chapéu de Palha, fala Marcão.
3: Alô, Bebeto das Oliveiras, aqui é Marcão da Meta.
0: Fala Marcão.
3: Boa tarde aí com Jesus, meu querido.
0: Amém. Sem ele ninguém.
3: Você mandasse um alôzinho aí pra Maria Edileuza, pra Zé Carlos, pra Gaso Pé de Cana, pra família da Tartaruga Tuxi, que é a família de Zé Carlos, né?
0: Uhum.
3: E mandar um forte abraço aí pra minha esposa, que já com um cafezinho pra mim.
0: Olha aí.
3: Parabenizar ela, né? É, agora tem que parabenizar.
0: Aê.
3: E mandar pra Itapé pra minha sogra, Dona Naya, pra minha menina Nina, lá perto do antigo matador, pra Dona Xinha. A Deinha Boca de Vaca e Thaís Barriga de Tambor.
0: Ah, rapaz, o que mais esse cara, velho? O pessoal deve pegar no pé dele aqui, viu, bicho? Hoje ele parabenizou a esposa porque, né, fez um cafezinho pra ele, hein? Aí no final, velho, ele sempre detona alguém.
3: Pra Itapé, pra minha sogra, Dona Naya, pra minha menina Nina, lá perto do antigo matador, pra Dona Xinha.
0: Olha aí.
3: Pra Deinha Boca de Vaca e Thaís.
0: Deinha Boca de Vaca.
3: Barriga de Tambor.
0: E Thaís Barriga de Tambor. Aê! Você quer saber o quanto isso faz efeito na vida do ser humano, meu irmão? Chega em casa agora. É, pra tua irmã, tua prima. Chega lá, você fala, rapaz, você é...
3: Caixinha, Adeinha Boca de Vaca e Thaís Barriga de Tambor.
0: Você tem a barriga de tambor. Ela vai ficar numa felicidade. Play na máquina. Pera aí, não. Não é o Foen, é o... É o primo do Foen. E o WhatsApp já piscou aqui na tela. Hoje o primo e o Fonhão, os dois, cara. Boa tarde, se liga na ideia.
4: O meu primo, né?
0: Olha, ele tá chateado que faltaram com respeito com o primo dele.
4: Ele tava debaixo do jegue.
0: Ele tá chateado porque disseram que ele tava no programa do Rivomar. Disseram que o Fone tava debaixo do jegue.
4: Meu irmão não vai fazer uma coisa dessa, né? É. Ele tá no programa de Rivomar. Meu irmão, não lembra eu falando, né?
0: Rapaz.
4: Ele tava realmente lá no, debaixo do jegue. Né, do programa de Rivomar. Mas eu aprendi respeito, Bebeto. Chega na ideia, Bebeto.
0: Olha aí. É, rapaz. Alô, Lucas, do aplicativo, também tá ligado. Valeu, Lucas. Grande abraço, meu irmão. Obrigado pelo carinho da sintonia. Adelino, rapaz. Tava desesperado aqui, até ligou aqui. A gente não atende chamadas. Vamos lá ver o que aconteceu.
5: Liga mais o Luciano aí. Bota a música aí pra mim aí.
0: Ah, não é Adelino, não. Pegar o telefone de Adelino. Sim.
5: Pra meu esposo aqui, que ele viajou, né? E manda a música aí. E pra você, rádio.
6: Ô, bebê, bota a música aí, bebê.
0: Como é que é?
6: Ô, bebê, bota a música aí, bebê.
0: Bom, é. E a resposta?
7: Boa tarde, Bebeto. Boa tarde, Bebeto. Eu tô aí.
0: Ele disse que ele tá se acabando de rir da piada que o cara contou. Aí eu tô fora também, viu? Eu, fã. Diz que Riva Mar, diz que no programa voltar o Fonê. Eu e ele. Não, eu tô fora também, viu, fã? Alô, Sheila, tá lá ligadinha. Valeu, Sheila. Grande abraço, Sheilinha.
2: Roberto, demora muito não poder apanhar. Manda logo a música. Puta feliz.
0: É. Os caras ficam rindo aqui, velho.
6: Ô, bebê, bota a música aí, bebê.
0: É o quê, mano?
6: Ô, bebê, bota a música aí, bebê.
7: É o quê, rapaz?
6: Ô, bebê, bota a música aí, bebê.
0: 991-799-601. Ai, Paraguai. Matheus e Cauã, Laona Prado, admita. 16h49. Lá no meu bairro, conhecido como 4h49 da tarde.
8: Vocês precisam admitir alguma coisa.

0: Ah, essa música tocou demais em todo o Brasil. Zé de Camargo e Luciano. Pare!
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0: Pare! 96.1, tá na boa, tá feliz, no comando até às 6 da tarde, tem o Bebeto Oliveira, ou simplesmente Bebeto. Forte abraço pra galera aí de São José da Vitória. Alô, turminha boa de Guaranema, Ibicaraí, Barro Preto, tá todo mundo ligado, rapaz. E atenção, hein, proprietário de fazenda em Itacaré está contratando o trabalhador rural com referência. É necessário ter experiência com ordenha de leite, manejo de cacau e outras atividades rurais, além de saber operar motosserra e roçadeira. Procura-se pessoa com aproximadamente 35 anos, responsável, experiente e comprometida. Preferência por casal, né? Se você tem experiência e procura oportunidade de emprego, não perca essa chance em Itacaré. Tá bom? Para mais informações, entre em contato com a gente aqui, 991-79-9601. E a gente, em curta distância, passa teu telefone aqui para o proprietário da fazenda em Itacaré. Simbora, né? De volta.
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0: Manda teu áudio e entra na resenha. 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
3: Bebeto, eu tô aqui lhe ouvindo no fundo da casa.
0: Olha aí, rapaz. Manda o nome da galera aí, Dona Maria. É Letícia, como é o nome da outra? Esqueci, hein? As meninocas aí, lá na Califa. 991-79-9601. Léo K, fala, Léo. Foi que houve, Léo?
4: Bebeto, boa tarde, Bebeto. Boa como tarde. É que você tá, Bebeto? Tudo bem?
0: Tudo em paz.
4: Bebeto, seu colega tá demais, seu colega, viu, Bebeto?
0: Peraí, disse que tem um colega meu, se fala colega, então deve ser colega de profissão. Locutor, né?
4: Você tem um colega aí agora que virou jacaré.
0: Ah,
4: jacaré
0: é?
4: Do El-chan.
0: Quem é, pai?
5: É o quê, rapaz?
0: Diz que virou jacaré do El-chan, um locutor aí, hein? Tá dançando. Jacaré se picou, né? Tá morando no exterior, deixou um representante aqui. Diz que o cara tá dançando, requebrando até o chão. É, rapaz.
5: Aê!
0: Diz que é um locutor aí, famoso, né? Eu vou descobrir quem é. Eu vou descobrir quem é essa fera. Alô, Gil, tecladista. Fala, Gil.
6: Alô, Bebeto, boa tarde. Eu não mandei o Se Liga na Ideia, não, Bebeto, porque eu tava na rua. Cheguei em casa agora aqui. Bebeto, meu aniversário hoje, velho.
0: Rapaz. É,
6: manda uma música de Bruno Marrom pra mim aí.
0: Parabéns, Gil.
6: Se puder você mandar aquela fruta especial, aí valeu, eu gosto demais dessa música.
0: Gil, tecladista, aniversário antes
6: do
0: dia.
6: Você na gerência aí, você manda logo.
0: Beleza.
6: É, valeu, Bebeto.
0: Pronto.
6: Beleza, obrigado, meu irmão. Meu aniversário hoje, velho.
0: Muitos anos de vida, hein?
6: 18 de agosto. Já tava ali... fazendo aniversário e tendo que trabalhar, fazer um som aí. Fazer um som, uma gravação ali do rapaz ali. É, mas beleza. Amanhã tem, né? Amanhã tem o Se Liga na Ideia.
0: Valeu, querido. Grande abraço. Manda um abraço também ao Tonho Nambu, rapaz. Os vizinhos aqui da rádio. Valeu, Tonho. É, também.

0: O Olívio da hora, né? Tá dando um trato ali na construção ali. Ouvindo a gente. Valeu, Olívio. Grande abraço, hein? A Poli de Uruçuca, Bebeto, manda um abraço aqui pra galera curtindo a gente, hein? Meu filho Arthur Gabriel, minha mãe Meire, Alana, Maria Alice, os irmãos Carlos, Matheus, Júnior, todos os ouvintes. Tá lá tomando aquele cafezinho maravilhoso.
1: Ai!
0: Você gritou aí?
1: Ai!
0: Tá tomando café, menino. Aê!
2: A Maria. Bebeto, rapidinho aqui, rapaz, que dança é o locutor, viu? Pensa no cara que dança, todo vestido de branco, parece o filho de santo, viu? O locutor. Valeu, Bebeto!
0: É mesmo, mãe. Diz que o cara dança. Eu quero descobrir quem é esse dançarino aí, velho. O pessoal não me falou ainda, velho. Hein? É locutor também?
2: Bebeto, rapidinho aqui. Rapaz, quem dança é o locutor, viu? Pensa no cara que dança. Todo vestido de branco. Parece o filho de santo, viu? O locutor. Valeu, Bebeto.
0: Como diria o Belo, quem será, né, velho?
3: Boa tarde, Bebeto. Tô sabendo que vão mais de manhã. Botou o jeito pra tolar em Fuen, hein, de manhã, hein?
0: Foi mesmo, hein?
3: E não botou só botou você ainda de contrapeso, hein? Que negócio é esse aí?
0: Meu?
3: Pô, como é que é essa história aí? É, pô, diz que você gosta de ficar debaixo do jegue pra tirar leite do jegue. Como é isso aí, pô? Conta essa história aí. Se liga na ideia e conta pra mim, vá.
0: É, pô. Rapaz.
4: Padre Bebeto.
0: Eu.
4: Rapaz.
0: Que foi?
4: É, morava um casal na roça. Aí esse rapaz viajava, passava 15 dias, 20 dias, 30 dias, tá entendendo?
0: Certo.
4: E a mulher ficava dentro de casa. Um certo dia, um vigário.
0: Vigário.
4: Fez amizade com essa mulher.
0: Certo.
4: E vai.
0: Vai.
4: Ele começou a gostar dela. E ela se saiu dele.
0: Certo.
4: E ele insistindo.
0: Insistindo.
4: Um certo dia, ela fala pro marido. Beleza, o marido fala com ela. Fala com ele, que eu vou viajar, eu vou passar 15 dias fora. E nesse viajar ele ficou no fundo da casa, tá, né? Esperando ele chegar.
0: Quietinho, só na tocaia.
4: Aí veio ele todo saitico, todo saliente. A mulher sabia de tudo. Aí ficou conversando, aí ele falou pra ela assim, ó, tire a roupa, fique só de calcinha e sutiã, agora não deixa ele tocar no seu corpo.
0: Rapaz.
4: Aí o padre nu, ficou nu. Todo saliente, já tava viciado, né?
0: Eu tô com medo dessa história, né?
4: Aí, quando ele tá no... O marido bate na porta, de noite. Mulher, abre essa porta, ligeiro, abre essa porta aí, que a viagem deu azar. Não deu certo não, vou voltar pra trás. Ela foi abrir a porta. Aí o vigário falou assim, mulher, aonde eu me escondo? Aí ela falou assim, esconde atrás daquele guarda-louça, antigamente era relógio, era rádio de banco, tudo antigo, né?
0: Ah, sim.
4: Aí ele chegou, ficou em frente do relógio.
0: Eu continuo com medo, hein?
4: Ele ficou acocado, nu. Aí, moço, quando pensou que não, eu falei, é, mulher, meus planos deu errado, deu tudo pra baixo, quem vai me pagar esse relógio? Aí pegou o relógio, o revólver, botou em cima do relógio, o relógio começou a trabalhar. Com a língua, né? Aí pegou o relógio, o revólver botou em cima do relógio. O relógio começou a trabalhar.
0: Efeitos sonoros e tudo mais.
4: Com a língua, né? É besta, filha da puta. Além de quebrar, tu trabalhar. Beleza. Aí, quando a língua tava cansado,
0: rapaz.
4: O padre tava aguentando de bater a língua. Foi agora, vou ali atirar agora. Quando ele levou o revólver em cima, aí o padre começou a fazer. Ligeiro. Aí. Nas 10 vezes o padre não tava aguentando mais. Aí ficou. Deu cãibra na língua. Aí ele saiu. O dono da casa saiu.
0: Rapaz.
4: Deu um bom castigo. Não matou não. Deu um bom castigo. Aí ele saiu, o padre saiu doido. Deixou a roupa lá. Dentro da casa da mulher. Ah, eu acho que até hoje ele tá correndo de medo. Se assombrou, pensando que ele ia não ia voltar, ia passar 30 dias fora. O marido combinou com a mulher e no final o padre se lascou.
0: Hein? Oh, se a Fernanda estivesse aqui no estúdio agora, ela joga um bocado de uma cadeira, um pacote de biscoitos que ela comprou ali, tudo em cima de mim agora. Não, Bebeto, só você mesmo. Fechou, né? Se liga na ideia de volta.
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0: Mota Feliz, agora 5 horas 10 minutos, está começando mais um Modão. Você pedindo seu sertanejão das antigas, seu bregão clássico, 991-799-601. Manda ver! 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Alô, seu Gilberto. Gilberto Oliveira, grande abraço aí no Conceição, tá sempre ligadinho. Wilson Sapateiro, play na máquina.
1: Bebeto, Bebeto, chegando aí pro Modão da Boa, Bebeto. E hoje eu vou de Zezé de Camargo e Luciano, antes de voltar pra casa. Valeu, Bebeto.
0: Valeu, Wilson. Operante. Valeu, é o Wilson daquela boa disso aqui, Bebeto. Essa piada não é de rir, não. Não é pra rir, não, é pra chorar. Valeu, Wilson. Tá sempre atento aí, play na máquina.
2: Boa tarde, Bebeto. Diz que a vaca tem duas ordenhas, né? Tira leite de manhã e de tarde, né? Diz que o Jack de Ivamar tá a mesma coisa. Se põe agora de tarde também atirar.
0: É, acabou o programa, né? Amanhã você me lembra. Aguinaldo.
3: Boa tarde, Bebeto. Aqui quem fala que não era aquele Jorge Amado. Bebeto, hoje eu gostaria de ouvir no Modão da Boa, Jacó e Jacózinho, os filhos da Bahia.
0: Filhos da Bahia.
3: Conheço a minha esposa, conheço pra Vanzé Egito no Ribeirão Seco, meu compadre Leão, que me ajudou também no Ribeirão Seco. Vai pra Dona Jaciara e família no Ribeirão dos Cachorros, marcando o caminho no centro comercial. Vai pra minha filha Maria Silva aí no Balco São Lourenço. Vai pra você e todos os ouvintes. Tá na boa, tá feliz. É assim que se diz.
0: Que se diz. Alexandre Rodrigues Mangabinha também tá ligadinho. Valeu, Ale. Um abraço, meu irmão. Também o Ricardo, né? O R7 tá lá ligado. Valeu. Hein? Ah, sim. O Winner, né? Tá onde? Coaraci. Alô, turminha boa de Coaraci. Grande abraço. Alô, Sandoval. Lá na Roça do Povo. O Codó Lima também aí na Roça do Povo. Na galera da Roça do Povo aí, rapaz. Um dia que eu for aí na casa do Codó, né? Vamos fazer uma turnê aí. Vou visitar Sandoval, vou Codó. A gente cobrar dele aquele negócio lá. O homem do bigodão. Alô, dona Nice. Um abraço. Tá sempre ouvindo a gente aí. O Cícero. Tá lá acompanhando a gente também. Valeu.

0: Homem do Bigodão, alô, dona Anice. Um abraço, tá sempre ouvindo a gente aí. O Cícero tá lá acompanhando a gente também. Valeu. Quem mais? O Fábio Pedreiro tá sempre ouvindo a gente. Valeu, Fabinho. Lá no Vila Nália, curtindo a nossa programação. Grande abraço também. Quem mais, rapaz? Hã? Ah, dona Xanda. Alô, Xanda. Tá lá ligadinho. E o Altamir. É a mamãe do Altamir, né? Tá ouvindo a gente aí. Valeu. Obrigado pelo carinho da sintonia sempre, galera. Plugadaço aqui no nosso Modão da Boa 991799601. Famoso, o melhor que tá tendo lá de Buera City. Fala, famoso.
1: Tudo é Beto, tá da boa, tá feliz, é assim que se diz.
0: E aí, pai?
1: É o melhor que tá tendo, tamo junto e misturado, ligadão no Modão da Boa.
0: Valeu, meu irmão, e a gente começa o Modão desta maneira. Do DVD História Sem Fim. Leonardo, deixaria tudo. Ah, deixa eu mandar um abraço aqui pra maninha. Não, é a mãe de Fernanda. Dona Alda, alô, Dona Alda. Abração pra você, pra família inteirinha aí, né? Só esperando a Fernanda chegar pra fazer aquela sopinha. Ô, Dona Alda.

0: Obrigado, gente.
1: Obrigado.
0: Mais uma, Marquinhos.
1: Essa é pra quem tá com a vida vazia.

0: Milionários é rico. A carta aqui na nossa programação tá na boa, tá feliz. Zezé, antes de voltar pra casa. É o nosso modão da boa até às 6 da tarde. 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Manda um forte abraço para você ao volante aí, ouvindo a gente, caminhoneiro, taxista, mototaxista. Forte abraço para vocês aí, a galera do busão, né? Pessoal que faz a linha Ilhéus e Itabuna, Itabuna e Ilhéus. Itabuna Ferradas, Ferradas Nova Itabuna. Galera que tá sempre ouvindo a gente, para você da caminhada, para você da pedalada. Grande abraço, obrigado pela imensa audiência. Alô, Val Prates, tá lá ligadinha, fala Val.
1: Pamela Véia, que faz comida boa.
0: Olha aí.
1: Sérgio Reis.
0: Sérgio Reis.
1: Bebeto, toca a música aí de Sérgio Reis. Pamela Véia, que faz comida boa. Pamela Véia, que faz comida boa, Bebeto. Então bota essa música aí pra mim, viu? É pra, eu ofereço pra mim, pra você e pra todos os ouvintes que tá ouvindo. Eu entrei atrasada agora que eu dei um cochilo aqui.
0: Deu aquela cochilada,
1: passei,
0: né?
1: Passei do horário. Pamela Véia, que faz comida eita, boa com Sérgio Reis.
0: Deu aquela cochilada, né? Fez igual meu amigo Sandoval lá na Roça do Povo. Deu uma cochilada. Aí o canário entrou pelo bigode dele e ficou com as asas lá de fora. Valeu. Valeu, Codó. Manda um abraço pro Teuzito, Codó, Codóis. Codoá. É um internacional. Traduzindo diversos idiomas aqui. 991-799-601. Lembrando que daqui a pouquinho, 6 da tarde, tem Esporte da Boa com ele, Marcelo Santos, Robério Nunes, o homem da escola. É. Quem mais? Tony Barros. É, e o da hora, né? Orlando da hora. Galera que vai estar aqui no esporte. Aproveitar que o Marcelo já está aqui, né? Microfone 2, esse mesmo aí, Marcelão. Boa tarde, Marcelo. Tudo bem, velho?
2: O que, Bebetão? Boa tarde para você e ouvintes aqui da Boa FM.
0: Você chegou falando numa potência que eu tive.
2: Boa FM de Itabuna.
0: É o microfone que é bom. Diminuiu o potenciômetro
2: aqui. É o micro que é bom.
0: O micro que é bom, né?
2: Microfone
0: o menos é mais,
2: então. É potência.
0: Igual a banda, né? Menos é mais.
2: Verdade.
0: E aí, Marcelão?
2: Daqui a pouquinho, já na preparação do Esporte da Boa, com o Robério e o nosso convidado especial, que é o Orlando da Hora. Hoje vamos estar aqui recebendo o Brutus, que é do Muay Thai. Inclusive tem um evento, né, para representar o Brasil na Argentina em novembro.
0: Olha aí, atenção, um lutador de Itabuna representando o Brasil na Argentina.
2: Brasil inteiro. E é tricampeão mundial.
0: Tricampeão mundial. Conheça a fera.
2: Filho, foram convidados, vai ser em novembro. E sabe, tem aquela dificuldade, né meu querido Bebeto? Enfim, ele vem aqui hoje falar com relação a essa competição que vai ser na Argentina.
0: Eu tava ouvindo ele com a Jaqueline, você tava aqui também, não é?
2: Isso. Ele teve aqui

0: tempo pela manhã.
1: É. Inclusive, eu achei que você ia desafiar o homem pra lutar.
0: Não, você conhece o Wesley Souza?
1: Sim, o Wesley Souza.
0: Também faz, Maita. Eu só queria 10 minutos com ele.
1: Vem aqui, peraí. Você quer 10 minutos
0: de luva?
1: De luva com o Wesley Souza. Eu
0: desafiei ele aqui ontem e vou desafiar hoje novamente.
1: Então, atenção, seu Wesley Souza, que tá lutando.
0: 10 minutos. Agora, de um lado eu queria Samu, do outro lado, Paulo Preto. Pra ver. Se tivesse respirando, vai lá pro
1: Bárbara. Ah, então você tá desafiando
0: Wesley Souza.
1: Wesley Souza, 10
0: minutos tá vendo limpo naquela quadra bem grande pra poder ninguém correr.
1: Quem encontrar o Wesley Souza aí, atenção, tá desafiado. Marcelo Santos vai enfrentá-lo e o ringue vai ser onde? É.
0: Hã?
1: O ringue.
0: Lá na Vila Olímpica.
1: Na Vila Olímpica.
0: Exatamente, pra ter torcedor.
1: Agora você tá solicitando também ao SAMU que esteja no local.
0: SAMU e Paulo Preto.
1: E Paulo Preto. E
0: se estiver respirando, base. O SAMU leva. Se não tiver, o Paulo Preto já carrega também. Por aí vai.
1: Ah, o vencedor pega quem, no caso?
0: Hein?
1: Um de vocês
0: dois. Aí vamos procurar aí. Aliás, o próprio Bruto, né? Que vai estar aqui hoje. Vou falar com ele hoje aqui.
1: Olha lá, o Tony Barba, sabe?
0: Já, já vou falar com ele pra
1: abrir
0: poder,
1: a porta.
0: E pra poder fazer esse encontro.
1: E o Olívio da Hora tá lá, do outro lado, lá, ó, lá no
0: espetinho do Quinho. Vê o primão que é o Orlando da Hora.
1: Orlando
0: e Olívio.
1: É tudo Olívio da Hora. É uma família só aí, né?
0: Família, mano? Só aqui.
1: Tem Tony Nambu aí também, aí, né?
0: Nambu. Tudo comprou aqui essa região aqui perto da rádio.
1: Loteou tudo aí.
0: É verdade.
1: Vou querer um terreno aí também, aqui no centro.
0: Daqui a pouquinho. Valeu, Inter Municipal, tá a seleção de Itabuna, também a próxima rodada, Interbairros, futebol pelo Brasil.
1: Interbairros tá que fase?
0: Tá na segunda fase agora.
1: Segunda fase,
0: né? Agora é mata-mata.
1: Mata-mata.
0: Domingo tem mais 6 jogos, 6 seleções classificam. E aí vem a terceira fase também, sempre do mata-mata.
1: Bacana então, Marcelo.
0: Beleza, meu irmão.
1: Bom trabalho, meu irmão. Valeu. Daqui a pouquinho ele volta, hein? Em definitivo com o Esporte da Boa. Sérgio Reis. Panela velha que faz comida boa. 5 e

0: Tá na boa, tá feliz demais. Disparada, Jair Rodrigues, aqui do nosso Modão da Boa. E a tua participação pelo 991-799-601. Alô, turminha boa de Ferradas, Nova Ferradas, ouvindo a gente. Loman Turbis 4, em peso, colado com a gente aqui na nossa programação. Valeu, Jales. O Jales tá sempre ligado lá. Meu amigo, Jales Soares. Vera Lúcia, Santa Clara também tá ouvindo a gente, valeu. Alô, Deni. Deni Xavier, né? Tá acompanhando a gente aí. Fala, Deni.
1: Olá, amigos da Rádio Boa FM, aqui é Deni Xavier. Olha, passando para fazer um apelo, por gentileza. Olha aí. A rua Josefa Soares, número 253, bairro Pedro Jerônimo, está sem lâmpada já há diversos dias.

0: número 253, bairro Pedro Jerônimo, está sem lâmpada já há diversos dias, né? E em frente, ou seja, nessa localidade tem um ponto de ônibus. A população está precisando que o setor de iluminação pública faça a recolocação dessa lâmpada. A população está às escuras nessa localidade, aí na rua Josefa Soares, bairro Pedro Jerônimo, ali no número 253.
1: Valeu.
0: Muito obrigado.
1: Rua Josefa Soares, 253, Pedro Jerônimo. A galera está solicitando aí ao setor de iluminação pública. Tá bom? Pedro Jerônimo, Josefa Soares, dá uma passadinha lá, né, para colocar a lâmpada, tirar a galera da escuridão. Alô, Daniel Muniz, tá lá ouvindo a gente também. A Rose Batista, lá de Ferradas, também tá ligadinha. Forte abraço pra galera também. Galera de Bicaraí, né? Forte abraço a turminha toda aí. Meu amigo Naélito, grande abraço lá de Itapé. Também um Geraldão, rapaz. Galera sempre ouvindo a gente aí. Forte abraço. A galera de Bicaraí, né? Valeu, turminha boa de Bicaraí. Grande abraço, hein? Também a galera de Guaraci. Valeu, gente. Beijão pra vocês todos aí. Todo mundo aqui na Rede Boa de Comunicação, a que mais cresce na Bahia. Mandar um abraço também ao Polão, né? Tá lá em São Paulo, capital. Que beleza, hein? Que beleza, hein? Valeu, turminha. Grande abraço, hein? Valeu, obrigado pela imensa audiência. Daqui a pouquinho tem Esporte da Boa. E o Marcelo Santos, Orlando da Hora, Robério Nunes, toda a equipe de esportes da Rede Boa de Comunicação, a que mais cresce na Bahia. Eu volto amanhã, às 2 da tarde, no Super Tarde. Valeu, gente. Até amanhã.

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0: 8h05, estamos chegando para mais um Esporte da Boa aqui pela sua Rede Boa de Comunicação. 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Lembrando que até às 7 da noite, muita informação do esporte, em especial aqui o futebol. E hoje, é claro, por falar em esporte, vamos estar conversando com o nosso querido Brutus. Esteve aqui ontem com a Jaqueline Mendes no Poder da Notícia e hoje vai estar aqui batendo papo conosco, falando com relação a um grande evento que está por vir aí em novembro, mas também do projeto dele aqui em Itabuna. E já já o papo com ele hoje aqui no programa, hein? São 18h06, daqui a pouquinho tudo com relação à seleção itabunense, que retorna às atividades no dia de hoje, visando o jogo diante de Ilhéus no próximo domingo, no estádio Humberto Badaró, lá em Itajuípe. Também o destaque aqui do campeonato intermunicipal, eu estava observando o Robério e também Orlando, e daqui a pouco não, boa noite, é que na rodada do final de semana, na primeira rodada do final de semana, nós tivemos uma goleada, não é, que chamou a atenção, que foi a vitória de Simões Filho, que aplicou 5-0 fora de casa em São Felipe. Também a vitória de 4-0 de Conceição do Coité em cima de Ixu. E aí tivemos o Clisópolis metendo 3-0 em Rio Real. E o placar aqui que chamou a atenção no final de semana também foi a vitória de Itamaraju fora de casa em cima de Teixeira de Freitas, 3-0. Já dando um pontapé, realmente uma largada maravilhosa. Itamaraju que também já foi campeão do campeonato intermunicipal. E já já tudo com relação aqui ao campeonato intermunicipal. Orlando e Robério, eu recebi umas imagens hoje que me deixaram triste com relação à questão futebol. Mas eu boto na conta da Federação Baiana de Futebol. Ontem eu falava aqui de que houve uma confusão no jogo envolvendo Grapiúna e Barcelona, sub-17, Campeonato Baiano. E eu recebi aqui as imagens e também fotos que me deixaram realmente assustado. Agora, tudo por conta, eu volto a repetir, igual eu falei ontem, de ter escalado um trio de Ilhéus, todinho, de árbitro assistente, para apitar esse jogo envolvendo Grapiúna e Barcelona. Ah, Marcelo, mas é um campeonato juvenil, poderia ser chupetinha, fraldinha, infantil, já que Barcelona é de Ilhéus, o Grapiúna é de Itabuna, é um clássico. Eu falava aqui ontem, eu até falava com o Orlando aqui ontem, que Itabuna e Ilhéus até jogo de peteca ninguém quer perder, e as good também, ainda mais futebol. E eu tô trazendo isso aqui, já que deixei ontem em manchete, não deu tempo, não é? E vamos estar aqui falando com relação a isso, que são imagens lamentáveis que aconteceram na cidade de Itajuípe. Eu quero, antes de mostrar aqui o Orlando, pegar o boa noite do Robério. Vou até o estúdio avançado, saber do Robério aí, o boa noite dele, não é? Grande Robério Nunes, que é o nosso narrador oficial, que vai estar com o Fender domingo ali em Itajuípe para mais uma transmissão esportiva da sua Boa FM de Itabuna para toda a Rede Boa de Comunicação, seleção de Itabuna e seleção de Ilhéus. Robério, forte abraço, boa noite.
1: Boa noite para você, Marcelo, Tony, Orlando e toda a equipe da Boa FM. E na minha chamada eu botei, viu, Marcelo? Só estou esperando o Cláudio editar para você ver que, né? Você falou, jogo de botão, de prego, de dominó. Se botar siri para correr, caranguejo para correr, se for para rolar jaca, vai ser sempre aquela rivalidade, né? E tem que tomar as atitudes direito, mesma coisa que um árbitro neutro, tem nada a ver nem com a cidade com outro, que para isso é que é feito a arbitragem. E na minha chamada que eu fiz, na chamada da rádio, aí eu coloco assim, o clássico do Cacau, a maior rivalidade no sul da Bahia. Só falta Cláudio liberar aí a chamada para você ver. Então, não vai ser fácil, não. Uma vez a gente está falando, não, está bom até melhor performado e tal, mas clássico é clássico. É briga de cachorro grande. Salve-se quem puder, quem se preparou melhor, quem tiver frieza, alguns aperitivos que é de um jogo de rivalidade entre duas cidades vizinhas, que na hora do vamos ver, tem que botar para pegar mesmo, porque o que interessa é a vitória acima de tudo. Vamos na área e derrubar a pênalti.
0: São 18 horas e mais 10 minutos, na boa, 18:10, aqui o Esporte da Boa até as 7 da noite, falando sempre de futebol e também do esporte em geral. 18:10, pegar aqui o boa noite também do nosso querido Orlando da Hora, que é o nosso comentarista aqui do Esporte da Boa. Orlandão, um forte abraço, boa noite.
2: Boa noite, Marcelo, boa noite, Tony, boa noite, Robério, boa noite a todo o público ouvinte, nosso querido irmão convidado aqui, que vai fazer um evento, né? O que é maravilhoso, já merece o nosso carinho, respeito, torcida para que tudo dê certo, porque é o que a cidade precisa, a região precisa de movimentos, de iniciativas. E para finalizar, só pedir, pelo amor de Deus, a você, que você me perdoe, mas que você falou para Robério aí não cumpra, não, porque você tá aí olhando aí, eu tô falando sem olhar para você, para não ver, porque eu tô cansado de ver esse tipo de safadeza, de bandidagem no mundo, em diversos setores, nos mais diversos setores. Eu já falei desde do convento ao Vaticano, a tudo quanto é demônio. O nego fala só que é só político, que é só político, que é só político, e não é só político, é tudo, é polícia, é judiciário, é médico, é enfermeiro, é técnico de enfermagem, é empresário de futebol, é treinador de futebol, é jogador de futebol, é cantor, é prefeito, é tudo quanto é espécie. Tem latrão, é empresário, é dono de laboratório, é cara que faz remédio de maisena, de mata-rato, dizendo que é remédio. E a Federação Baiana de Futebol, há mais de 20 anos, de todos os órgãos que tem no Brasil, ela consegue ser pior do que o PCC e do que o Comando Vermelho.
3: Não é do Mundial, não.
2: É a pior quadrilha que existe no futebol. É pior do que a CBF, é pior do que o Comando Vermelho, do que o PCC. Eles são piores, esses ordinários, irresponsáveis, que não respeitam nem crianças. E o Conselho Tutelar, tome de atitude, vai defender a criança, que é a obrigação de vocês. Boa noite, Marcelo.
0: São 18 horas e 13 minutos, 18:13, olha, e a arbitragem lá no sábado foi Nilson dos Santos Silva Filho, auxiliado por Roberto Vieira e a Ana Gabriela. Agora é o seguinte,
2: não tem
0: Robério,
2: culpa nenhuma. Culpa
0: que
2: escala
0: aí. Eu ia falar aqui agora. Agora, viu, Robério? A arbitragem foi escalada por quem faz parte da comissão da Federação Baiana.
2: Quem entende
0: de arbitragem? Da base, e que coloca um trio de arbitragem de Ilhéus para apitar um jogo entre Grapiúna e Barcelona, que é também de Ilhéus. Realmente um fato lamentável, né, Robério?
1: Com certeza, é outra coisa, mas não tinha policiamento, não tinha segurança de nada. É assim, a gente faz um jogo, o jogo é jogo, tem que ter um mínimo de segurança para poder se ter um encontro, pode ser até de jogo de
0: botão. Olha, só para deixar aqui bem claro, tinha sim policiamento e ambulância no local do jogo, porém o pau quebrou dentro de campo, né? Aí tem que entrar pra separar. Entendeu?
2: Me perdoe aqui porque eu tô nervoso, mas tocando nesse assunto, eu que vivo direto dentro do campo, eu que já trabalhei em clube grande dirigindo infantil, juvenil, a polícia não pode nem fazer nada porque são crianças. A polícia não pode nem numa briga generalizada lá, a polícia não pode fazer nada, a polícia fica amarrada, o policial não pode fazer nada. O senhor vai fazer o quê? Bater? Meter o castete?
0: Não tem condições, porque
2: algemar?
0: São adolescentes.
2: Não pode. Aqui, conselho tutelar.
0: Essa confusão aqui eu coloco no colo da Federação Baiana de Futebol. Porque só em entrar com o trio de arbitragem de uma cidade que vai ter um time da cidade jogando, pronto, já é motivo de diretoria do time adversário, de jogadores, de torcedores, já poder indagar.
3: Do clima ficar tenso,
0: né? Do clima também. Clima
3: de animosidade.
0: Aí, olha, como é que pode um árbitro... Ah, Marcelo, aí falaram hoje. Marcelo, mas porque é um jogo de juvenil? Podia ser jogo de guri. De bem de leite, não é? De pré-mirim. Não pode. E outra coisa, Roberto, é um campeonato baiano de futebol de base.
3: Quanto mais criança, mais
0: não é um torneiozinho qualquer, ter,
3: rapaz.
0: Não é um torneiozinho qualquer. É um campeonato baiano, sub-17, sub-15, que iniciou no final de semana.

0: um torneiozinho qualquer. É um campeonato baiano, sub-17, sub-15, que iniciou no final de semana, que teve essa situação, dessa escalação de um arbitragem de Ilhéus, não é? Que inclusive depois aqui eu fiquei sabendo que expulsaram dois do Grapiúna e um da equipe do Barcelona. E o jogo terminou 3-0 para a equipe do Barcelona. Lamentável, estou citando aqui porque falei ontem, queria trazer essa informação, porque recebi essas imagens de uns pais que estavam lá acompanhando essa partida. E é lamentável realmente que a Federação Baiana, com este exemplo aqui, possa refletir um pouco os próximos jogos de equipes próximas, de equipes que são rivalidades, de cidades que são rivais, que não escale mais para poder não ter esse tipo de confusão. São 18:16 na Bahia. Bom, recebendo aqui o nosso querido Brutus, não é? Diz que é tio, padrinho e pai de Wesley Souza, viu, Robério? Wesley Souza, sabe quem é, né? E hoje ele já vai ficar aqui, inclusive, escalado para poder agendar uma luvinha, eu e Wesley Souza, 10 minutos. Você concorda?
1: É melhor você deixar para lá.
0: Deixar para lá por quê? Não, é só chamar o SAMU, botar o SAMU e pôr o preto do lado. Aí vê, quem tiver respirando.
2: Eu vou com ele.
0: Hein?
2: E eu vou com ele.
0: E Tony Bar vai com o Brutus aqui. Brutus, muito obrigado por receber aqui, por atender aqui nosso convite. Forte abraço, boa noite.
3: Boa noite, Marcelo. Boa noite a todos os ouvintes.
0: O Brutus, que é do projeto Grandes Mestres das Artes Marciais do Brasil. Inclusive, ontem você esteve aqui conversando com a Jaqueline e hoje ficou de retornar para a gente bater um papo, já que também. Trata de esporte, como é que é esse esporte aqui em Itabuna, como é que é o apoio, há quanto tempo já tem, fala um pouco aqui desse projeto.
3: Não, esse projeto é um projeto de uma editora, é um livro reconhecido mundialmente, já são 17 exemplares e fui convidado para fazer parte desse exemplar que vai ser lançado agora em novembro desse ano lá em São Paulo. É um livro que vai sair em 3 idiomas e é reconhecido no mundo todo.
0: Bom, então já deu boa noite aqui, nosso querido Brutus.
4: Cultura, isso é coisa linda, espetacular.
0: Daqui a pouco a gente segue aqui falando com ele, já que tem um evento que vai acontecer na Argentina. Eles receberam o convite aqui, aí está nessa dificuldade, né, com relação ao apoio. Eu já quero chamar a atenção do poder público, do poder privado também, né, para olhar com carinho com relação a este evento que vai acontecer na Argentina no mês de novembro, e daqui a pouco a gente segue falando com o Brutus aqui. Robério e também Orlando, seleção de Itabuna Fogo ontem, retorna hoje as atividades, já estou aqui com a programação, inclusive hoje trabalha no campo do Adeon Sauer, amanhã e quinta na UESC e sexta-feira fará um treino no local do jogo, que será lá em Itajuí para 7 da noite, Robério.
1: Demorou. Esse aí, eu para mim deveria fazer dois treinos lá. Dois. Na quarta, amanhã e na sexta. Esqueci até os outros. Aprimorar mais a parte física, que a gente sentiu que a galera não está bem. E fazer dois treinos. Ou quarta e quinta. Ou quarta e sexta. Ou quinta e sexta. Que é para poder tomar a situação no estádio. E vai jogar lá como se fosse um campo neutro. Porque não jogaram, né? Ou jogou. Teve um amistoso, parece só. E depois não foi mais para lá, né, para saber que são, a princípio, três jogos nesse estádio, e é preciso fazer um reconhecimento para não haver desvio na hora das grandes jogadas.
0: Olha, a vontade da diretoria e da seleção seria a semana toda, né? Mas só pôde ter esse dia lá, que foi a sexta-feira, que vai ser à noite, não é? Que foi conseguido aí pela diretoria, pela Secretaria de Esportes lá de Itajuípe, além dos jogos que vão acontecer lá do Campeonato Intermunicipal. Orlando, treinar no campo que vai ter o jogo é uma boa, né?
5: Sempre bom, mas eu respeito e acho que, como nós vamos fazer o mando de campo nosso lá, fazer o reconhecimento do gramado na sexta-feira, eu acho que foi mais um acerto da comissão técnica, que certamente foi ouvida pela direção, pela comissão que está à frente da liga, porque é um dia que certamente na programação da comissão técnica, comandada pelo professor Ronaldo, deve ele usar para fazer a bola parada e tudo, que é o que causa

0: maior dificuldade, maior transtorno e adaptação para os atletas sobre o refletor. No mais, o jogo é jogado, o que faz um pouquinho de diferença na verdade a torcida, né? O gramado intervém quando o gramado é muito diferente, como é o gramado de Aurelino Leal. Mas você viu que foi complicado para os dois, né? E parte física se trabalha em qualquer lugar, apesar de eu achar que o time, o motivo não foi parte física, apesar de alguns jogadores mal performados individualmente, como meu filho, meu afilhado Yuri, mas isso é uma coisa de genética que a comissão precisa conhecer muito, está muito tempo trabalhando com o jogador para poder conhecer, e certamente eu vou ter a oportunidade de conversar com ele, que já conversei, e conversar com alguém da comissão, encontrar pessoalmente e eu dar o toque, que trabalho com o jogador já há 5-6 anos seguidos, e de dar alguns toques de como a gente faria para poder, de repente, eles se atentarem e extrair mais de Yuri, que no final do jogo, o início do jogo de Yuri foi muito bom, e depois Yuri teve muito mal, e o final de Yuri foi extraordinário. Os últimos 15 minutos de Yuri foi muito bom. Jogador que fez muita transição. E depois perdemos o jogo, mas eu até por causa do número 11, por exemplo, do Kaique, né? Do Kaique, que a gente viu o jogador que correu o tempo todo driblando, que é um negócio que desgasta, ele boca massa. A gente viu o menino, o número 7, a gente viu o lateral direito, o Elvis, que entrou o tempo todo firme. A gente viu mais de problema de cãibra, dessas coisas, no time de Aurelino Leal, que é um time que treina só sexta-feira e sábado. Sábado se faz o quê? Nada, porque já é a véspera do jogo. Então, acho que isso não vai ser desculpa e tá bom demais. O que me incomoda mais sobre Itajuípe é o fato da gente ter a garantia só dos três primeiros jogos. Tomara Deus que façamos três grandes jogos lá, que o time tem perfil para isso, tem cara para isso, a seleção de Itabuna, jogadores habilidosos, rápidos, e de repente mexa com a cabeça do torcedor de Itajuípe. E nosso amigo Léo e seu secretariado, de repente, arrume um jeitinho lá e Itabuna finalize o intermunicipal. Não é sua participação no intermunicipal, não. Finalize o intermunicipal, porque eu quero muito que Itabuna chegue à final do intermunicipal.
1: São 18 horas e 23 minutos. Na boa, 18h23. Um abraço aqui ao Petinha, que faz parte da organização, né, da comissão de arbitragem. Está ligado aqui na resenha esportiva. Também o Clóvis Bercamp, aí no Sarinha Alcântara, também acompanhando aqui o programa. Só confirmando aqui a programação da seleção itabunense, se apresenta hoje às 7:30 da noite ali no campo do Adeum Sauer, amanhã, quarta e quinta, também à noite no campo da UESC, sexta-feira fará um treino lá na cidade de Itajuípe, também às 7 da noite, e sábado aqui ainda está para definir qual será realmente o trabalho. Orlando, eu era para lhe perguntar isso na semana passada, só que acabei me passando, enfim, mas antes da estreia, a seleção fez treino no campo do Adeum, que é um campo society, de grama sintética, aí era segunda e terça lá, na quarta e quinta ia para o campo da UESC, que é um campo normal, na sexta-feira no campo ali do Los Pampa. Esse trabalho de hoje em um local, amanhã em outro, até que ponto soma ou deixa de somar para a preparação de uma equipe para o campeonato intermunicipal?
0: Marcelo, o correto seria ter sem treinamento, né? Que todo mundo pregou no Brasil, e hoje nós temos times até que não tem divisão, não está nem na Série D, que é a quarta divisão do Brasil, e que tem sem treinamento. Mas o problema todo. É que nem todos conseguem. E também que fique claro que isso não sirva de desculpa para os meus amigos, os meus admiráveis jogadores da seleção de Itabuna, não seja desculpa para que a derrota seja uma coisa natural. Não, porque o futebol brasileiro, depois que todos os clubes passaram a ter centro de treinamento, o futebol brasileiro piorou, não melhorou. Então, isso não é uma desculpa. Tem um campo extraordinário para treinar duas vezes por semana, que é o campo da UESCA, então, para fazer os principais trabalhos. Os outros dias a gente sabe que não é para o gosto, como você falou, que a diretoria, que a comissão gostaria de ter um CT, gostaria que todo dia fosse treinar na UESCA, mas não, eu já trabalhei no Barcelona de Léo e sei a dificuldade que é para conseguir a universidade. E diga-se mais, quando o tempo chove, o treino é cancelado. Então tem que ficar de olho na carne e outro no gato. E tem um Amanto, né? Que para mim é um campo bem razoável para se treinar. Com tempos igual tá na nossa região agora, eu acho que o Jorge Amado é um. O São Lourenço, desculpa, é um campo que tem condições de fazer um treino. Só ter cuidado com que trabalho vai fazer. Mas um trabalho mais específico, mais voltado, um trabalho técnico e tal, pode se fazer técnico físico, pode fazer, sem nenhum problema. Então esse não é o problema, a comissão e a técnica e a comissão de apoio está de parabéns. O que precisa é peças, o professor Ronaldo precisa de peças e eu alerto a ele que ele tome cuidado, não morra abraçado, porque senão ele fica, ele cai e o jogador fica, ele fica para trás, porque e o jogador se espalha e se emprega o ano que vem, e ele fica nadando. E ele chegou na idade, ele foi jogador, ele estudou, ele se preparou, ele tem postura de banco, ele tem que agir com a razão e não com a emoção. Ser treinador de futebol mesmo. Se impor, porque ele tem capacidade, está capacitado, e saber que o meio campo dele não tem condições. Ele dá para ele mexer, dá, mas ele tem que correr atrás para contratar no meio campo.
1: São 18:28, Robério, com relação à seleção ainda de Itabuna, você trabalhou no jogo, né, narrou toda a partida. O que foi que pôde lhe chamar a atenção na seleção de Itabuna? E se fosse para você hoje ter o poder da cadeira para contratar, você contrataria que posição ali?
2: Como eu falei, um grande defeito é o meu campo e a zaga também, que aí eles não estão se entendendo, né? O número 3, o número 4, que agora não deu para gravar os números, né? Aí não se performaram assim ainda como defensores. A gente também não viu se tem um outro zagueiro que possa entrar, né, para fazer uma combinação. Você vê que os laterais trocou, foi tudo bem. E meio campo também, que não tem. E a gente viu também que não tem um centroavante de presença de área, já que o Mikael, ele cai ali pela direita, mas não tem para quem tocar. Na verdade, está precisando de uma aproximação do grupo, um com o outro, marcar mais na alta, né, para não deixar o espaço, para não sobrar para os zagueiros. Então, se você marca mais na frente, eu acredito que vai ter melhor condição de fazer o trabalho da seleção render mais. Agora, se deixar aquele espaço no meio campo, aí também a gente não pode ficar só criticando o zagueiro, não, para receber atrás, fica difícil. Talvez a gente, até para analisar, fala mal do zagueiro, mas se não tem meio campo, quem vai receber? Os dois zagueiros. Aí, como a gente vai ficar só criticando? Não. Tem que performar aí esse meio campo para dar mais um combate de pegada e um combate de distribuição de bola para acionar o ataque. O meio campo, para mim, é que está sendo pior. A defesa não posso falar muita coisa. Se não tinha meio campo, já vinha ligação direta. A ligação direta vai sair.
1: São 18:30, para a gente matar aqui e fechar essa situação da seleção de Itabuna. Domingo, Itabuna e Léus, já falei aqui, é clássico, até jogo de gude, de peteca, de pipa, ninguém quer perder. Nem Léus quer perder para Itabuna, nem Itabuna quer perder para Léus. É um jogo chave para a seleção itabunense. O Robério já dá uma largada muito boa, vencendo essa partida?
2: vencer e vencer bem, não tem onde ir para outra coisa, porque depois vai sair de fazer o jogo fora, e aí com esse resultado positivo já dá para equilibrar pelo menos a balança aí, torcer para um empate entre Aurélio Leal e como falou o nome aqui
1: Laurelino e Ibirapitanga.
2: Ibirapitanga. É, então você põe um empate para que o grupo fique mais equilibrado, porque um vai ficar com Aurélio Leal com 4, a outra seleção Ibirapitanga com 2 e Itabuna com 3, ficaria em segundo lugar, né? E Ilhéus com 1, certo?
1: Orlando, jogo domingo,
0: jogo chave. No pior das hipóteses, né, Robério? Que vença Ibirapitanga. Porque aí a gente tem como a gente ganhar domingo, porque é inegociável, acabou. Não tem.
1: E pra cima,
0: não tem, não tem outro, outra atividade pra gente, apesar.
1: Marcelo. Outra saída, ô Robério.
2: É só uma notícia, rapaz, que a minha mãe ainda vai ficar mais triste ainda. Meu Deus do céu. Que ela é noveleira. Tô vendo aqui, morre Glória Menezes, 91 anos. Ontem morreu. Uma atriz também, e agora Glória Menezes, né? Desculpe falar assim, mas quem, você sabe, quem gosta de futebol gosta de novela também. Glória Menezes é um ícone, né, da televisão brasileira, que era esposa de Tarcísio Meira também, que nos deixou. Então, é complicado, né, para quem gosta de novela. Desculpe aí porque eu falei isso aí, mas notícia tem que
1: falar. É noveleiro, não, você provou que é noveleiro, gosta de novela.
0: Abençoe, Roberto. E tomara a Deus que a gente chegue até os 91.
1: Parabéns.
0: Tomara a Deus que a gente chegue até os 91.
1: Você amava muito o Rock Santeiro, né?
2: Era bom. Naquele tempo a novela era boa. De hoje eu não assisto, não, porque eu vou pro colégio, então não dá. Não vou perder meu tempo mais assistindo.
1: Mas rolando o jogo no domingo, Ibirapitanga aí ali.
0: Não tem negócio. Apesar da gente ter feito só um jogo fora de casa, perdeu. Relativamente é normal. Só que a gente viu que a seleção, a cobrança é. Eu não cobro por causa dos 3 meses de preparação, que eu concordo plenamente que deveria, se pudesse, ter sido 4, seria melhor para poder mexer o doce mais com a cidade, com a região. Ponto. É porque a própria seleção demonstrou peças que têm capacidade para chegar nas cabeças do Intermunicipal. A cobrança, meus filhos e comissão técnica, é porque vocês demonstraram potencial. Se fosse um time que chegasse lá, não mostrasse nenhum jogador qualificado, com recurso técnico, com qualidade técnica maravilhosa como vocês apresentaram, a gente estava aqui dando como normal, perdeu só de 1-0, acabou, tal. Não, é porque vocês têm potencial e muito grande. Mesmo com a deficiência que tem no meio campo, que certamente a direção, o Ronaldo, deve ter visto, a comissão técnica, mas achar não é fácil. Então, por enquanto, o Ronaldo vai ter que mexer o doce, é por ali mesmo, é ajeitando posicionamento, é ajeitando mais entrega, alguma coisinha, é compactando mais alguma coisinha ali, porque os adversários dos amistosos foram muito incompatível para a realidade do Intermunicipal. Mas sobre pontuação, é aí que o Mário Roberto estava falando, é que uma vitória, por exemplo, de Aurelino Leal, em termos de primeiro lugar, porque eu acredito e quero que Itabuna vá buscar o primeiro lugar. Acredito e quero, exijo que Itabuna vá buscar o primeiro lugar, como um torcedor entusiasmado e que acredita demais. E que sei que se a gente perder para Ilhéus, que não vai acontecer isso de jeito nenhum, porque eu tenho certeza que nosso time é muito superior e está envergonhado, está chacotado, está mais nunca na mão de Ronaldo do que agora. Agora está mais na mão de Ronaldo ainda e sua comissão técnica para entrar com a faca nos dentes mesmo e ter que fazer o resultado. O time de Léo, por sua vez, também, porque empatou em casa, estreou com resultado negativo. Ah, estreou um perdendo fora de casa por 1-0. O outro estreou empatando em casa. Tudo normal. Mas eu acho que o melhor resultado é o empate, como o Roberto foi feliz demais da conta. E no pior das hipóteses, se tiver que ter um vencedor
1: em Ibirapitanga.
0: Que seja em Ibirapitanga.
1: Que será o próximo adversário.

0: hipóteses, se tiver que ter um vencedor
1: em Ibirapitanga.
0: Que seja Ibirapitanga.
1: Que será o próximo adversário da seleção Itabuna.
0: Aí a gente vai lá e mata eles e acabou.
2: Bom, 18h35, a gente vai até o faturamento no retorno. Esse papo bem amplo aqui com o Brutus, falando desse convite que ele recebeu, né, para poder participar e representar a nossa cidade, o estado, também o país. E automaticamente ele vai ter aqui um bom tempo para poder falar. E eu já quero chamar a atenção de você, que é praticante realmente da arte marcial, não é isso, Brutus? Pra ficar bem atento aí, tá bom? 18h36, o Robério tem prova hoje, meu filho? Cadê o Robério? Oi? Tem prova hoje?
3: Hoje tem seminário, essa semana cheia de seminário. Eu cheguei do hospital no instante.
2: Ah, sim, então tá tranquilo, né? Beleza, então.
3: Nada.
2: Fica tranquilo aí. 18h36, faturei, voltamos já.
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0: 39 minutos na boa, 18h39, estamos de volta aqui com o Esporte da Boa até as 7 da noite, hein? 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Está com saudade de você, que você, não é pra você sumir não, viu? Então um abraço aí.
1: Hã? Qualquer hora dentro, vou abraçar.
0: Vamos lá, de sexta-feira bater um papo, tomar um café. O café mais gostoso que tem na região é lá na JSG, viu? Você está sendo convidado também.
1: Eu preciso conhecer, né?
0: Exatamente, não é? Pois é, então abraço aí, grande Cadu, abraço aí o pessoal da portaria, né? Um abraço aí também aos vendedores, aos representantes que estão aí no dia a dia, na luta, batendo na sua porta, que é comerciante, para poder vender o produto Heineken, Amstel e também a Devassa. Olha, manda um abraço aqui, meu amigo Edu do Auto Peças. 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Um abraço aí ao Edu, também a dona. Como é o nome dela?
1: Nilza.
0: Dona Nilza, um abraço aí. Né? Amanhã vou dar um pulinho lá da dona Nilza, também no Edu, né? Bater um papo com eles, enfim. Um abraço aí. E Jesus no comando sempre, hein? 18h41. Bom, o Bruto está aqui e ele vai falar um pouco em relação a esse convite que acabou recebendo. Mas antes, Bruto, quando é que fica a academia? Como é que funciona? Há quanto tempo já tem aqui em Itabuna? Qual a idade que se começa a fazer artes marciais? Enfim, fica à vontade.
2: Ô Marcelo, nossa academia fica ali no bairro Santo Antônio, na Avenida José Mostães, ao lado da Igreja Universal. Nós estamos ali há 4 anos. Temos alunos a partir de 4 anos de idade. Já temos no nosso projeto aí crianças a partir de 4 anos de idade.
3: Agora, quais as modalidades que você tem lá, Bruto?
2: Lá eu tô tendo o Muay Thai, o boxe e a musculação, que é preparação física para o atleta.
0: Sim. Agora, há quanto tempo já tá nessa caminhada, Bruto?
2: Há mais de 20 anos.
3: 20 anos.
2: Mais de 20 anos já.
3: Já teve algum campeão, alguma pessoa que participasse assim, que saiu do projeto?
2: Temos atleta do projeto com 2 vitórias no Brutus Fight e no Sul-Americano Brutus Fight, que é um evento que a gente fechou com algumas federações internacionais e estamos trazendo esse evento para o Brasil.
0: Bom, tem alguma parceria, algum apoio?
2: Não.
3: Não tem?
2: Não temos.
3: Complicado.
2: Infelizmente, temos a parceria da Secretaria de Esporte, que é o nosso amigo Alcântara, que ele nos ajuda em algumas viagens e nos dá um suporte nos nossos eventos. Inclusive, no ano de 2023, a primeira vez que eu fui para a Argentina, fui através da ajuda dele.
3: Do apoio. Parabéns, do apoio dele. Alcântara, mais uma vez.
4: Eu sou honesto e sincero em te agradecer, irmão. Que Deus te abençoe e continue usando o poder público, o dinheiro público para ajudar os diversos esportes.
0: Bom, eu tô vendo aqui um convite, né, que vocês receberam para participarem do

0: Oitavo encontro internacional dos grandes mestres das artes marciais. Será quando e como é que está o processo?
1: Será dia 30 de outubro desse ano, lá em São Paulo, no Parque Ibirapuera. É um grande evento onde vai ter vários mestres de várias modalidades de artes marciais do mundo inteiro. E até onde eu sei, da Bahia só tem eu.
2: Só você da Bahia?
1: Só eu.
2: Maravilha, hein?
3: Bruno, sua categoria e sua modalidade especificamente é a qual?
1: Então, eu sou atleta de MMA, peso pesado. Mas luto outras modalidades. Lá na Argentina eu tenho um vice-campeonato de kickboxing e tenho dois campeonatos, que eu sou bicampeão mundial de boxe peso pesado, lá na World Cup, e sou campeão da Copa América e do Campeonato Paulista de kickboxing.
2: Hoje, com relação a esse evento aqui,
0: que vai ser dia 30 de outubro, como é que está aí o preparativo, como é que está o andamento, como é que estão os apoios?
1: Então, para esse evento aí, o único apoio que eu tive foi da minha mãe.
2: É mesmo?
1: Que me ajudou para estar indo lá para ser homenageado e estar saindo nesse grande livro aí.
2: Você falava aqui também ontem no programa da Jaque com relação a... ao World Cup, não é isso? Na Argentina, que será dias 13, 14, 15 de novembro. Está tendo dificuldade com relação a esse evento aqui?
1: Na realidade, não temos patrocínio nenhum para esse evento aí, esse Mundial. Eu fui convocado, porque eu já sou bicampeão, fui convocado para defender meu cinturão. E meu filho, ele ganhou a vaga, porque ele ganhou a luta no Sul-Americano. Na verdade, todos que ganharam a luta no Sul-Americano, Brutus Fight, tem a vaga para poder ir.
2: Hoje fica mais ou menos quanto, Bruce, para poder participar do evento desse?
1: Então, fizemos uns cálculos e para a equipe poder ir, tudo dá em torno de 14 mil.
2: Quantos são?
1: São três. Dois atletas e um treinador.
2: No caso aqui, para representar o país, não é isso?
1: Isso. Saindo daqui da Bahia, fora os outros dos outros estados.
2: Todos os estados.
1: Que foram convocados também.
2: Mas já tentou alguma situação do CETES, SUDESB, Secretaria de Esportes, enfim?
1: Tentamos nos anteriores, a SUDESB, e tivemos a resposta negativa. E para esse não tentamos. Até por ser ano político, fica mais difícil.
2: Ah, entendi.
0: Brincadeira.
2: Aí tem aquela velha história. Eu não posso botar a mão no bolso, porque senão você caçado, você fala. É complicado demais.
3: Eu vou dizer a você.
0: É complicado.
3: Viva boa! Roberto não veio aqui hoje. Chego aqui, Roberto, deparo com aparelhagem toda moderna aqui, microfones lindos, tudo novinho. Que coisa espetacular! Viva a boa! Viva Barretão! Barretão! Entra pra política, Barretão.
0: Eu não quero não, que é muito trabalho que dá. Olha, o Brutus, agora, com relação ao projeto seu lá da academia, por exemplo, só pra tirar uma dúvida aqui, um abraço pro Micael do Carvalho, vai me cair, um abraço, meu irmão. Pra tirar uma dúvida aqui, pra ingressar nessa academia sua e participar realmente de todo esse negócio aqui, o que é que tem que fazer?
1: Então, nós temos alguns horários disponíveis. Pelo projeto hoje, infelizmente, não temos mais vagas. Nós temos um projeto social que de início nós tínhamos mais de 40 crianças. Hoje caiu pela metade, porque os custos ficam altos e a gente não tem condições, por ser tudo por conta de nós mesmos. Mas quem quiser fazer uma visita pode aparecer lá no CT e programar uma aula experimental.
2: Qual
1: endereço? Na Avenida José Mostães, 414, ao lado da Igreja Universal.
0: Roberto, alguma colocação aí do estúdio avançado?
4: Não, aquelas brilhantes perguntas que foram feitas por categoria e é só ter persistência, né? Ele é um lutador e sabe que a batalha é cada dia, é árdua. Às vezes a gente beija o tatame, mas tem que levantar para dar a volta por cima, para ser um grande campeão. Campeão ele já é, né? Porque ele continua lutando. Pela sobrevivência, por querer ajudar também as outras pessoas, que ele está falando aí de trabalho social, onde às vezes tem que deixar outras crianças, outras pessoas fora, porque o custo é alto e para bancar não é fácil não. Mas Desde então, eu já digo para você, Bruto, que você é um grande campeão e é honrado por Deus pelo trabalho que tu tá fazendo aí. Boa sorte, que Deus te proteja sempre.
1: Obrigado.
0: Bom, já aproveito aqui também, já que estamos para a rede, né, estamos Barreiras, em Alagoinhas, Irecê, ouvindo aqui essa entrevista, também Mato de Deus, né, Itabuna, toda a região. Qual é o telefone de contato que você tem para as pessoas poderem entrar em contato com você?
1: É o 739-9124-0407.
0: Repete aí.
1: 739-9124-0407. Inclusive temos atletas que foram campeões do nosso evento aqui, que vieram de Jequié, que vieram de Salvador. Temos atletas que já vieram de Minas Gerais, de São Paulo, da Argentina, tudo para lutar aqui dentro de Itabuna.
0: Maravilha, hein? Já aproveito aqui para fechar aqui essa entrevista com você, já agende aí um encontro lá com Wesley Souza, Marcelo Santos. Meu, é só 10 minutos, viu?
2: Fala da academia.
1: Pronto, tá marcado. Próximo evento agora vai ser o Brutus Fight aí. Uma super luta aí de Marcelo Souza contra o Wesley Souza.
0: Marcelo Santos. E aí, Robério, seu palpite?
4: Meu nome vai ser Chassis de Grilo.
0: Olha. Para uma brincadeira já. Bruto, um abraço, irmão.
4: Chassis de Grilo.
1: Mas, irmão, muito obrigado. Muito obrigado a todos aí.
0: Ainda fala que é meu amigo. Olha, 18h50 na boa. Agradecer aqui ao nosso querido Brutus, né? O espaço está sempre aberto aqui, tanto no esporte como também qualquer novidade que tiver, tanto no esporte aqui como também na Jaqueline, que abre o espaço aqui para você bater o papo, tá bom? São 18. Um abraço, meu irmão. São 18h50 agora na boa, 18h50. Olha, domingo que vem nós teremos mais 6 jogos, Robério e Orlando, pelo campeonato Interbairros. E aí saem mais 6 que vão fazer o número ali de 12 e vão para a terceira fase do campeonato Interbairros. Deixa eu passar aqui os jogos. Um abraço ao Gabriel Silva, coordenador do Interbairros. Os jogos do próximo domingo que acontecem aqui em Itabuna, teremos, cadê aqui, Gabriel? Não tá abrindo aqui, rapaz. Ai, cara. Só 18h51 na boa, 18h51. Bom, os jogos próximos no domingo agora que vem, nós teremos Fátima e Daniel Gomes no campo do Caíque às 8 horas da manhã. Santa Inês e Santo Antônio também no Caíque, jogando às 10. No campo do Lomanto, 2 jogos. Pedro Jerônimo e Manuel Leão, Lomanto e Santa Catarina. Já em Nova Ferradas, Rua de Palha e Ferradas, e teremos um jogo envolvendo Nova Ferradas e Simval Palmeira. Lembrando que quem empatar aqui não tem questão de prorrogação, né? E aí vai ser decidido nas penalidades. Jogos bons e decisivos, né, Roberto?
4: Com certeza. É a fase que define as oitavas praticamente, para que a gente venha conhecer realmente as seleções que vão brigar aí pelo título. Então, como você falou aí, a gente tem algumas rivalidades também nessa etapa, mas vamos ver aí que no domingo quem passa já para confrontar com aqueles que jogaram a semana passada, já saindo uma nova tabela, Marcelo.
0: Daqui a pouco quero saber de você, já que hoje é noite de Libertadores, tem time brasileiro jogando hoje em campo. O Orlando, semana passada não tivemos, mas essa semana teremos rodada ali em Ferradas. É sinal de muita gente bonita e festa bonita lá no campo de Ferrada, não é isso?
5: Ah, não tenha dúvida disso. Ferrada, como a maioria dos bairros de Itabuna, respira futebol, né? Não à toa a gente cobra tanto, né? Não só da gestão do nosso atual prefeito, Augusto Castro, mas não é um problema dele, vem arrolando há muitos anos, mas ele já está no seu segundo mandato e já deveria ter aberto o estádio, até porque ele tem um grande secretário de esporte, escolheu muito bem. A necessidade que temos do Itabunão. Itabunão é como se fosse uma igreja, como se fosse um hospital para a gente, porque trata da saúde mental de muita gente. A gente pode ir ali se distrair, se divertir e se desestressar. Então é uma coisa que é muito necessário.
3: a região do Cacau, nossa região aqui, nossa macro região, micro região aqui, então, respira futebol. Porque eu nasci vendo a Desportiva aqui sempre lotada e me criei vendo Itabunão lotado.
0: São 18h53, hoje eu ouvia o secretário Alcântara em uma entrevista e ele dizia, Roberto, que previsão, né, para esse ano ele não daria e que talvez o ano que vem, a partir de março, isso palavra o secretário Alcântara Pelegrini, ano que vem, a partir de março, o estádio esteja pronto para ser entregue à população de Itabuna e toda a região, ou seja, como nós temos dois times numa segunda divisão, e aí começa lá para março, abril, enfim, poderemos ter, né, Itabuna, Grapiúna, enfim, quem sabe, né, se realmente foi entregue em março esse estádio, Roberto.
4: Eu acho complicado, não vou mentir para mim mesmo, que até agora para tudo, cada política, quando for começar janeiro, fevereiro, aí como é que vai ser março? Tem como? E sair lá para julho, dia da cidade. Se sair.
0: Também tô com você. Ô,
5: Roberto, mas se parar, por que quer?
4: Porque funcionário
3: que tá trabalhando no campo não é candidato a nada, não.
4: Não, mas aí tem...
3: Não é desculpa não, meu irmão.
4: Peraí, deixa eu falar.
3: Alcântara.
4: Não, mas aí deixa eu falar. Não,
0: deixa ele explicar aí.
4: Tem as licitações. Houve uma parada porque o rapaz que era dono da empresa faleceu. Aí tem novas licitações. Aí tem aquele processo todo. Não pode fazer agora porque tá na política. Aí tem que esperar passar. Depois da política tem que organizar a casa. Aí até essa empresa ganhar para montar...
0: Ele tudo. Já falou, em março do ano que vem. Não, a previsão.
3: Tem que informar, Roberto. Tem gente trabalhando sim. Ficou um tempo parado, mas depois já voltou.
0: Mas temos que informar aqui que o secretário falou que

0: Tem que informar, Roberto. Tem gente trabalhando sim. Ficou um tempo parado, mas depois já voltou.
1: Mas temos que informar aqui que o secretário falou que só a partir de março do ano que vem. É
0: um prazo bom.
1: É o prazo que ele deu aí, de 4 meses, 5 meses, enfim. E a Roberta já está acrescentando, tem a política.
0: Porque as
2: serão... a licitação, uma outra empresa que ia pegar.
0: Ah, pois o que eu estou sabendo é que a esposa do rapaz tomou a frente da empresa e seguiu. Aí só faltou algumas mudanças que eu achei bonito por parte do prefeito, que ampliou algumas a reforma, né? Que para ficar com cara de arena. É tanto que eu sei, através de bastidores, que houve mais uma emenda, chegou mais um dinheirinho, saiu mais uma emenda aí para ser usado na melhoria da reforma do estádio. Então, o que é muito positivo. Março eu acho bem razoável.
1: Pronto, vamos trazer aqui o secretário Alcântara Pellegrini, que aí ele vai dar mais detalhes com relação a este fato do estádio do Itabunão, não é? Como é que está o andamento, a empresa, enfim, e se a previsão realmente vai ser em março do ano que vem para ser entregue ao Itabunão. Roberto, ontem tivemos um jogo apenas do brasileiro e hoje tem Libertadores, não é isso?
2: É, o Internacional pecou ontem em cima do terminar, deixou.
1: Empatou com o Remo, né?
2: Foi. E hoje, complicado também aí até para os times do Brasil, que Fluminense, situação complicada, jogar fora, e o São Paulo também joga dentro de casa, mas não vejo assim essa coisa toda do São Paulo para dizer assim, é favorito. Já foi algum dia, mas agora é complicado.
0: Concordo com você demais.
1: Internacional 1, Remo também 1, seu Rolando da Hora. Lá em Porto Alegre.
0: Para mim é como eu venho falando com o Roberto. Anormal foi alguns resultados, duas, três rodadas para trás aí, o que o Inter conseguiu. Surpreendeu a minha, a Roberto e a metade do Brasil.
2: Na verdade, ele só fez frente por dois gigantes, o Flamengo e o Corinthians.
0: Ou seja, defender é mais fácil, Roberto.
1: Olha, eu tô olhando aqui a tabela, né,
0: Roberto? Bahia, Roberto, perder ponto por lanterna.
1: Mandaram aqui pra ele. Marcelo, o Vasco é
2: Vai perder pro Vitória.
1: Olha, mandaram aqui, Marcelo, o Vasco tá na segunda colocação de cabeça pra baixo. Não entendi aqui.
2: É, e vai pegar o Palmeiras, que tudo pode ter uma mudança conforme o jogo de amanhã. Está complicado a situação do Palmeiras, que teve 50 pontos à frente do Flamengo. Hoje, tecnicamente, está empatado, porque o Flamengo tem um jogo a menos, tem 45 e o Palmeiras tem 48.
1: Um jogo a menos, é verdade, 22 jogos.
2: Então,
1: o Palmeiras, se ganhar aqui.
2: O Palmeiras empatou em casa, vai jogar fora de casa. Pode ficar também.
1: O Flamengo pega quem aqui agora?
2: É Cruzeiro e Flamengo, dois jogos. Uma pela Libertadores e outra. O outro jogo é lá.
1: Jogão, hein?
2: Flamengo e Cruzeiro. Pode fazer efeito no jogo de domingo.
1: O primeiro jogo é o quê? Copa do Brasil, né?
2: Não.
1: É o brasileiro.
2: Aqui, Libertadores.
1: Ah, Libertadores. Isso é mesmo. É o jogo de volta. É o jogo de volta, é verdade.
2: 1-1. Agora é no Maracanã. Nem o Vasco você não entra. E o outro jogo, o Flamengo joga Campeonato Brasileiro lá em Belo Horizonte, no Mineirão.
1: Pra gente fechar aqui, já estamos já chegando no finalzinho, pra você, um grande cai, né?
2: Cai.
1: Na sua opinião.
2: Aqui não tem como não. Aqui porque é só se o Mira... Não, mesmo assim, tem que cair um. Porque...
1: É, tá aqui,
2: Vasco. Curitiba tá lá na frente, né?
1: Aqui, 31 já vai.
2: Curitiba tem 31.
1: Qual
2: que é a diferença? Pra 22, 10 pontos por lá.
1: É verdade.
2: 9 pontos. Né? E já vamos aqui para 24ª rodada.
0: Eu continuo acreditando que cai dois grandes.
2: Pode ser.
3: Também. Já estou cercando o Corinthians.
0: Eu ainda acredito que cai dois grandes, porque tem muito grande em crise brutal.
2: Financeira.
0: Brutal. Financeira, gestão, bagunça.
1: Ó, tem, eu tô vendo aqui, tem aqui na Rabeta aqui embaixo.
0: Tem outros doidos pra entrar.
1: Tem na Rabeta,
0: doido pra entrar em crise.
1: Tem na Rabeta aqui embaixo, Vasco, Internacional, Grêmio, meu Santos, São Paulo. Entrou. Como é que é?
0: Meu Corinthians.
3: Então, já tô cercando o Corinthians desde hoje. O Corinthians vai tomar pau.
2: Opa, é Raimundo aí.
1: E joga com quem?

0: Olha, rapaz, não deixa nervoso no final do. Rapaz, rapaz. Oxi, joga com quem, Raimundo? Hoje? Joga hoje Corinthians, o Robério?
1: Amanhã.
0: Oxi, que é aquele.
2: Uma pedra até de véspera.
0: Ó, um abraço, Robério. Um abraço. 7 horas. Um abraço, Orlando.
2: Um abraço, parabéns pra boa pela paralela de novo.
0: É isso aí. Um abraço, olha, amanhã cedinho tem o... Ih, rapaz, perdi até o.
3: Tô cercando o Corinthians dentro de hoje. O Corinthians vai tomar pau. Já amarrei a bastura e tá da porta aqui.
2: Olha, Stone Babo.
0: É macumbeiro. Olha, amanhã tem. Quem tem amanhã? 5 horas da manhã. O Rivamar, 5, 7, Jaqueline. Aí depois vem Cláudio. Vem Walter, Ney e Bebeto. E a gente volta amanhã com fé em Deus às 8 horas. Um abraço.
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0: Está no ar a Voz do Brasil. As notícias do governo federal que movimentaram o país no dia de hoje.
1: Olá, boa noite.
2: Boa noite para você que nos acompanha em todo o país.
1: Terça-feira, 18 de agosto de 2026.
2: Vamos aos destaques do dia.
1: Atualização da lei seca.
2: Nova regulamentação prevê o uso de equipamentos para identificar outras substâncias além do álcool.
1: Após acidente, em caso de morte, será obrigatória a realização de exame para detectar álcool ou drogas ilícitas.
2: Atendimento à mulher.
1: Busca de informações sobre direitos e proteção lideram chamadas ao Ligue 180. Graziela Mendonça.
3: A violência psicológica respondeu por 35% das mais de 98 mil denúncias recebidas pelo canal nesta primeira metade do ano.
2: Anvisa aprova duas novas canetas para tratamento de diabetes.
1: Os dispositivos possuem como princípio ativo a semaglutida, obtida por via sintética.
2: Em entrevista, a diretora da agência da agência, Daniela Marreco, destaca a importância da aprovação desses medicamentos.
4: Consideramos, sim, bastante perigoso e, em termos de segurança, para o paciente utilizar produtos que não estão regularizados pode, sim, trazer um risco à saúde das pessoas.
1: Hoje, na apresentação da Voz do Brasil, Luciana Vasconcelos e Luciano Seixas.
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1: O Conselho Nacional de Trânsito atualizou procedimentos de fiscalização da Lei Seca, que estabelece regras para coibir a condução de veículos sob influência de álcool.
2: As novas medidas entram em vigor após publicação no Diário Oficial da União.
1: E quem tem todos os detalhes das atualizações é a repórter Luana Karen, que conversa com a gente ao vivo. Boa noite, Luana.
5: Boa noite, Luciano e Luciana. Boa noite aos ouvintes da Voz do Brasil. O novo regulamento passa a prever três formas principais de verificação durante fiscalizações. Teste com bafômetro, teste em equipamento específico que indica outras substâncias psicoativas, como drogas ilícitas, e constatação de sinais de alteração psicomotora do motorista por agentes de trânsito. Continuam sendo admitidas imagens, vídeos e outros meios de prova aceitos legalmente. A partir da resolução, fica instituída uma fase de triagem nas operações. Nesta etapa, poderá ser utilizado o pré-teste ou teste passivo de alcoolemia. O resultado dessa primeira fase não poderá isoladamente gerar autuação ou caracterizar a condução sob influência de álcool. Nesses casos, será necessária a continuidade das avaliações previstas na norma, como o uso do bafômetro.
2: E Luana, a nova regra detalha mecanismos para situações que possam interferir no resultado do bafômetro?
5: Detalhe sim, Luciana. Em situações envolvendo produtos que podem deixar temporariamente resíduos de álcool na boca, como consumo de bombom de licor, pão de forma ou enxaguante bucal, a norma estabelece que deverá ser feito um novo teste. Isso pode ocorrer também quando algum fator técnico ou operacional comprometer o resultado válido.
1: Luana, a nova resolução também prevê o uso de equipamentos adicionais para verificar o uso de substâncias psicoativas, como drogas ilícitas?
5: Prevê sim, Luciana. A norma permite o uso de equipamentos para identificar a presença de outras substâncias além do álcool, capazes de alterar e comprometer a capacidade de dirigir, como drogas ilícitas e substâncias que determinem dependência. De acordo com a norma, o auto de infração deverá conter o tipo de substância detectada pelo equipamento. Para serem usados na fiscalização, os equipamentos deverão ser certificados pelo Inmetro. O texto regulamenta a possibilidade de testes toxicológicos e outros meios técnicos ou científicos para constatar a influência de substâncias psicoativas.
2: E Luana, naquele caso que o condutor se nega a fazer os testes quando solicitado,

0: evitar a influência de substâncias psicoativas.
1: E Luana, naquele caso que o condutor se nega a fazer os testes quando solicitado, ainda continua valendo?
0: Continua sim, Luciana. Neste caso, o motorista continuará sujeito à multa e suspensão do direito de dirigir por 12 meses. Mas o Manual Brasileiro de Fiscalização de Trânsito foi atualizado para detalhar e padronizar a atuação em casos de recusa ao teste. Para o condutor que não realizar o procedimento, a norma estabelece como cada situação deve ser registrada e determina que, em uma mesma abordagem, não sejam lavrados simultaneamente autos de infração por dirigir sob influência de álcool ou outras substâncias psicoativas e por se recusar ao exame. Nos casos de acidentes que resultem em óbito, o motorista será obrigado a fazer exame para detectar álcool ou outras substâncias psicoativas.
2: Luana, foram criadas novas penalidades ou infrações com a medida?
0: Foram não, Luciano. A atualização da Lei Seca não altera ou cria novas penalidades, apenas regulamenta os critérios de fiscalização e de comprovação de infração. A norma atualiza procedimentos vigentes desde 2013 e também estabelece o modo de identificação de outras substâncias psicoativas. As novas regras entram em vigor após a publicação da norma no Diário Oficial da União. Os equipamentos para exames toxicológicos poderão ser usados imediatamente após a publicação, a depender apenas da disponibilidade e da existência de equipamentos certificados conforme os requisitos estabelecidos pela resolução. Luciana e Luciano, volto com vocês.
1: Muito obrigada, Luana Karen, pelas informações ao vivo aqui na Voz do Brasil.
2: Mais de 1 milhão de ligações já foram recebidas este ano pelo Ligue 180.
1: A central de atendimento à mulher é gratuita e recebe denúncias, pedidos de informações e dá orientações relacionadas à proteção da mulher.
3: O Ligue 180 recebeu 1.035.647 ligações de janeiro até julho deste ano, o equivalente a 4.884 chamadas por dia. A central de atendimento à mulher é gratuita e serve não apenas para denúncias, mas também para pedidos de informação e orientações sobre os serviços da rede. O estado de São Paulo liderou os atendimentos no primeiro semestre, com mais de 106 mil ligações recebidas. Em seguida, vem Rio de Janeiro, Minas Gerais, Bahia e Rio Grande do Sul. Estela Bezerra, secretária nacional de enfrentamento à violência contra mulheres, aponta qual tem sido o papel deste canal.
4: O canal 180, ele tem uma importância de demonstrar à população o como a consciência, a conscientização sobre violência contra as mulheres tem ampliado. Antes você só considerava violência contra as mulheres, feminicídio e agressão física. Hoje você tem denúncias de violência psicológica, que é a primeira no ranking das denúncias. A gente tem denúncias de violências digitais, que é uma violência nova, contemporânea, né, que não se percebia dessa maneira.
3: A violência psicológica respondeu por 35% das mais de 98 mil denúncias recebidas pelo canal nesta primeira metade do ano. Em seguida, vem a violência doméstica, com mais de 24 mil ligações. Também foram registrados casos de violência moral e patrimonial. Se você é mulher e está sofrendo algum tipo de violência ou conhece alguém nesta situação, ligue 180 ou envie uma mensagem pelo WhatsApp. WhatsApp 61 96 10 0180. O serviço funciona 24 horas, 7 dias por semana. O atendimento é feito em português, inglês ou espanhol e ainda na língua brasileira de sinais. Reportagem Graziela Mendonça.
2: Estão abertas as inscrições para uma capacitação online em inteligência artificial voltada para mulheres à frente de pequenos negócios.
1: A iniciativa oferece 5 mil vagas, sendo metade delas para mulheres negras.
2: As atividades começam em 1º de setembro e vão tratar do uso da inteligência artificial em áreas como gestão, planejamento, marketing, vendas, atendimento ao cliente, análise de dados, produtividade e inovação.
1: Ao final do curso, 50 negócios poderão ser selecionados para receber um investimento inicial, destinado à implementação dos projetos desenvolvidos durante a formação.
2: As interessadas podem se inscrever até o dia 20 de outubro no portal do Ministério.

0: Ministério do Empreendedorismo, da Microempresa e da Empresa de Pequeno Porte.
1: E professores da educação básica de todo o país podem realizar cursos sobre inteligência artificial, IA, de graça.
0: A formação continuada está disponível no ambiente virtual de aprendizagem do Ministério da Educação, AVAMEC.
2: Os cursos tratam desde os conceitos básicos de IA até a aplicação das ferramentas em atividades de sala de aula. Cada participante pode organizar o próprio ritmo de estudos e há formações voltadas para o ensino fundamental e para o ensino médio. Entre os assuntos abordados estão uso pedagógico da IA, criação de recursos digitais, planejamento de atividades e o uso responsável das ferramentas. Os conteúdos também tratam de temas como autoria, pensamento crítico, proteção de dados, segurança digital e avaliação das informações produzidas por ferramentas de inteligência artificial generativa. Os cursos variam entre 20 a 180 horas de duração. Para se inscrever, basta acessar o AVAMEC, fazer login ou criar uma conta na plataforma. O endereço é avamec.mec.gov.br. Priscila Machado, para a Voz do Brasil. Dicas do Enem.
3: Olá, meu nome é Ana Júlia Toches e a minha pergunta é: eu devo começar pelas questões fáceis ou difíceis no Enem?
1: Quem responde é o professor de matemática Marcelo Almeida, que aproveita para dar mais dicas para se sair bem na prova.
4: Olá, pessoal. Estou aqui para trazer para vocês uma dica muito importante. Você que está se preparando para as provas do Enem que estão aí chegando e precisa aumentar sua nota em matemática. Muitas vezes o estudante se apega nas questões difíceis e acaba perdendo muito tempo em resolução dessas questões. Dica: questões fáceis e médias. São as questões que vão aumentar em muito a sua nota em matemática. Acertem questões fáceis, acertem. Não erre uma questão fácil. E em matemática, onde a gente vê essas questões? Estatística básica. Média, moda, mediana, gráfico, interpretação gráfica. São questões que muita gente, por achar que é fácil, acaba deixando de estudar. Então, dica, pegue as provas anteriores e faça todas essas questões. Tenho certeza que vai dar bom demais.
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0: Duas novas canetas emagrecedoras à base de semaglutida foram aprovadas pela Agência Nacional de Vigilância Sanitária, Anvisa.
1: Uma das canetas é genérica, produzida por farmacêutica brasileira.
0: A semaglutida é um medicamento que age de maneira similar ao hormônio GLP-1 e, com isso, reduz apetite, diminui as taxas de açúcar no sangue e tem sido amplamente utilizado para o controle da obesidade.
1: Com a queda da patente do primeiro medicamento comercial à base de semaglutida, a agência tem analisado e liberado pedidos de laboratórios para produzir medicamentos similares e genéricos.
0: Em conversa com a Voz do Brasil, a diretora da Anvisa, Daniela Marreco, explica como é o processo de análise para esses pedidos e os riscos do uso de canetas falsificadas. Acompanhe.
5: Diretora Daniela Marreco, da Agência Nacional de Vigilância Sanitária. É um prazer ter a senhora conosco aqui na Voz do Brasil. Bom, vamos começar então explicando para o nosso ouvinte como é que funcionam esses processos de registro, quanto tempo em média eles duram?
6: Os processos de registro de medicamentos realizados pela Anvisa, eles têm como base avaliar aspectos essenciais do medicamento, que é a qualidade, a segurança e a eficácia daquele medicamento. A gente também verifica, no âmbito dessa análise, as boas práticas de fabricação, ou seja, se a empresa fabricante daquele medicamento cumpre as boas práticas durante o processo produtivo. Esse prazo de avaliação, ele depende não só do tempo que a Anvisa leva para avaliar toda essa documentação que é apresentada pela empresa, mas também do prazo que as empresas precisam para cumprir eventuais questionamentos que sejam feitos pela agência.
0: A Anvisa baseia toda a sua avaliação em documentos apresentados pelos laboratórios interessados no registro, né? Ela pode pedir algum tipo de complementação nas pesquisas, por exemplo, para atender aos quesitos de eficácia ou de segurança?
6: Com certeza, isso acontece na maior parte dos casos após a avaliação da documentação que é inicialmente apresentada pela empresa. Caso fique qualquer dúvida ou qualquer necessidade de complementação dos dados que foram apresentados, a Anvisa faz solicitações adicionais para o laboratório fabricante para que ele complemente a documentação de qualidade ou a documentação de segurança e eficácia daquele medicamento para que a gente possa, ao final do processo, ter certeza em relação ao cumprimento de todos os critérios necessários para dar segurança à população ao uso daquele medicamento que foi aprovado pela agência.
5: Agora, no caso de princípios ativos como o da semaglutida, já tinha um medicamento prévio com registro e a patente dele caiu. Isso torna mais fácil conseguir o registro das novas medicações em relação, por exemplo, a medicamentos que ainda não tem nenhum no mercado?
6: Sim, são processos de avaliação diferentes. Quando o medicamento é novo, é inédito no país, a empresa precisa, além da documentação de qualidade, ela precisa comprovar também a segurança e a eficácia daquele medicamento por meio de estudos clínicos. Então, é um dossiê com dados adicionais que envolvem a realização dessas etapas de estudo clínico. No caso dos medicamentos que são cópias ou que são similares a um outro medicamento registrado, nós vamos comparar esses novos medicamentos ao medicamento de referência, esse medicamento anterior que já tinha registro na Anvisa. Então, eles vão poder apresentar provas comparativas, é uma caracterização bastante extensa em termos físico-químicos, mas de forma comparativa ao medicamento que já comprovou esses aspectos de qualidade, segurança e eficácia. Então, sim, nós podemos dizer que é um processo um pouco mais fácil para essa comprovação dos critérios técnicos necessários para o registro.
0: Diretora, já existem muitos vídeos na internet circulando falando sobre novos princípios ativos que seriam ainda mais eficazes que a semaglutida e a tirzepatida, que são os dois mais utilizados atualmente, né? Seria o caso da retatrutida, que provocaria uma perda de peso mais rápida e ainda maior. Esse princípio não está aprovado ainda no Brasil, né?
6: Isso, perfeito. A retatrutida ainda não tem um pedido de registro aqui na Anvisa, é um medicamento que se encontra ainda em etapa de estudo clínico, então nós não podemos afirmar nem qualidade, nem segurança, nem eficácia em relação a esse produto. A gente precisa aguardar que ele complete o seu desenvolvimento clínico, que ele seja submetido para análise da Anvisa, para aí sim a gente ter qualquer conclusão em relação aos efeitos desse produto.
5: Agora, diretora, junto com o sucesso das canetas, veio também, claro, como sempre, as falsificações, a entrada no país de versões de marcas que não passaram pelo processo de registro na Anvisa. Quais são os controles que a Anvisa faz e quais os riscos de o consumidor usar esses medicamentos que não tenham passado por esses controles?
6: A Anvisa tem intensificado muito durante esse ano de 2026 a fiscalização em relação a esses produtos, que são produtos irregulares, produtos que, como você colocou, não passaram pela avaliação da agência, com o objetivo de proteger a saúde da população para que não utilize esses produtos. Em relação aos riscos, como são produtos que não passaram pela avaliação da Anvisa, a gente não consegue saber quais são as substâncias, qual é a composição daquele produto, quais são os critérios de eficácia, ou seja, aquele produto vai realmente funcionar quando foi utilizado pelo paciente, qual é a população que poderia utilizar aquele produto e, principalmente, quais são os riscos para as pessoas que utilizarem esses produtos que não tiveram uma avaliação pela Anvisa. Então, consideramos, sim, bastante perigoso e, em termos de segurança, para o paciente utilizar produtos que não estão regularizados, pode, sim, trazer um risco à saúde das pessoas.
0: Se a pessoa quiser conferir se uma determinada marca, algum medicamento está aprovado pela Anvisa, como é que ela deve proceder? É possível fazer a consulta no site da agência, por exemplo?
6: Sim, é possível. No site da Anvisa existe um mecanismo de busca consulta de produtos regularizados. Esse site de consulta, ele é dividido de acordo com todas as categorias de produtos que a agência regula. Se a pessoa buscar na parte de medicamentos, ela pode digitar ali o nome comercial do medicamento, ela pode digitar a substância ativa. Existem vários critérios de busca que o cidadão pode utilizar para conseguir conferir se aquele medicamento está de fato registrado e regularizado no Brasil. Além disso, o medicamento também, quando o paciente adquire aquele produto, ele vai ter um número de registro identificado na caixinha do medicamento, número de registro na Anvisa, e por meio desse número, a pessoa também consegue no nosso site localizar se o produto é ou não um produto regular perante a agência.
5: Muito bem, nós conversamos com Daniela Marreco, diretora da Agência Nacional de Vigilância Sanitária, Anvisa. Muito obrigada, diretora, pela sua entrevista aqui à Voz do Brasil.
6: Eu que agradeço.
1: A aproximação entre o Brasil e os países do Sudeste Asiático está no centro da agenda do secretário-geral da ASEAN, Cao Kim Hong, em Brasília.
0: Em reunião com o ministro das Relações Exteriores, Mauro Vieira, foram discutidas formas de ampliar o comércio, os investimentos e a cooperação em áreas como transformação digital, segurança alimentar e sustentabilidade.
7: Comércio, investimentos, transformação digital, segurança alimentar e sustentabilidade estiveram entre os temas tratados durante a visita do secretário-geral da Associação de Nações do Sudeste Asiático, Cao Kim Hong, a Brasília. Hong foi recebido nesta terça-feira no Palácio do Itamaraty pelo ministro das Relações Exteriores, Mauro Vieira. Segundo o chanceler brasileiro, o encontro tem como objetivo aprofundar a relação política e econômica do Brasil com os países do Sudeste Asiático e ampliar a cooperação com a ASEAN e seus Estados-membros.
8: O comércio Brasil-ASEAN tem crescido a uma média de 13% a cada ano desde 2020. Nesse ritmo, o intercâmbio comercial deverá ultrapassar aquele com parceiros tradicionais do Brasil, como os Estados Unidos ou a União Europeia, num futuro próximo. O Brasil já exporta mais para a Indonésia, para o Vietnã e para a Malásia e Tailândia do que para a França.
7: Fazem parte da ASEAN 11 países: Brunei, Camboja, Indonésia, Laos, Malásia, Mianmar, Filipinas, Singapura, Tailândia, Timor-Leste e Vietnã. Em 2025, o comércio entre o Brasil e países do grupo somou mais de 38 bilhões de dólares. O bloco foi o quinto maior parceiro comercial do Brasil, atrás de China, União Europeia, Estados Unidos e Mercosul. Mauro Vieira destacou ainda que a visita faz parte da estratégia brasileira de diversificação das parcerias externas e de fortalecimento da presença brasileira em diferentes regiões do mundo.
8: O aprofundamento da relação com a ASEAN está em plena sintonia com as prioridades da política externa brasileira. A diversificação das parcerias econômicas, o estreitamento dos vínculos com regiões que são destino importante de nossas exportações, a coordenação em temas multilaterais e o fortalecimento da cooperação Sul-Sul.
7: Esta é a primeira visita de um secretário-geral da ASEAN ao Brasil. Além do Itamaraty, a agenda também inclui encontros com outras autoridades dos ministérios, além de contatos com representantes empresariais e acadêmicos brasileiros. Reportagem Gabriela Noronha.
1: Começou hoje o pagamento da parcela do Bolsa Família referente ao mês de agosto.
0: Os depósitos vão ser realizados até o dia 31 de agosto.
1: O calendário segue de acordo com o dígito final do NIS impresso no cartão dos beneficiários.
9: Os repasses do Bolsa Família de agosto começam nesta terça-feira, dia 18, e vão até o dia 31. O valor médio do benefício este mês é de R$ 678,35. O pagamento é feito de acordo com o último dígito do número de identificação social, o NIS, que cada família tem no cartão do programa. Recebem primeiro famílias com o NIS terminado em 1 e assim sucessivamente até o NIS final 0, no dia 31 de agosto. Para receber o benefício, as famílias devem atender aos critérios do programa, manter o Cadastro Único atualizado e cumprir as condicionalidades nas áreas de saúde e educação. Para verificar a situação do benefício, extratos e valores, o beneficiário pode consultar os aplicativos do Bolsa Família e Caixa Tem. O Disque Social, pelo número 121, também está disponível para atendimento ao público. A ligação é gratuita de todo o Brasil. Reportagem Érica Brás.
0: Lembrando que o pagamento é unificado às famílias que vivem em locais em situação de emergência ou calamidade pública decretada pelo governo federal.
1: A partir de hoje, já podem ser atualizadas as informações do indicador de capacidade municipal.
0: As informações são utilizadas para acompanhar diferentes aspectos da capacidade do município na área de proteção e defesa civil.
1: Os municípios têm até o dia 31 de outubro para preencher o formulário em

0: Educação e Defesa Civil.
1: Os municípios têm até o dia 31 de outubro para preencher o formulário em defesacivil-icm.com.br.
0: E essas foram as notícias do Governo Federal.
1: Uma realização da Secretaria de Comunicação Social da Presidência da República.
0: Com produção da empresa Brasil de Comunicação.
1: Fique agora com as notícias do Poder Judiciário e do Congresso Nacional. Uma boa noite.
0: Boa noite para você e até amanhã.
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4: CNJ lança a cartilha Remuneração de Magistrados e Magistradas.
5: TSE esclarece que é falso que a urna eletrônica exibe a mensagem confirma o seu voto.
4: STJ valida a eliminação de candidato a policial penal com histórico social incompatível.
5: Boa noite, eu sou Leandro Bezerra.
4: E eu sou Walter Lima.
5: O Conselho Nacional de Justiça lançou nesta terça-feira a cartilha Remuneração de Magistrados e Magistradas, Dúvidas Frequentes.
4: O material detalha a decisão do Supremo Tribunal Federal sobre o tema e as medidas do CNJ para fiscalizar e dar mais transparência aos pagamentos da magistratura. Repórter Carolina Chaves.
6: A publicação reúne o histórico de normas e traz um formato prático de perguntas e respostas com links diretos para a legislação. A cartilha está disponível no site do CNJ para acesso de toda a sociedade. Durante a reunião, o presidente do CNJ e do STF, ministro Edson Fachin, fez um pronunciamento.
7: Criamos o Observatório Nacional de Integridade e Transparência. Ampliamos os mecanismos de controles, disponibilizamos dados em volumes sem precedentes e temos agora um contra-cheque único a caminho e todas as rubricas conhecidas e uniformizadas.
6: O ministro Fachin destacou que o judiciário está aberto ao controle social, mas ressaltou que questionamentos legítimos não podem ser confundidos com campanhas de descredibilização.
5: STJ considera válida a eliminação de candidato em concurso público para o cargo de policial penal.
4: Mesmo sem condenação criminal definitiva, havia registros policiais, processos arquivados e o inquérito em andamento. Fátima Uchoa.
8: Após ser eliminado do certame, o candidato impetrou mandado de segurança. O juízo concedeu liminar para que ele participasse do curso de formação, mas o Tribunal de Justiça do Rio Grande do Sul revogou a medida, o que o levou a interpor recurso no STJ. E a segunda turma decidiu que foi legal a exclusão. Para o relator ministro Marco Aurélio Belize, o histórico comportamental do candidato é incompatível com o padrão ético e funcional exigido para o cargo pretendido e quanto a funções ligadas à segurança pública, que exigem padrões éticos mais rigorosos, a análise da vida pregressa deve ir além dos antecedentes criminais, abrangendo também a conduta moral e social do candidato.
5: É falso que a urna eletrônica exibe a mensagem confirma o seu voto.
4: Eleitor não precisa esperar essa frase para apertar a tecla verde na hora de votar. Fábio Ruas.
9: A frase confirma o seu voto não aparece na tela da urna eletrônica. A mensagem que afirma isso e está circulando pelas redes sociais é falsa. A mensagem enganosa diz que se a eleitora ou eleitor apertar a tecla confirma antes da suposta frase aparecer na tela, o voto será anulado. Isso não acontece. A Justiça Eleitoral informa que a urna não tem qualquer mecanismo que anule o voto por esse motivo. É importante não confundir. A mensagem que aparece na tela antes de concluir cada voto é confira seu voto e não confirma o seu voto, como alegam as publicações.

0: é decisão de restabelecer o salário do advogado. Para os ministros, a Caixa agiu de forma abusiva ao alterar a jornada e diminuir a remuneração sem respaldo legal. A decisão foi unânime.
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1: A você, uma boa noite.
2: E até amanhã.
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5: Eu sou Paula Groba.
6: E eu sou Humberto Pinheiro.
5: E estes são os destaques de hoje do Jornal do Senado, que começa agora.
6: Política de combate à violência contra a mulher pode ser votada no próximo esforço concentrado.
5: Projeto que proíbe cotas em residências médicas divide opiniões no Senado.
6: Eleições 2026. Candidaturas femininas ao Senado crescem e chegam a todos os estados.
5: Boa noite.
6: Boa noite.
5: O combate à violência contra a mulher pode ganhar uma nova estrutura nacional, com mais integração entre os serviços públicos e garantia de continuidade das políticas de proteção.
6: É o que prevê um projeto do senador Paulo Paim, do PT do Rio Grande do Sul, que está em regime de urgência para votação no plenário. A proposta deve ser votada no próximo esforço concentrado. As informações com o repórter César Mendes.
7: O projeto do senador Paulo Paim, do PT gaúcho, que cria a Política Nacional de Enfrentamento à Violência contra a Mulher, busca respostas mais efetivas para as vítimas, continuidade nas políticas e um maior controle social para a proteção dos direitos das mulheres. Relatora, a senadora Damaris Alves, do Republicanos do Distrito Federal, explicou por que é tão importante transformar em lei as ações destinadas ao combate da violência de gênero no país.
8: Para que haja continuidade, que ninguém interrompa a política pública de enfrentamento à violência contra a mulher.
7: Damaris se comprometeu com Paim a encaminhar a votação do projeto na CDH no próximo esforço concentrado, no início de setembro, e diz que vai levar ao presidente do Senado, Davi Alcolumbre, o pedido de urgência com a sugestão de que o texto seja votado em plenário durante os 21 dias de ativismo pelo fim da violência contra a mulher, de 20 de novembro a 10 de dezembro.
5: E pequenos criadores terão mais opções para alimentar os rebanhos por meio do programa de venda em balcão. Além do milho, a Conab poderá adquirir sorgo, caroço de algodão, farelo de soja e farelo de milho.
6: Após a aprovação pelos senadores, foi sancionada pelo presidente da República a lei que amplia o programa de venda em balcão para alimentação animal. Um dos objetivos é facilitar o acesso de pequenos criadores e cooperativas aos estoques públicos de ração. Repórter Pedro Pincer.
9: O Poder Executivo sancionou a lei que altera o programa de venda em balcão e a Lei de Política Agrícola de 1991. A proposta foi aprovada pelo Senado antes de virar lei. A nova regra amplia a lista de produtos que podem ser adquiridos pela Companhia Nacional de Abastecimento, a Conab, para a alimentação animal. Entram nessa lista milho, sorgo, farelo de soja, farelo de milho e outros produtos, com preço de até 25% acima do mínimo vigente no estado onde ocorrer a compra. A relatora no Senado, senadora Tereza Leitão, do PT de Pernambuco, explicou a importância da medida para o setor.
10: É muito importante para o momento atual que nós vivemos com a ameaça dos impactos climáticos provocados pelo El Niño. Ele faz uma adaptação dos instrumentos consolidados a esses novos desafios climáticos e de mercado, quando o acesso à alimentação animal é decisiva para mitigar perdas. Ele fortalece a produção e a renda rural, amplia a capacidade de resposta do Estado e contribui para a segurança alimentar do Brasil.
9: A lei estabelece limites mensais de compra de 27 toneladas para pequenos criadores cadastrados no Sistema de Cadastro Nacional de Produtores Rurais e demais agentes e de 80 toneladas para cooperativas e associações de agricultores familiares.
5: E virou lei a medida provisória aprovada pelo Congresso que socorreu regiões afetadas por desastres naturais.
6: Os recursos destinados somam 350 milhões de reais. A reportagem é de Herman Kulitz.
11: O crédito extraordinário de 350 milhões de reais cobrirá ações emergenciais de proteção e defesa.

0: Defesa Civil em regiões atingidas por desastres naturais, como excesso de chuvas ou seca e estiagem intensas no início de 2026. Os fenômenos afetaram aproximadamente 5 milhões de pessoas nas 5 regiões do país. A relatora da proposição, senadora Tereza Cristina, do Progressista de Mato Grosso do Sul, deu parecer favorável à medida, em solidariedade aos que sofreram os prejuízos. Por isso, defendeu a distribuição equilibrada do dinheiro por todas as regiões.
1: Diante de desastres que já atingiram milhões de brasileiros, socorrer as vítimas é dever do Estado. Por isso, meu voto é pela aprovação deste crédito de 305 milhões de reais, porque responsabilidade fiscal, antes de ser controle de despesa, é também sensibilidade com quem perdeu a casa, a lavoura e o meio de vida.
0: Os recursos poderão ser usados para assistência humanitária e restabelecimento de serviços essenciais.
2: E o presidente do Senado, Davi Alcolumbre, acompanhou o presidente Lula nesta segunda-feira em uma visita a um navio-sonda da Petrobras em Oiapoque, no Amapá. A agenda ocorreu após a Petrobras anunciar a presença de petróleo em um poço exploratório na bacia da Foz do Amazonas.
3: Alcolumbre destacou o potencial de geração de riquezas para o país e defendeu que os brasileiros decidam sobre o futuro da exploração de petróleo na região. Segundo ele, os recursos do petróleo podem contribuir para a educação e a saúde públicas, além de gerar emprego e renda.
4: Nós sabemos o que a riqueza do petróleo é transformada para a vida das pessoas, sobretudo com os recursos do Fundo Social que vão para a educação pública brasileira e para a saúde pública brasileira.
2: O projeto de lei que proíbe a adoção do sistema de cotas no ingresso dos programas de residência médica foi alvo de debate na Comissão de Direitos Humanos.
3: Na audiência pública interativa, senadores, representantes de ministérios e de conselhos discutiram se as regras de acesso à formação acadêmica devem valer também para a seleção da especialização. Repórter Douglas Castilho.
5: O autor do requerimento para a reunião, senador Paulo Paim, do PT do Rio Grande do Sul, se manifestou contra o avanço da proposta, lembrando que é um defensor histórico das ações afirmativas no Senado Federal.
6: A política de cotas não é um privilégio, é simplesmente um instrumento de correção de desigualdades históricas e de ampliação de oportunidades. Não estamos discutindo apenas uma regra de seleção para programas de residência. Estamos discutindo que país queremos.
5: O autor do texto, o senador Dr. Irã, do PP de Roraima, também se afirmou partidário das medidas de equidade, mas acredita que a existência desse tipo de política na graduação já cumpre a função de reduzir desigualdades, devendo prevalecer a partir dessa etapa a pura avaliação de competência.
7: Quando a gente entra na faculdade, a gente tem as mesmas oportunidades, os mesmos professores e hoje com a internet, com a democratização do conhecimento, depois disso tudo, a gente ainda tem cota para fazer residente? Não.
5: O projeto já recebeu o relatório favorável do senador Márcio Bittar, do PL do Acre, e encontra-se pronto para a votação na comissão.
8: Eleições 2026.
2: O número de mulheres na disputa por uma vaga no Senado cresceu nas eleições de 2026. São 69 candidatas, o maior número das três últimas eleições.
3: Mas mesmo com o avanço, elas ainda são minoria entre os concorrentes. Neste ano, as mulheres representam 22% das candidaturas ao Senado. O repórter Alexandre Campos mostra como está a participação feminina nessa disputa.
9: O número de candidatas representa 22% do total de candidaturas registradas neste ano. Para mudar esse cenário, o Senado, além de analisar projetos que visam aumentar a participação feminina na política e combater a chamada violência política de gênero, também lançou o Guia da Candidata. O manual, com linguagem clara e prática, traz orientações sobre diversos pontos durante o processo eleitoral e sobre o caminho para ocupar espaços de poder com segurança, informação e autonomia. Em sessão especial em março deste ano, a então senadora e procuradora da mulher no Senado, Augusta Brito, lamentou a necessidade de uma publicação como essa.
10: A política não é neutra. Mulheres enfrentam dificuldades maiores de acesso a financiamentos, às redes de apoio, à visibilidade, bem como são alvos mais frequentes de ataques. de desinformação e de violência política.
9: Dos atuais 54 senadores em final de mandato, 32 vão tentar a reeleição. Quanto à idade, 3 candidatos têm mais de 90 anos e 20 têm menos de 40. No critério cor-raça, 2 afirmaram que são amarelos, 192 brancos, 4 indígenas, 88 pardos e 29 pretos.
3: Com trabalhos técnicos de João Lira, o Jornal do Senado fica por aqui. Acompanhe agora as notícias da Câmara dos Deputados. Boa noite.
2: Boa noite e até amanhã.
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11: Câmara cria símbolo para conscientizar a população sobre doenças raras.
12: Avança a proposta que institui Dia Nacional sobre Climatério e Menopausa.
11: Deputados devem regulamentar a produção celular de proteínas animais.
12: O projeto prevê verba específica da primeira infância no orçamento público.
11: Boa noite. Já está pronto para entrar na pauta de votações do plenário da Câmara projeto que prevê detalhamento de recursos da primeira infância no orçamento público. A repórter Paula Bittar traz mais informações sobre a proposta.
13: A Comissão de Constituição e Justiça da Câmara aprovou um projeto que torna obrigatória a inclusão de quadros específicos no orçamento público para detalhar os recursos destinados à primeira infância, ou seja, a crianças de 0 a 6 anos de idade. De acordo com o projeto, os quadros deverão ser anexos à lei orçamentária anual e ao relatório resumido da execução orçamentária e discriminar as despesas em educação, saúde, assistência social e ações intersetoriais que tenham como beneficiárias diretas crianças de até 6 anos e suas famílias. A autora da proposta, a deputada Laura Carneiro, do PSD do Rio de Janeiro, afirma que a criação do quadro Orçamento Criança é mais um passo no sentido de garantir políticas públicas para essa faixa etária.
14: Sem recursos, sem garantia de orçamento, dificilmente as políticas públicas podem ser levadas a cabo. Então, não adianta a gente criar legislação, a gente ter a vontade política, se a gente não tiver os recursos necessários para implementá-las. E a fiscalização dessas políticas se faz através do orçamento. Então, garantir a existência desses recursos, o levantamento desses recursos, os dados, são absolutamente necessários à política de proteção à infância e adolescência brasileiras.
13: A proposta que torna obrigatória a inclusão de quadros específicos no orçamento público para detalhar os recursos destinados à primeira infância ainda precisa ser analisada pelo plenário antes de seguir ao Senado. Da Rádio Câmara, de Brasília, Paula Bittar.
8: Educação.
12: Ayrton Faleiro, do PT, celebra a expansão do ensino superior no Pará. O congressista registra a criação de novas unidades federais no estado e o envio de verbas para apoiar a cultura e o esporte amador na região.
11: O legislador defende as políticas e programas como o pé de meia para garantir a conclusão da educação escolar e o ingresso no ensino superior. Ayrton Faleiro cumprimenta os mais de 100 líderes juvenis com quem se reuniu para traçar ações de apoio à educação e ao esporte.
12: Santim Roveda, do União, comemora a liderança do Paraná no IDEB, mantida nos resultados de 2025. O deputado atribui o desempenho aos investimentos do governo estadual na estrutura das escolas, na alimentação dos estudantes e na qualificação dos profissionais da educação.
11: Santim Roveda também cita a climatização das salas de aula e a oferta diária de proteína animal na merenda, entre as medidas adotadas pela rede estadual. O parlamentar ainda destaca a seleção técnica de profissionais para as chefias dos núcleos regionais de educação.
12: Inácio Arruda, do PCdoB, comemora os resultados da educação pública no Ceará. Segundo o parlamentar, 80 das 100 melhores escolas públicas de ensino fundamental do país estão no estado, conquista que ele atribui a políticas de educação e ao trabalho de professores e municípios.
11: Inácio Arruda também ressalta iniciativas como a ampliação das escolas de tempo integral e a formação e valorização dos professores. Ele cita municípios como Sobral, Coreaú, Cruz, Pires Ferreira e Pedra Branca, entre os que possuem escolas de destaque.
12: General Girão, do PL, critica a política de aprovação de alunos adotada no Rio Grande do Norte. Ele conta que estudantes do ensino médio podem avançar de ano, mesmo reprovados em até 6 disciplinas, o que, na avaliação do parlamentar, engana os resultados da educação no estado.
11: General Girão questiona os resultados divulgados pelo IDEB para o Rio Grande do Norte, afirmando que os indicadores de matemática e português pouco avançaram. Para ele, a política adotada pelo governo do estado não representa uma melhoria efetiva na qualidade do ensino.
8: Saúde.
12: A criação de um Dia Nacional de Conscientização sobre o Climatério e a Menopausa avançou na Câmara, com a aprovação da proposta pela Comissão de Saúde. Quem informa é a repórter Júlia Lopes.
15: A Comissão de Saúde da Câmara dos Deputados aprovou um projeto que cria o Dia Nacional de Conscientização sobre o Climatério e a Menopausa, a ser celebrado em 18 de outubro. A proposta da deputada Ana Paula Lima, do PT de Santa Catarina, busca ampliar a informação sobre os sintomas, impactos e tratamentos desse período, além de incentivar as mulheres a procurarem acompanhamento médico. O climatério é uma fase de transição que antecede e inclui a menopausa. Com a queda hormonal, podem surgir sintomas como ondas de calor, insônia, alterações de humor e dores nas articulações. Especialistas destacam que o tratamento deve ser individualizado de acordo com a necessidade de cada paciente. Para a deputada Ana Paula Lima, muitas mulheres passam por essa fase sem identificar os sintomas e sem receber orientação adequada.
16: É que muitas mulheres passam por essa etapa e elas não são identificadas e elas precisam fazer a reposição hormonal, se assim desejarem e se assim forem orientadas pelo médico que faz a assistência.
15: O projeto também prevê ações de conscientização, como palestras, seminários, campanhas nos meios de comunicação e redes sociais, além da distribuição de materiais informativos. Além da proposta, a Comissão de Saúde também aprovou a criação da Subcomissão Especial de Climatério e Menopausa, para aprofundar o debate sobre o tema. O projeto que institui o Dia Nacional de Conscientização sobre o Climatério e a Menopausa segue agora para análise na Comissão da Mulher. Da Rádio Câmara de Brasília, Júlia Lopes.
11: O projeto prevê a instalação de bebedouros e pontos de água potável em locais públicos de grande circulação, como praças, parques e áreas de lazer. O autor da proposta, Paulo Teixeira, do PT de São Paulo, afirma que a medida amplia o acesso gratuito à água e estimula hábitos saudáveis de hidratação.
12: Paulo Teixeira acrescenta que a iniciativa ajuda as cidades a enfrentar os efeitos das ondas de calor, priorizando áreas vulneráveis e locais com grande exposição a altas temperaturas. O texto ainda incentiva o uso de garrafas reutilizáveis para reduzir o consumo de embalagens plásticas descartáveis.
8: Segurança Pública.
11: Aloysio Mendes, do Republicanos do Maranhão, foi indicado para presidir a comissão especial que vai discutir a redução da maioridade penal para 16 anos. Apesar de ser favorável à proposta, o deputado afirma que guiará os trabalhos com isenção e responsabilidade.
12: Aloysio Mendes informa que o colegiado ouvirá autoridades e especialistas antes de votar a proposta. Segundo ele, mais de 80% da população apoia a redução da maioridade penal, rejeita a impunidade e cobra medidas mais duras contra crimes cometidos por jovens.
11: Juliana Cardoso, do PT de São Paulo, cobra a votação de projeto que criminaliza a misoginia, já aprovado pelo Senado e com regime de urgência na Câmara. Ela afirma que a proposta busca responsabilizar condutas de ódio, ameaça e humilhação dirigidas às mulheres por sua condição de gênero.
12: Juliana Cardoso alerta que a violência contra a mulher também se manifesta por ataques e intimidações, inclusive no ambiente digital. A parlamentar pede ao presidente da Câmara e aos líderes partidários que incluam a matéria na pauta do plenário.
11: Carol D'Artora, do PT do Paraná, defende a criminalização da misoginia para ampliar a proteção das mulheres contra discursos de ódio, ameaças e perseguições. A deputada apresentou proposta para punir práticas machistas no ambiente digital em complemento à matéria já em tramitação.
12: Carol D'Artora argumenta que a violência contra as mulheres muitas vezes começa antes da agressão física, com manifestações de ódio e intimidação. A parlamentar avalia que o combate a essas práticas nas redes sociais ajuda a prevenir formas mais graves de violência de gênero.
8: Justiça.
11: Fernanda Melchiona, do PSOL do Rio Grande do Sul.
12: Isso apresentado na Câmara, que impede o texto de seguir para o Senado. A deputada também defende a aprovação de uma proposta que criminaliza a misoginia.
11: Soraya Santos, do PL do Rio de Janeiro, celebra.

0: de seguir para o Senado. A deputada também defende a aprovação de uma proposta que criminaliza a misoginia.
1: Soraya Santos, do PL do Rio de Janeiro, celebra o papel dos advogados na defesa de direitos e na reparação de injustiças. A parlamentar ressalta iniciativas para ampliar o acesso à justiça e garantir proteção a grupos vulneráveis.
0: Soraya Santos também destaca a chamada Lei Júlia, que assegura a suspensão de processos por 30 dias para advogadas após o nascimento de filhos. Ela cita ainda uma iniciativa da OAB para oferecer assistência jurídica a vítimas de violência, idosos e filhos de vítima de feminicídio.
1: Rui Falcão, do PT de São Paulo, apresentou o projeto para permitir que advogados públicos federais aposentados votem e sejam candidatos no conselho que administra os honorários da categoria. Hoje, esses profissionais não participam da escolha dos representantes do colegiado.
0: Rui Falcão argumenta que os aposentados também são afetados pelas decisões sobre a distribuição dos honorários. O deputado afirma que a mudança amplia a participação de mais de 4 mil profissionais nas decisões do Conselho.
2: Agricultura.
1: A Câmara analisa um projeto de lei para regulamentar a produção celular de proteína animal. A ideia é incentivar a pesquisa na área, apontada como uma alternativa ambientalmente mais sustentável para a produção de alimentos. Quem informa é a repórter Maria Neves.
3: A Comissão de Defesa do Consumidor da Câmara analisa projeto do deputado Jorge Goten, do Republicanos de Santa Catarina, que prevê a criação de regras para pesquisa, produção e comercialização de alimentos por meio de cultivo celular. As normas devem valer também para os derivados e subprodutos desses alimentos, assim como para o incentivo à pesquisa no setor. Jorge Goten explica que a produção celular de alimentos envolve a multiplicação e a maturação de células-tronco em laboratório, resultando em produto com as mesmas características de carnes convencionais de origem animal. Pelo texto aprovado, o Executivo Federal deve criar as regras para cultivo celular de alimentos por meio de regulamentação da nova lei. Essas normas devem garantir a sanidade, inocuidade e sustentabilidade dos produtos, assim como a saúde do consumidor. A regulamentação também deverá garantir que a produção minimize os riscos de contaminação ambiental. O texto já foi aprovado na Comissão de Ciência, Tecnologia e Inovação, onde o relator, deputado doutor Zacarias Calil, do MDB de Goiás, ressaltou que o Brasil é o maior exportador mundial de proteína animal. Segundo ele, o país responde por cerca de 28% das exportações de carne bovina no mundo e por aproximadamente 31% das carnes de aves.
4: Ao combinar rigor técnico com flexibilidade regulatória, o texto garante que o país esteja preparado para competir também no nascente mercado de alimentos cultivados com qualidade, segurança e credibilidade internacional.
3: Zacarias Calil argumenta ainda que o projeto responde a uma demanda global crescente por fontes alternativas de proteína que conciliem eficiência produtiva, segurança alimentar e responsabilidade ecológica. Segundo ele, o impacto ambiental causado pelo sistema alimentar vigente responde por 34% do total de emissões globais de gases do efeito estufa. O deputado cita ainda um estudo internacional que compara os impactos ambientais da produção tradicional de carnes e de proteína cultivada a partir de células. O levantamento apontaria redução de até 92% no aquecimento global e gasto de água 78% menor. De acordo com o autor, deputado Jorge Goten, no Brasil, a indústria de fontes alternativas de proteínas conta atualmente com pouco mais de 100 startups. Ainda segundo o parlamentar, esse mercado já atraiu cerca de 600 milhões de dólares em investimentos. Pela cotação atual, esse valor corresponde a quase 3 bilhões de reais. Da Rádio Câmara de Brasília, Maria Neves.
0: Dilceu Esperafico, do PP, destaca a importância da produção de suínos para a economia de Toledo, município localizado no oeste do Paraná. O deputado afirma que a cidade lidera o PIB agropecuário do estado há 13 anos, impulsionado pela suinocultura.
1: Dilceu Esperafico ressalta que a força da atividade também...